0: Óleo está localizado a cerca de 175 quilômetros da costa do Amapá, a uma profundidade de quase 2.900 metros.
1: Brasil registra redução de 30% nas mortes por malária em 2025 em relação ao ano anterior.
2: Foram registrados ainda 118.037 casos, 15% a menos que em 2024. Graziele Bezerra.
3: Se diagnosticada a tempo, a malária tem cura e o tratamento é eficaz.
1: E ainda, arte nas escolas.
2: Homologadas as diretrizes para o ensino na disciplina de educação básica.
1: Estudo deve ser organizado em 4 componentes: artes visuais, dança, música e teatro. Thaís Antônio.
4: De acordo com as novas diretrizes, o ensino de arte nas escolas deve aproximar os estudantes das diferentes formas de fazer e vivenciar a disciplina.
2: E hoje, na apresentação da Voz do Brasil, eu, Mariana Jungmann e Luciano Seixas.
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2: É na costa do Amapá que foi descoberta uma nova riqueza do Brasil.
1: A Petrobras anunciou a existência de petróleo num poço que está sendo perfurado pela empresa.
2: Assim que concluída a perfuração, será feito o levantamento da quantidade de petróleo na região.
1: Hoje, autoridades visitaram um navio sonda da empresa, embarcação adaptada para a perfuração de poços em águas profundas e ultraprofundas.
0: Com a descoberta da Petrobras da presença de petróleo em poço perfurado na margem equatorial, uma comitiva do governo federal visitou nesta segunda-feira o navio sonda da empresa. A embarcação está localizada em região de águas profundas no litoral do Amapá. De acordo com a presidente da Petrobras, Magda Chambriard, o poço começou a ser perfurado em outubro do ano passado e em mais alguns dias deve ter o trabalho de avaliação concluído.
5: Nós descobrimos óleo no poço morfo, mas que até agora confirmou todas as nossas expectativas de um potencial relevante de petróleo na margem equatorial, mais especificamente no litoral do estado do Amapá. Esse poço vai acabar nos próximos, talvez, 15, 20 dias, né? Vamos ver quando é que ele acaba. Logo a seguir, nós temos que delimitar essa descoberta, ou seja, a gente tem que saber quanto é que de petróleo tem de fato nessa área, né?
0: Na semana passada, a Petrobras já havia confirmado a presença de hidrocarbonetos na região. Os hidrocarbonetos são compostos orgânicos formados exclusivamente por átomos de carbono e hidrogênio e onde são encontrados indicam presença de petróleo e gás natural. Com a exploração de novos poços, a Petrobras pretende garantir segurança energética para o futuro, como destaca o ministro de Minas e Energia, Alexandre Silveira.
6: Que a gente possa se orgulhar de ter sim, 90% da nossa energia elétrica limpa e renovável e 50% da matriz geral. E, portanto, nenhum brasileiro em sã consciência pode abrir mão da sua soberania e das suas riquezas naturais para poder combater miséria, combater fome e fazer desenvolvimento.
0: O poço onde a Petrobras encontrou petróleo está localizado a cerca de 175 quilômetros da costa do Amapá, a uma profundidade de quase 2.900 metros. De acordo com a Petrobras, atualmente cerca de 80% do petróleo extraído no Brasil vem do pré-sal. Essa exploração deve chegar ao pico até 2035, indicando a necessidade de outras fontes de combustível fóssil. Reportagem Luana Karen.
2: Deve ser o ensino de arte nas escolas. O Ministério da Educação homologou diretrizes para o ensino do componente curricular na rede de educação básica.
1: O documento estabelece que o ensino deve ser organizado em 4 eixos: artes visuais, dança, música e teatro.
2: O anúncio dessas diretrizes ocorreu hoje. A repórter Thaís Antônio acompanhou tudo e traz os detalhes ao vivo para a gente aqui no estúdio. Boa noite, Thaís.
7: Boa noite, Mariana. Boa noite, Luciano e ouvintes da Voz do Brasil. De acordo com as novas diretrizes, o ensino de arte nas escolas deve aproximar os estudantes das diferentes formas de fazer e vivenciar a disciplina. E para isso ser feito, a arte deve ser dividida em 4 componentes curriculares: artes visuais, dança, música e teatro. O texto complementa a base Nacional Comum Curricular, que estabelece os conhecimentos, competências e habilidades esperados dos estudantes ao longo da educação básica. Com isso, as escolas passam a ensinar conteúdos, métodos e processos de criação em arte como prática educativa e não apenas como atividade secundária ou recreativa. Outro

0: Destaque é a aproximação entre professores, artistas e mestres e mestras das culturas populares. A resolução reconhece a importância de incluir esses saberes no processo educativo por meio de um trabalho colaborativo com professores de artes visuais, dança, música e teatro, como explica o ministro da Educação, Leonardo Barchini.
1: Primeiro, a gente fortalece as quatro linguagens separadamente, elas obviamente atuam em conjunto, mas a gente fortalece cada uma das quatro linguagens, as artes visuais, a música, a dança e o teatro. E a gente reconhece que na formação de professores com essas diretrizes, também precisaremos ter habilitação em cada uma dessas especificidades, dessas quatro linguagens, teremos que ter formação específica. Então isso eleva o ensino das artes a outro nível.
0: A resolução também define orientações para a organização do currículo, a distribuição dos professores, a estrutura física e pedagógica das escolas e os processos de avaliação. Todas essas medidas devem considerar princípios como equidade, acessibilidade, inclusão e justiça social. Mariana e Luciana, com vocês.
2: Obrigado pelas informações, Thaís Antônio.
3: A malária é caracterizada por febres altas, calafrios, tremores, dores de cabeça, podendo estar associada também a vômitos e náuseas.
2: Causada principalmente pela picada de mosquitos infectados, a maior parte de casos da doença estão no norte do país.
3: Mas, no ano passado, caiu o número de infectados pela malária, bem como de óbitos em função da doença.
4: A malária contaminou cerca de 118 mil pessoas no ano passado, 15% a menos do que em 2024. Os resultados foram apresentados nesta segunda-feira, durante um congresso da Sociedade Brasileira de Medicina Tropical. O número de mortes em função da doença também caiu, especialmente na região amazônica, que concentra o maior número de casos, como disse o ministro da Saúde, Alexandre Padilha.
5: Em 2025, nós tivemos uma redução de mais de 50% dos óbitos por malária, mais de 40% de redução de malária em terra indígena, mais de 40% de malária em áreas de assentamento rural, assentamentos na região amazônica brasileira, que eram as duas regiões com maior incidência de casos de malária, e tivemos o menor número de internações por malária.
4: Em menor escala, a infecção pode ocorrer devido à transfusão sanguínea, compartilhamento de agulhas contaminadas ou da gestante para o bebê, mas o principal modo de transmissão é pela picada de fêmeas infectadas do mosquito Anopheles, também conhecido como carapanã ou mosquito prego, de acordo com o presidente da Sociedade Brasileira de Medicina Tropical, Gustavo Romero.
6: Por isso, a gente tem, às vezes, muita dificuldade, né, de definir exatamente aquela população que efetivamente está em risco, né? Os mosquitos se mexem, né? E os mosquitos crescem com as variações climáticas, que é outro detalhe importante que a gente deve levar em consideração. E, muito frequentemente, populações que estão mais vulneráveis estão mais expostas à picada desses mosquitos. E por isso que a malária se transmite com tanta eficiência, né?
4: Se diagnosticada a tempo, a malária tem cura e o tratamento é eficaz. Após a confirmação da doença, o paciente recebe o tratamento gratuitamente em unidades do Sistema Único de Saúde, inclusive a tafenoquina, medicamento que previne novas manifestações da malária. Por ser administrado em dose única, ele impede que o paciente abandone o tratamento, como explica o infectologista Marcos Lacerda.
7: Comparando com as medicações que são tradicionalmente usadas para malária, que vão de 7 a 14 dias, resulta num benefício muito grande para o paciente. É que as pessoas se tratam enquanto tem febre, geralmente 2, 3 dias, depois ela para de usar a medicação. E isso então faz com que as recaídas aconteçam. Praticamente metade dos casos que estão registrados hoje no Brasil são de recaídas. Então, uma medicação que iniba a recaída é uma medicação altamente estratégica no controle da malária no país.
4: O medicamento está disponível tanto para pacientes maiores de 16 anos e com mais de 35 quilos, quanto para crianças a partir de 2 anos e com peso mínimo de 10 quilos. Reportagem Graziele Bezerra.
2: Entre junho e julho, foram confirmados 21 casos de sarampo no estado de São Paulo.
3: Neste fim de semana, o ministro da Saúde, Alexandre Padilha, esteve no estado, em Grajaú, acompanhando a vacinação contra a doença.
2: E comentou que o reforço na imunização visa prevenir a circulação e a transmissão do sarampo.
8: Em 2026, nós já temos aqui na cidade de São Paulo cerca de 20 casos também com relação de importados, são cepas que circularam nos Estados Unidos e no Canadá, e esse esforço é para manter esse bloqueio, para não permitir que aconteça em São Paulo em 2026, o que aconteceu em 2019, quando começou um surto assim e se propagou para ter 20 mil casos de sarampo em 2019. Naquele momento o Brasil perdeu o certificado de livre do sarampo. Reconquistamos o certificado em 2024 e queremos manter São Paulo, o estado de São Paulo e o Brasil livre do sarampo.
3: Para crianças de 6 a 11 meses, a dose aplicada durante a estratégia é considerada dose zero e não substitui as doses previstas no calendário nacional de vacinação aos 12 e aos 15 meses.
2: Para as demais idades, os profissionais de saúde verificam a necessidade de vacinação de acordo com a faixa etária e a situação vacinal de cada pessoa.
3: A cada hora, mais de 1.000 vidas são perdidas devido às doenças cardiovasculares em todo o mundo, segundo a Organização Mundial de Saúde.
2: Estima-se que cerca de 18 milhões de pessoas morrem anualmente em decorrência de condições que afetam o sistema circulatório.
3: De acordo com a Sociedade Brasileira de Cardiologia, o Brasil ocupa o nono lugar em número de mortes cardíacas.
2: E hoje, 17 de agosto, marca o início da Semana da Saúde Vascular, que promove conscientização, prevenção e diagnóstico precoce.
9: Seu Manuel Arruda da Silva tem 80 anos. Quando precisou ser atendido para tratar de um ferimento, descobriu um grave comprometimento na circulação. Uma cirurgia vascular conseguiu inicialmente melhorar o fluxo de sangue, mas a amputação da perna direita acabou sendo inevitável. Hoje, 8 meses depois, seu Manuel agradece pela vida.
10: Eu estou aqui ainda, estou aí contando a história.
9: Histórias como a de seu Manuel Arruda ajudam a explicar por que as doenças que comprometem a circulação continuam sendo um importante problema de saúde pública. Elas estão entre as principais causas de morte no país. Muitas dessas condições se desenvolvem de forma silenciosa. Por isso, a prevenção e o diagnóstico precoce são fundamentais para reduzir complicações e salvar vidas. O cirurgião vascular do Hospital Universitário de Brasília, Paulo Saad, alerta para hábitos e cuidados que podem prevenir doenças vasculares.
11: Controlar a glicemia, controlar a pressão, controlar as gorduras no sangue e cessar o tabagismo.
9: O aposentado Humberto dos Santos, de 62 anos, sofreu um infarto em 2022. Após o episódio, teve um AVC que comprometeu a fala e os movimentos. Desde então, faz tratamento no Hospital Universitário de Brasília. O filho, Leandro dos Santos, que o acompanha no tratamento, fala sobre um vício que colaborou para agravar o quadro de doenças cardiovasculares de seu Humberto.
12: Ele sempre foi fumante, né?
13: E aí vocês acham que a causa principal foi essa?
12: Creio que seja, né? Cigarro.
9: O especialista Paulo Saad fala sobre alguns sinais que indicam que é hora de procurar um médico.
11: Um paciente que caminha uma curta distância e já começa a ter dor, aquele paciente que faz o esforço e tem dor no peito. Então esses sinais significam que o músculo que está trabalhando, se você tem uma obstrução da circulação, esse oxigênio não chega na quantidade necessária, esses pacientes precisam procurar ajuda urgentemente.
9: A informação é uma aliada dos pacientes na hora de reconhecer sintomas precoces, procurar atendimento no momento certo e adotar medidas que melhoram a qualidade de vida. Por isso, na semana de 17 de agosto, é comemorada a Semana da Saúde Vascular, período dedicado à conscientização sobre doenças que afetam o sistema circulatório. Reportagem Luciana Colares de Holanda.
2: hoje também é Dia do Patrimônio.
3: A data foi criada para marcar a importância de preservar a arte, a cultura e a história que estão por trás de tantas tradições brasileiras.
2: O patrimônio pode ser material, como conjuntos de casarões históricos ou determinados prédios e igrejas, ou imaterial, quando está ligado a festas tradicionais, por exemplo.
3: Hoje, mais cedo, eu conversei com o presidente do Instituto do Patrimônio Histórico e Artístico Nacional, Davidson Guzmão, sobre a preservação e a conservação dessa memória coletiva. Acompanhe. Presidente Davidson Guzmão, bem-vindo à Voz do Brasil para a gente falar de história, cultura, nesse Dia do Patrimônio, né? Eu queria que o senhor começasse, então, explicando por que que a gente precisa de um dia para marcar esse tema e quais são as provocações que essa data faz.
14: Mariana, primeiro quero dizer que é um prazer estar aqui para a gente falar de algo que é tão importante para o reconhecimento da diversidade cultural brasileira, que é o patrimônio cultural. Uma das nossas principais atribuições e competências é a ampla divulgação e promoção do patrimônio cultural, exatamente para que essa diversidade seja reconhecida não só pelo Estado, mas que ela seja reconhecida e percebida também pela sociedade. E é por isso que a gente tem um dia dedicado ao patrimônio cultural, o dia 17 de agosto, que é um dia que foi escolhido em razão do nascimento, a data de aniversário de Rodrigo Melo Franco de Andrade, que foi o primeiro presidente do IPHAN e que ficou 30 anos ficou 30 anos fazendo a gestão do IPHAN e que foi a pessoa que inaugurou um sistema de proteção de patrimônio cultural no Brasil. Então, esse a justificativa, vamos dizer assim, é por causa, né, do nascimento de Rodrigo Melo Franco que a gente tem o dia 17 de agosto escolhido, mas é sobretudo por conta da importância do patrimônio na vida das pessoas no dia a dia.
3: Agora, as celebrações vão se prolongar ao longo de todo esse mês. Qual é o tema desse ano e o que está previsto na programação?
14: Esse ano o tema é patrimônio criativo, inclusão produtiva, trabalho e renda. Exatamente para marcar uma dimensão do patrimônio cultural, que é a dimensão da cidadania e da produção de renda, da possibilidade de trabalho e renda para pessoas que vivem do patrimônio cultural. Vou dar um exemplo, o ofício de paneleiras lá em Goiabeiras, um bairro lá no Espírito Santo, né, em que a gente tem um bem cultural que é o ofício de paneleiras, um saber tradicional relacionado ao fazer a panela, né, que é produzida, a panela de barro que é produzida onde é feita a famosa moqueca capixaba.
3: Aquela panela tradicionalíssima de fazer a moqueca capixaba, né?
14: Exatamente. E que tem uma dimensão, uma relação muito direta com o mercado, que, portanto, afere renda, né? Ofere renda para aquelas paneleiras. Então, esse é um exemplo importante, mas a gente tem vários outros, né, de pessoas, de detentores que vivem diretamente do patrimônio cultural, de centros históricos que são dinamizados a partir do patrimônio que é reconhecido, desse centro histórico que é reconhecido em algumas das nossas cidades no país.
3: E aí a gente tem uma programação prevista, as pessoas podem checar essa programação onde, como é que funciona?
14: Isso, a gente tem uma programação em todos os estados do Brasil, nós teremos atividades, essa programação ela está disponível no portal do IPHAN, www.iphan.gov.br. Quem quiser acessar e ver o que vai estar acontecendo no seu estado, pode acessar a programação lá no portal do IPHAN na internet.
3: Lembrando aqui que IPHAN se escreve com PH, né?
14: Exato.
3: Que é Instituto do Patrimônio Histórico e Cultural. Presidente, no próximo ano também vamos ter outra celebração importante, que são os 90 anos do IPHAN, né? Quais são os principais desafios que ainda permanecem em relação à preservação do patrimônio?
14: Isso, ano que vem o IPHAN completa 90 anos e nós estamos aí pensando numa série de atividades e programação que deve ocorrer ao longo do ano todo. Em termos de desafios, a gente tem vários desafios, porque o patrimônio cultural ele se relaciona com o dia a dia das pessoas, com o dia a dia das cidades. E aí eu posso aqui, acho que nomear dois. Um que está na ordem do dia e que a gente tem discutido muito é no que a gestão do patrimônio se relaciona, por exemplo, com as mudanças climáticas, né? Então, o aumento da intensidade de chuvas, das temperaturas, como que isso se relaciona com o patrimônio cultural na gestão dos centros históricos, que cuidados nós devemos ter e como nós devemos pensar ações de prevenção, adaptação e mitigação a essas mudanças climáticas. Esse é um desafio que está na nossa ordem do dia e que nós estamos pensando como tratar desse enfrentamento às mudanças climáticas. problemáticas no âmbito da gestão do patrimônio cultural. Um outro desafio é aquele que, na verdade, é um desafio e é, ao mesmo tempo, diretriz para a gestão do patrimônio cultural, que é a gestão compartilhada. Então, a articulação com estados e municípios, a articulação com a sociedade civil organizada para a gestão do patrimônio, para que essa gestão, ela, de fato, ela seja compartilhada entre os órgãos de poder público e a sociedade.
3: Pois é, e é importante que a sociedade mesmo se envolva, né, presidente, nesse tema, cobre a preservação do patrimônio na sua cidade, no seu estado. Como que é possível fazer isso?
14: Bom, hoje a gente tem a participação social como um princípio que atravessa a maioria das políticas públicas no Brasil, inclusive a de patrimônio cultural. Então, hoje, a sociedade, as pessoas podem procurar os órgãos de patrimônio de sua cidade, do seu estado. Podem procurar o IPHAN tem representação, tem superintendências em todos os estados, e podem procurar também as instâncias de controle social que trabalham com patrimônio cultural, os conselhos de cultura e, em alguns casos, os próprios conselhos de patrimônio que existem nos municípios e nos estados.
3: Lembrando, né, presidente, que até para deixar um pouco mais palpável para as pessoas, quando a gente fala de patrimônio, a gente está falando tanto daquele casarão histórico, aquele prédio antigo, aquela igrejinha, mas também do fazer cultural muito típico. Tudo isso é dever nosso, como sociedade, ajudar a preservar, né? O senhor mencionou aí as paneleiras, por exemplo. Tudo isso é patrimônio e é dever da sociedade proteger, né?
14: Exato, é tudo isso e muito mais. Na verdade, a gente faz uma divisão entre patrimônio material e imaterial, mas quando a gente está falando de patrimônio, a gente está falando de valor, na verdade, sobretudo, né? Então, é importante a gente entender que o patrimônio material, as edificações, as obras de arte, elas são reconhecidas e entendidas como integrantes da nossa identidade, como elementos que ajudam a compreender a nossa história, as várias memórias e identidades que existem no país, porque são atribuídos valores a essas coisas. Da mesma maneira, as várias celebrações, os conhecimentos tradicionais, os fazeres, os saberes, né, lugares que são importantes, né, para a compreensão das memórias dos vários grupos formadores da sociedade brasileira, para usar o termo da Constituição, também são importantes. É o chamado patrimônio imaterial.
3: É isso aí. Nós conversamos com Davidson Guzmão, presidente do Instituto do Patrimônio Histórico e Artístico Nacional. Falei errado mais cedo. Instituto do Patrimônio Histórico e Artístico Nacional. Muito obrigada, presidente, pela sua entrevista aqui à Voz do Brasil.
14: Obrigado, Mariana. A gente está à disposição da Voz do Brasil e de todos os brasileiros para conversar sobre o patrimônio. Essa é a nossa função, nosso métier e é, sobretudo, a nossa alegria.
2: Concursos federais têm novas nomeações e convocações.
3: As medidas publicadas no Diário Oficial da União contemplam aprovados nas duas edições do Concurso Público Nacional Unificado e no Comando do Exército.
2: Todas as nomeações foram homologadas antes do início do período de defesa eleitoral.
3: Para o CPNU2, estão autorizadas 69 nomeações de candidatos de nível superior. E para a primeira edição do CPNU, são 40 vagas de contratação temporária.
2: Quem está na lista de espera do primeiro concurso público unificado deve realizar uma nova manifestação de interesse entre os dias 24 de agosto e 4 de setembro pelo aplicativo SouGov ou pela versão web do serviço mediante login.
3: Quem não se manifestar no prazo será excluído do banco de candidatos aprovados em lista de espera de todos os cargos do CPNU-1, inclusive para fins de contratação temporária.
2: Estão abertas as inscrições para o selo Patrocinadores do Futuro 2026.
3: Uma iniciativa que pretende reconhecer a contribuição de empresas e entidades para a promoção, para a proteção previdenciária de seus trabalhadores e associados.
2: A participação é gratuita e voluntária.
3: As inscrições vão até 31 de agosto e são realizadas por formulário eletrônico disponível no site gov.br/previdência.
2: O regulamento completo e as orientações também estão disponíveis no portal do Ministério.
3: Essas foram as notícias do Governo Federal.
2: Uma realização da Secretaria de Comunicação Social da Presidência da República.
3: Com produção da empresa Brasil de Comunicação.
2: Fique agora com as notícias do Poder Judiciário e do Congresso Nacional. Boa noite.
3: Boa noite. Até amanhã.
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17: Poder Judiciário inicia a 33ª semana Justiça pela Paz em Casa.
18: Para a STJ, prisão em flagrante de mãe em estado diverso da morada dos filhos não impede concessão de regime domiciliar.
17: TSE inaugura o Centro de Divulgação das Eleições 2026, o CDE.
18: Boa noite, eu sou o Arthur Filho.
17: E eu sou Walter Lima.
18: A partir de hoje até sexta-feira, 21 de agosto, o Poder Judiciário Brasileiro se mobiliza na 33ª Semana Justiça pela Paz em Casa.
17: Coordenada pelo CNJ, em parceria com os Tribunais de Justiça Estaduais, a iniciativa promove mutirões de julgamentos e audiências para dar rapidez aos processos de violência de gênero, além de realizar ações de conscientização em todo o país. Carolina Chaves.
19: A campanha é realizada 3 vezes ao ano, nos meses de março, agosto e novembro. O foco é fortalecer a política judiciária no combate à violência doméstica e familiar contra a mulher. Segundo o presidente do STF e do CNJ, ministro Edson Fachin, esta semana, mais uma vez em todo o Brasil, os tribunais de justiça prepararam programações especiais.
20: Será o nosso esforço concentrado de julgamentos, de audiências e mutirões voltados à proteção de mulheres em situação de violência. Os números nos impactam. Os números mostram um judiciário que tem pressa.
19: Na última edição, realizada em março deste ano, foram proferidas mais de 16 mil sentenças, realizadas mais de 10 mil audiências e concedidas 11.648 medidas protetivas de urgência.
18: O fato de uma mãe ser presa em estado diferente de onde filhas menores residem não impede por si só a concessão da prisão domiciliar.
17: Essa conclusão é do STJ. Fátima Uchoa.
21: Durante viagem de ônibus interestadual, a mulher foi presa em flagrante e teve a prisão preventiva decretada após serem encontradas drogas na mochila dela. A defesa informou que a mulher era mãe de 2 meninas menores de 12 anos e pediu a prisão domiciliar. O Tribunal de Justiça do Paraná negou o pedido porque as crianças já estavam com a avó em outro estado. Mas no voto que prevaleceu na sexta turma do STJ, o ministro Og Fernandes explicou que mesmo com a gravidade da acusação e a expressiva quantidade de droga apreendida nesse caso, essas circunstâncias isoladamente não impedem o regime domiciliar.
18: O Tribunal Superior Eleitoral inaugurou hoje o Centro de Divulgação das Eleições 2026, o CDE.
17: O espaço instalado no TSE em Brasília foi preparado para atender aos profissionais de imprensa envolvidos na cobertura das eleições de outubro deste ano. Rimac Souto.
22: A inauguração foi feita pelo presidente do TSE, ministro Cássio Nunes Marques.
23: A ideia é que o Centro de Divulgação das Eleições seja mais do que um espaço de trabalho para os profissionais que acompanharão as eleições. O objetivo é que se torne um ambiente de diálogo aberto com a Justiça Eleitoral, em que a transparência e o acesso à informação não encontrem quaisquer obstáculos. O trabalho realizado por vocês, jornalistas, de dentro e de fora do país, é essencial para que a sociedade tenha acesso a informações corretas e contextualizadas sobre o processo eleitoral. Nunca é demais sublinhar que uma imprensa livre e participativa é sinônimo de democracia. A Justiça Eleitoral tem na imprensa uma aliada por compartilhar com ela a paixão pela democracia e pela informação de qualidade.
22: Ao inaugurar o CDE, o ministro também lançou a campanha Eleições 2026, Coisa de Pele.
18: Comissário de bordo demitido por se recusar a tomar a vacina contra a Covid-19 deve receber as verbas rescisórias.
17: O TST entendeu que ele tinha uma justificativa médica para não se vacinar. Simone Moura.
24: O comissário da Gol foi demitido por justa causa em novembro de 2021 durante a pandemia. Ele disse que não tomou a vacina porque tinha risco elevado de trombose. Inclusive, apresentou o laudo médico que indicava a contraindicação à vacinação. mas a empresa alegou que o atestado não tinha respaldo científico. A justa causa foi mantida na primeira instância, mas o Tribunal Regional do Trabalho do Rio de Janeiro afastou a punição. No TST, ao analisar recurso da Gol, o entendimento é que a recusa à vacina pode, em tese, ser considerada ato de indisciplina ou insubordinação.
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18: A você, uma boa noite.
17: E até amanhã.
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0: Eu sou Paula Groba.
1: E eu sou Ricardo Nakaoka.
0: E estes são os destaques de hoje do Jornal do Senado, que começa agora.
1: Senado terá esforço concentrado e fim da escala 6x1 pode entrar na pauta.
0: Avança projeto que prevê biometria de recém-nascidos para evitar troca e tráfico de bebês.
1: Instalada comissão sobre MP que amplia crédito para motoristas.
0: Boa noite.
1: Boa noite.
0: Mesmo com as campanhas eleitorais em curso, o Senado vai manter a agenda de votações. O presidente do Senado, Davi Alcolumbre, convocou os parlamentares para um novo esforço concentrado de 31 de agosto a 4 de setembro.
1: Entre os temas que podem ser analisados está o fim da escala de trabalho 6x1. Os detalhes com a repórter Raíssa Abreu.
5: Os senadores e senadoras voltam a se reunir para votar temas prioritários na semana de 31 de agosto a 4 de setembro. O anúncio foi feito pelo presidente Davi Alcolumbre. Na pauta, o fim da escala de trabalho 6x1, a PEC da Segurança Pública e a criação da Política Nacional de Minerais Críticos e Estratégicos.
6: Então eu decidi, como presidente do Senado, que uma semana seria semipresencial e a outra semana de esforço concentrado presencial. Então eu queria que os gabinetes fossem avisados, as assessorias avisadas, para que no próximo esforço concentrado nós estejamos todos aqui presentes no plenário, se for possível, os 81 senadores.
5: Essa é a segunda data de esforço concentrado de votações do segundo semestre. Na primeira, de forma semipresencial, foram votados, por exemplo, o projeto que cria o Programa de Desenvolvimento da Indústria de Fertilizantes e uma medida provisória que socorreu vítimas de desastres naturais. Esforço concentrado é como se chamam as reuniões centralizadas em períodos curtos, na tentativa de votar projetos urgentes, apesar do período eleitoral, quando os parlamentares estão em campanha em seus estados. Esse ano, 2/3, ou 54 das vagas do Senado estão em disputa. Para saber mais sobre a função do Senado e dos senadores e senadoras, visite o especial Eleições 2026 da Agência Senado, em senado.leg.br.
0: A troca de bebês e o tráfico de crianças são riscos que podem ser evitados com mais segurança e identificação nas maternidades. Um projeto aprovado pela Comissão de Constituição e Justiça prevê a coleta de dados biométricos do recém-nascido logo após o parto.
1: A medida busca garantir a identificação segura do bebê e dar mais proteção às famílias. Os detalhes com o repórter Bruno Lourenço.
7: Pelo texto, o procedimento de identificação biométrica deverá registrar as impressões digitais da mãe e a dos pés do bebê. Essas informações constarão da declaração de nascido vivo. A relatora, senadora Roberta Cioli, do Republicanos de Roraima, defendeu a medida.
25: Exigência de vinculação individualizada e rastreável entre a identificação biométrica da mãe e do recém-nascido, destinada a assegurar a autenticidade, identificação e a integralidade das informações registradas.
7: A senadora doutora Eudócia, do PSDB de Alagoas, reforçou que a iniciativa aumenta a segurança do registro civil e previne a troca, o roubo, as adoções irregulares e o tráfico de bebês.
26: E aí nós iremos mudar a história dos nossos recém-nascidos para não terem o risco de serem trocados ou de ser confundido contra o bebê, enfim, de ter algum tipo de fraude.
7: A proposta passará por um turno suplementar de votação na CCJ antes de poder seguir diretamente para análise da Câmara dos Deputados.
0: O presidente da Comissão de Relações Exteriores defendeu um acordo para evitar uma escalada comercial com os Estados Unidos. Isso porque uma disputa comercial pode ter impactos diretos na economia e nas relações entre os dois países.
1: Diante do novo tarifaço americano, o governo brasileiro abriu um processo de reciprocidade e o Senado acompanha as negociações. O repórter Pedro Pincer tem mais informações.
4: O governo brasileiro anunciou a abertura formal do processo para avaliar se o tarifaço dos Estados Unidos contra exportações nacionais será respondido com base na Lei da Reciprocidade Econômica, que é um novo mecanismo da legislação brasileira para disputas comerciais. O Palácio do Planalto informou que o procedimento foi iniciado a partir do compartilhamento do pedido pela Secretaria Executiva da Câmara de Comércio Exterior com os demais integrantes do seu Comitê Executivo de Gestão. O consultor legislativo do Senado, Marcos Túlio Bezerra, lembrou que o Brasil pode pôr sobre a mesa pautas essenciais para os Estados Unidos, como direitos autorais que afetam as big techs e patentes de medicamentos.
8: Então, se com a ameaça das medidas, a possibilidade de adoção das contramedidas aqui pelo governo brasileiro, o governo já consiga ser bem sucedido em retomar a negociação, a gente já considera que a lei vai ter um sucesso.
4: Em nota, o presidente da Comissão de Relações Exteriores, senador Nelsinho Tradi, do PSD de Mato Grosso do Sul, afirmou receber com atenção a decisão do Poder Executivo. Para o senador, o Brasil precisa estar preparado para agir quando necessário, sem esquecer que as relações bilaterais com os Estados Unidos ocorrem há mais de 200 anos e que todas as possibilidades de entendimento devem ser buscadas antes de uma escalada comercial.
0: Quem trabalha ao volante, o veículo é ferramenta de trabalho e fonte de renda. Mas na hora de trocar o carro ou renovar a frota, o acesso ao crédito pode ser um obstáculo.
1: Para facilitar esse financiamento, o Congresso vai analisar uma medida provisória sobre o tema. A senadora Leila Barros foi eleita presidente da comissão mista, que vai examinar a proposta. A reportagem é de Marcela Cunha.
9: A senadora Leila Barros, do PDT do Distrito Federal, destacou que o texto foca em uma categoria que hoje reúne mais de 2 milhões de brasileiros, motoristas de aplicativo, taxistas, entregadores e motofrentistas. Esses trabalhadores dependem de seus veículos diariamente, mas esbarram na burocracia dos bancos na hora de financiar um novo modelo. Ao assumir a presidência da comissão mista, a senadora Leila ressaltou que a falta de crédito acessível acaba penalizando quem mais trabalha.
10: Quem trabalha por aplicativo sabe como é difícil chegar ao sistema financeiro apresentando uma renda variável e conseguir crédito com juros e prazos razoáveis. Muitas vezes, o resultado é continuar trabalhando com um veículo antigo e compromete uma parcela cada vez maior da renda do trabalhador.
9: Para facilitar os financiamentos, a medida provisória prevê o uso de recursos do Fundo de Investimento em Infraestrutura Social e a criação de mecanismos de garantia pública. Além de gerar renda, a proposta foca em cidades sustentáveis, incentivando frotas de baixo carbono e pontos de recarga de baterias. A relatora será a deputada Amanda Gentil, do Progressistas do Maranhão.
16: Eleições 2026.
0: Em 2026, o eleitor vai às urnas para escolher quem vai representar seu estado ou distrito federal no Senado. Mas, afinal, o que faz um senador? Além de participar da criação e da revisão das leis, ele tem a missão de fiscalizar o governo federal e exercer atribuições exclusivas do Senado.
1: A reportagem de Yasmin Rodrigues explica como funciona esse trabalho e por que o Senado tem um papel central na democracia brasileira.
11: O Senado Federal é uma das duas casas do Congresso Nacional e representa os estados e o Distrito Federal. Senadores e deputados federais apresentam, discutem e votam propostas que podem virar leis. O Senado também tem o chamado papel revisor. Depois de aprovada em uma das casas, a proposta é analisada pela outra, que pode fazer mudanças antes da aprovação final. Para o presidente do Senado, Davi Alcolumbre, o trabalho dos parlamentares é uma responsabilidade de todos.
12: Isso não é uma missão de um homem, nem de uma mulher, nem da mesa diretora. Isso é a missão dos 81 senadores, de todos os partidos constituídos no Brasil, de 513 deputados federais e deputadas, porque só a união pode transformar verdadeiramente a vida das pessoas.
2: pessoas.
11: Senadores e deputados também têm a função de fiscalizar o Poder Executivo. Isso significa acompanhar as ações do governo federal, avaliar políticas públicas, analisar as contas da Presidência da República e criar CPIs. Mas o Senado tem atribuições que são exclusivas da Casa. Uma delas é aprovar as autoridades indicadas pelo Presidente da República, como ministros dos Tribunais Superiores, o Procurador-Geral da República, diretores do Banco Central e embaixadores. Outra é autorizar operações de crédito da União, dos Estados, do Distrito Federal e dos municípios. E, por fim, o Senado é responsável por julgar o Presidente da República em um processo de impeachment, depois que a Câmara dos Deputados autoriza a abertura do processo.
1: Com trabalhos técnicos de Eliseu Caires, o Jornal do Senado fica por aqui. Acompanhe agora as notícias da Câmara dos Deputados. Boa noite.
0: Boa noite e até amanhã.
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24: Câmara aprova diretrizes para desenvolvimento do futebol feminino.
3: Deputados reduzem a carga tributária para resseguradoras nacionais.
24: Parlamentares regulamentam a profissão de conservador-restaurador.
3: Boa noite. Avança na Câmara a proposta que regulamenta a profissão de conservador-restaurador de bens culturais. A medida era uma demanda histórica da categoria, como informa a repórter Paula Bittar.
13: A Comissão de Constituição e Justiça da Câmara aprovou uma proposta que regulamenta o exercício das profissões de conservador-restaurador de bens culturais e de técnico em conservação-restauração de bens culturais. De acordo com o texto aprovado, poderá atuar como conservador-restaurador de bens culturais móveis e integrados quem tiver diploma de curso superior na área, reconhecido pelo Ministério da Educação ou expedido por instituição estrangeira e revalidado no Brasil, ou mestrado ou doutorado na área expedido por instituição brasileira reconhecida pelo Ministério da Educação ou por instituição estrangeira e revalidado no Brasil, desde que tenha elaborado dissertação ou tese em tecnologia da conservação e restauração de bens culturais móveis e integrados e comprove pelo menos 5 anos de atividades técnicas e científicas próprias do campo. Também poderão exercer a profissão aqueles com diploma de outros cursos superiores que exerçam atividades na área há pelo menos 5 anos até a data de publicação da lei e os que tenham concluído até a data de publicação da lei curso de especialização na área observada a carga horária mínima exigida pelo Ministério da Educação. Entre as atribuições do conservador restaurador de bens culturais móveis e integrados estão realizar procedimentos de conservação e restauração em bens culturais, ministrar aulas relacionadas ao tema, desenvolver e coordenar projetos e pesquisas científicas sobre o tema e elaborar laudos técnicos, orientar e supervisionar acondicionamentos e acompanhar o transporte de obras de valor histórico, artístico e cultural como courier. Já para atuar como técnicos em conservação e restauração de bens culturais móveis e integrados, é preciso ter curso de educação profissional técnica de nível médio na área, no Brasil ou no exterior e revalidado no país, ou então atuar na atividade comprovadamente há mais de 5 anos e não possuir escolaridade técnica exigida até a data da publicação da lei. Entre as atribuições desse profissional estão realizar exame técnico do estado de conservação de bens culturais móveis e integrados e auxiliar em eventos como seminários e exposições sobre o tema. Entre os deveres e responsabilidades do conservador, restaurador e do técnico estão assumir apenas trabalhos que possam realizar com segurança dentro dos limites de sua formação, não utilizar produtos, materiais e procedimentos técnicos que ponham em risco a integridade do bem cultural e, na compensação de acidentes ou perdas, não encobrir ou modificar o que existe do original, de modo a não alterar suas características e condições físicas após o evento. A autora do projeto, deputada Fernanda Melchion, do PSOL do Rio Grande do Sul, considerou a aprovação uma vitória para os profissionais e para as universidades. Segundo ela, os profissionais pleiteiam essa legislação.
14: Eles tinham
2: apresentado essa iniciativa com então o deputado Chico Alencar, que nesse ano não exerceu o mandato federal. E eu apresentei, portanto, esse projeto, que depois foi qualificado pelas contribuições das universidades que têm o curso, como é o caso da UFPEL, na Universidade Federal do Pará, conhecendo a formação e o trabalho, que contribui enormemente para a preservação de bens culturais, o nosso patrimônio, a valorização da carreira, o incentivo à formação técnica, se aproxima de padrões internacionais, né, de conservação e restauração.
13: A proposta considera bem cultural móvel o objeto de natureza artística, histórica, documental, científica e tecnológica. Isso abrange obras de arte, documentos, artefatos arqueológicos, etnográficos e de cultura popular e elementos paleontológicos de ciências naturais, científicos e tecnológicos, possíveis de serem deslocados ou transportados. Já o bem cultural integrado está vinculado à superfície construída de um bem imóvel ou da natureza. Isso inclui pinturas artísticas ou decorativas, retábulos, esculturas, ourivesaria, cerâmica, azulejaria, estuques, relevos, elementos decorativos e tecnologias que envolvam os elementos construtivos e os materiais de construção empregados nas vedações, revestimentos e acabamentos. A proposta que regulamenta o exercício das profissões de conservador, restaurador de bens culturais e de técnico em conservação, restauração de bens culturais, segue agora para o Senado, a menos que haja recurso para votação antes pelo plenário da Câmara. Da Rádio Câmara, de Brasília, Paula Bittar.
14: Educação.
19: Beto Preto, do PSD, exalta a expansão dos cursos de medicina nas universidades estaduais do Paraná. O deputado cita a criação do curso de medicina em Apucarana e o lançamento da graduação no campus da Unespar, em Paranavaí, além do curso de enfermagem em Paranaguá.
3: Na opinião de Beto Preto, a ampliação das vagas em cursos da área de saúde contribui para a formação de profissionais que atuarão no Sistema Único de Saúde. O parlamentar reforça que as graduações são gratuitas e oferecem oportunidades para estudantes da rede pública.
14: Saúde.
19: Paulo Soares, do Podemos de São Paulo, apresentou projeto que visa descentralizar e regionalizar os serviços do SUS, usando estruturas hospitalares atualmente desocupadas em cidades menores para ampliar atendimentos e reduzir mortes em filas de espera.
3: Paulo Soares cita a cidade de Bauru como exemplo, com a morte de 1.123 pacientes à espera de leitos nos últimos 5 anos. O congressista cobra mais atenção do governo federal às regiões interioranas, com a disponibilização de profissionais e equipamentos.
14: Previdência.
19: Rodrigo Hollenberg, do PSB do Distrito Federal, apresentou projeto que amplia o acesso ao benefício de prestação continuada. A proposta eleva para meio salário mínimo por pessoa o limite de renda familiar e permite descontar gastos com alimentação especial, medicamentos e terapias.
3: Rodrigo Hollenberg também defende a regulamentação da avaliação biopsicossocial. Ele sustenta que a medida é necessária para garantir o acesso efetivo das pessoas com deficiência aos benefícios previstos em lei.
19: Dani Cunha, do PL do Rio de Janeiro, defende projeto que permite a pais ou responsáveis por crianças e adolescentes com deficiência trabalhar sem perder o benefício de prestação continuada. Pela proposta da deputada, a remuneração de até 10 salários mínimos não entraria no cálculo da renda familiar.
3: Dani Cunha afirma que a regra atual desestimula o retorno ao mercado de trabalho, especialmente de mãe solo, já que qualquer aumento de renda pode resultar na perda do benefício da criança. Ela acrescenta que o texto também autoriza a dedução de despesas com o tratamento da deficiência.
14: Comissões.
19: Luiz Lima, do Novo, do Rio de Janeiro, destaca os resultados da CPMI do INSS na investigação de descontos indevidos em aposentadorias. De acordo com o deputado, a comissão ajudou a identificar operadores financeiros, servidores e entidades suspeitas de participação nas fraudes.
20: A gente teve a felicidade de mostrar para o Brasil, ser um facilitador até para a Polícia Federal e para o STF, das pessoas envolvidas. Servidores do próprio INSS, operadores financeiros, recebedores de propina, sindicatos de fachada. Então a gente tem mais de 20 pessoas hoje presas e percebeu o quanto o brasileiro dispõe de tempo e de inteligência para fraudar, para enganar.
3: Luiz Lima acrescenta que 3 entidades investigadas teriam desviado mais de 6 bilhões de reais de aposentados, com descontos mensais que chegavam a R$50. Na avaliação do deputado, a CPMI contribuiu para recuperar recursos e dificultar a repetição das fraudes.
14: Segurança Pública.
19: Bom Gás, do PT gaúcho, defende a aprovação de projeto que criminaliza a misoginia, entendida como ódio ou discriminação contra mulheres por sua condição de gênero. O deputado pondera que esse tipo de conduta alimenta a violência e viola a dignidade das mulheres.
3: Bom Gás pede que a Câmara vote logo a proposta, já aprovada pelo Senado. O parlamentar rejeita a ideia de que o projeto promova censura contra homens, mas diz que o objetivo é responsabilizar quem incentiva ou dissemina práticas de discriminação contra as mulheres.
19: Roberto Monteiro Pai, do PL do Rio de Janeiro, agradece a aprovação de uma moção de louvor ao filho Gabriel Monteiro na Comissão de Segurança Pública. Segundo o deputado, a homenagem reconhece a atuação do ex-vereador no combate à criminalidade.
3: Roberto Monteiro Pai também destaca o trabalho da policial civil do Distrito Federal, Deise Andrade, no enfrentamento ao feminicídio e à violência sexual contra crianças. O parlamentar ressalta a importância das ações de combate à violência contra as mulheres.
14: Economia.
19: A Câmara aprovou um projeto que reduz tributos pagos por empresas resseguradoras nacionais. O repórter Marcelo Lascher nos conta quais as medidas propostas.
6: O plenário da Câmara aprovou o projeto que reduz a carga tributária para resseguradoras nacionais. Resseguradoras são empresas que assumem parte dos riscos das seguradoras. Elas são responsáveis por uma espécie de seguro do seguro, usado principalmente em operações de grande valor ou com potencial para gerar perdas elevadas. O principal benefício proposto pelo projeto é a redução da alíquota da Contribuição Social sobre o Lucro Líquido, a CSLL, que hoje é de 15% e passa a ser de 9%. A proposta foi apresentada pelo deputado Isnaldo Bulhões Júnior, do MDB de Alagoas, com a justificativa de que as resseguradoras nacionais perderam mercado a partir de 2019, com a eliminação de restrições à atuação de resseguradores estrangeiros. Segundo Isnaldo Bulhões Júnior, as resseguradoras estrangeiras não recolhem no Brasil CSLL e Imposto de Renda sobre Pessoa Jurídica, como as nacionais. Por isso, o projeto também isenta as empresas brasileiras de um adicional do imposto de renda. O projeto recebeu parecer favorável do relator, deputado Fernando Monteiro, do PSD de Pernambuco, mas não teve apoio do governo, como explicou o deputado Ayrton Faleiro, do PT do Pará.
15: Nós estamos tratando de um projeto que ele traz implicações financeiras, ordenamento de despesa, impactos nas finanças. Nós estamos numa reta final de governo, que tem um plano econômico em curso, que tem compromissos com a sociedade para fazer entregas. É hora de nós trazermos e aprovarmos aqui coisas que venham trazer impacto financeiro.
6: Para o relator, Fernando Monteiro, a arrecadação pode inclusive vir a aumentar, mesmo com benefício fiscal. Segundo ele, a proposta beneficia as empresas nacionais e pode forçar as estrangeiras a abrirem subsidiárias no país. Já o autor da proposta, Isnaldo Bulhões Júnior, disse que não há prejuízos para a arrecadação.
17: Não há um equívoco, não há nenhum prejuízo, não há nenhum problema. Apenas equaliza a empresa nacional, a empresa brasileira, dentro da concorrência com as empresas estrangeiras.
6: O projeto que reduz a carga tributária para resseguradoras nacional seguiu para análise do Senado. Da Rádio Câmara de Brasília, com informações de Antônio Vital, Marcelo Lascher.
14: Desenvolvimento Regional.
3: Leonardo Gadelha, do Podemos, reivindica o aumento da quantidade de água da transposição do Rio São Francisco destinada à Paraíba. O deputado afirma que o volume previsto atualmente para o estado é insuficiente para atender às demandas da população e do desenvolvimento regional.
19: Leonardo Gadelha argumenta que os canais da transposição comportam uma vazão superior à autorizada pela Agência Nacional de Águas. O parlamentar pede uma revisão da distribuição entre os estados do Nordeste diante do risco de agravamento da seca com a ocorrência de fenômenos climáticos extremos.
14: Transportes.
3: Euclides Petersen, do Republicanos de Minas Gerais, propõe financiar a modernização, ampliação e recuperação de aeródromos públicos de interesse regional. A ideia é criar um programa nacional que use incentivos fiscais para captar recursos de pessoas físicas.
19: Pela proposta, os contribuintes poderiam destinar parte do imposto de renda a projetos aprovados pelo governo. Segundo Euclides Petersen, a medida amplia a conectividade aérea e estimula o desenvolvimento econômico, o turismo e o acesso a serviços públicos no interior.
14: Trabalho.
3: Chico Alencar, do PSOL do Rio de Janeiro, defende a aprovação de um projeto de sua autoria que estabelece o fim dos penduricalhos, que são parcelas adicionais incorporadas aos salários de funcionários dos três poderes e que extrapolam o teto constitucional de R$ 46 mil reais brutos.
19: O legislador cita que 91% dos magistrados recebem acima do teto e, em sua avaliação, a medida vai combater a desigualdade salarial no país. Chico Alencar também cobra do Senado a aprovação do fim da escala 6x1 como medida de combate à desigualdade social.
3: Daniel Almeida, do PCdoB da Bahia, apoia as reivindicações da Campanha Nacional dos Bancários. O deputado destaca a recomposição dos salários, o reajuste do vale-refeição, a participação nos lucros e melhores condições de trabalho nas agências e no regime remoto.
19: Daniel Almeida também pede mudanças nas regras dos planos de saúde dos bancos públicos. Segundo o parlamentar, alterações normativas dos últimos anos fizeram os bancários arcarem com uma parcela crescente dos custos.
14: Meio ambiente.
3: O delegado Matheus Laiola, do União do Paraná, apresentou o projeto que proíbe a caça esportiva em todo o país. A proposta altera a Lei de Proteção à Fauna e também revoga dispositivos que tratam da regulamentação dessa modalidade de caça.
19: Segundo o delegado Matheus Laiola, a caça esportiva não pode se sobrepor à proteção dos animais e à preservação da biodiversidade. O parlamentar afirma ainda que a medida busca eliminar brechas na legislação e reforçar a proibição de práticas de caça voltadas ao lazer.
14: Esporte.
3: A Câmara aprovou uma política de incentivo ao futebol feminino no país. O repórter Antônio Vital tem mais informações sobre a proposta.
5: A menos de um ano da realização da Copa do Mundo Feminina no Brasil, o plenário da Câmara aprovou o projeto do governo que define diretrizes para o desenvolvimento do esporte no país. O projeto inclui o futebol feminino como prioridade na política pública esportiva nacional, com foco na profissionalização e na equidade de oportunidades. O texto também exige a elaboração de um plano de legado social, esportivo e financeiro da Copa do Mundo da modalidade, prevista para ocorrer entre 24 de junho e 25 de julho do ano que vem em 8 capitais. A proposta prevê que o Ministério do Esporte deverá promover condições favoráveis para o futebol feminino e incentivar a igualdade salarial e a participação de mulheres na gestão do esporte e na arbitragem. O projeto limita a inscrição de atletas não profissionais em competições oficiais. Na principal divisão nacional, o limite será de 4 atletas amadoras por equipe, com redução gradual até alcançar a total profissionalização do esporte. O texto prevê ainda a criação de protocolos para combater a discriminação, a intolerância e a violência contra as mulheres no esporte. A medida abrange atletas, árbitras, treinadoras, torcedoras e demais profissionais. O projeto recebeu parecer favorável da relatora, a deputada Jaque Rocha, do PT do Espírito Santo. Ela acrescentou na proposta diretrizes como a proteção da integridade física e psicológica das jogadoras, o combate ao racismo e à violência. No plenário, o relator foi o deputado Ayrton Faleiro, do PT do Pará, que defendeu medidas de incentivo para a modalidade.
18: Achamos por bem que a gente incentive o futebol feminino. O futebol, na sua essência, ele cumpre uma função de integração, de convívio social. E quando a gente fala de futebol, a gente vem em primeira visão muito o futebol masculino. Mas se a gente for para, inclusive, os interiores de cada um dos nossos estados, nós vamos ver lá um crescente movimento também nos clubes profissionais da participação feminina.
5: Na mesma sessão, a Câmara aprovou o projeto que reconhece o futebol praticado no Brasil como manifestação da cultura nacional. Os dois projetos foram enviados para análise do Senado. Na Rádio Câmara de Brasília, Antônio Vital.
19: Danley de Deus Interrols, do PSD Gaúcho, sugere ao Ministério da Educação medidas para melhorar a formação dos profissionais de educação física para o atendimento de estudantes com deficiência. Ele defende a atualização dos cursos superiores para fortalecer a inclusão.
3: A sugestão de Danley de Deus Interhols também prevê mais atividades práticas, estágios e formação continuada sobre o tema. Ele avalia que a preparação atual é insuficiente e pode deixar professores inseguros para garantir a participação efetiva de alunos com deficiência nas aulas.
19: Termina agora o jornal Câmara dos Deputados, produzido pela Rádio Câmara, com trabalhos técnicos de Wellington Teles e a apresentação de Márcio Aquiles Sardi e Val Monteiro. Boa noite.
3: Uma boa noite para você. Ouça agora o Minuto do TCU.
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1: 10h33.
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1: 11:29.
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3: Meia-noite 3.
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4: César, eu também quero saber, viu?

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2: Vai, boiadeiro! Vai na castela, o que que é?
3: Parece que eu já quero sentar aqui num bar em Goiânia mesmo e já começar a beber ouvindo essa.
2: Tô pronto.

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3: Meia-noite 33.
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3: 1:03.
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4: 1:33.
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2: 80.

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3: 2:32.
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1: 2:46.
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4: 3 e 2.
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2: 3:17.
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2: 3h32.
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2: 3:49.
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1: 4:20.
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0: gastou dinheiro à toa, né?
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3: 4h33.
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3: 4:53.
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0: Tá nessa manhã de terça-feira, após uma folga, folga merecida em produção. Bora lá, pé na patrola, pra mais uma missão, missão dada, missão celebrada e tocada com o coração, por com a alma, que a partir de agora tá no ar, nossa manhã sertaneja. 89 FM.
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0: Excelente dia pra você, bom dia amigo e amiga, começou a nossa manhã 5:04, aperta o play aí, Furacão, Tião Carreiro e Pardinho, é o pontapé inicial.

0: 89 Rádios Evidência de Verdade, o tempo todo, em todo lugar. Excelente manhã pra todo mundo, muito bom dia. Você tá bem? Tá tudo certo aí, meu amigo? Olha, fé e esperança que você sempre alcança. Excelente manhã pra todo mundo, você que chegou agora. O Wellington Fernandes e você, o WF. Felizão da vida, ao vivaço até às 6:30 da manhã. 89 FM. Sejam mais do que bem-vindos, minha comitiva sertanejeira. É um privilégio poder estar fazendo a sua companhia em mais uma manhã. Somente as clássicas do 89, né? Vamos fazer o seguinte agora, produção. Pode liberar, né? Tá bom. Tá liberado o canal de comunicação? Bora. 89 FM. 991210089, por aqui você participa, manda sua mensagem, capricha no áudio. A partir de agora, a sua mensagem está valendo aqui no nosso WhatsApp 89. Eu posso chamar a produção, quem está comigo na linha? Será que já chegou alguém? 89 FM. Seja bem-vindo, meu amiguinho Darcy. Cara, se ligado da 89 já aqui, ele vai dar um salve. Bom dia.
1: Bom dia, WF. Começando a semana pra ti, né? Terça-feira, claro. Mas é isso aí. Vamos continuando com o programa sertanejo, né? E hoje, acredito eu, que vai dar um tempo bom. É uma cerração, né?
0: Ainda bem que não deu dois
1: mas
0: graus.
1: É isso aí.
0: A lei Aladina-se.
1: Pra minha família, as músicas e pra você também, quem tá na escuta.
0: Um abraço, tudo de bom, meu amigo Darcy.

0: quem canta seus males espanta. Vamos cantando a 2 graus, Alain Aladim, 5:18, bom dia. É o 89 o tempo todo, em todo lugar, em toda Joinville, em todo o Brasil, através do nosso app. Se você não baixou o app ainda, baixe o app, que você pode levar a gente no seu bolso aí pra onde você for.
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0: Ah, hoje eu cheguei chonado após uma folga. Chico Rei, Paraná, volta pra mim, volta. 5:19, bom dia.

89 FM, a Rádio Joinvilense de verdade, volta pra mim, sonsaço, Chico Rei e Paraná, moda clássica, a moda bonita, possibilitando o coração silencioso, não é? Bom dia, escute mais, respire fundo e siga com muita leveza. Bom dia, essencial, terça-feira, encontre espaço no meio dessa rotina e deixe o melhor acontecer, meu amigo, o dia só tá começando. Eu torço que os desafios de hoje terminem com vitória e você evolua!

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1: 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Tá no ponteiro do relógio, Adenir. Bom dia, menina. 5:24.
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0: volta por aqui após o intervalo comercial. Terçamos, minha gente. Bora lá, pezinho na patrola, você que tá já se movimentando, movimentando o movimento do momento na maior cidade do estado. Bom trabalho, se movimente para que o progresso segue acontecendo para toda a gente aí, né? 5h26, o Wellington Fernandes segue até as 6h30 da manhã com um prazeraço atendendo você no nosso canal de comunicação. Minha amiga Denir, quero cumprimentar, desejar para você uma semana realmente supimpa, que as oportunidades aconteçam para você, tá bom, queridona? Bom dia, minha amiga Denir, ela dá um bom dia esticado aqui pro WF. Bom dia, WF. Até achei que tava dando um bom dia pro Brasil, rapaz. Um abraço para essa menina.
1: Brasil!
0: Deixa eu quero ver quem tá comigo. Opa, final do telefone. Calma, produção, eu disse calma. Segurou. Bom dia, WF. Juliano, motorista. Ô, meu amigo Juliano, tá no ônibus do Produto Delícia. Boa semana pra nós, WF. Opa, bom dia, meu queridão. Tudo de bom. Aquele abraço pra você, hein. Que as melhores oportunidades aconteçam no dia de hoje, meu amigo. Tem franguinho na panela hoje pra nós aí ou não tem? Eita, nós! Lena já chegou por aqui, minha lindona! Bom dia, WF! Bom dia pra você também, dona Lena! Tudo de bom, um prazeraço estar contigo! Oi, Denise! Tá agarrado na teta da vaca aí, menininha? Desse jeito o cuitelinho te pega! Denise! Ô, Andriele, por favor! Aquele abraço! Um abraço pra Andriele lá do Alto do Araquari! Ligado com a 89, ou melhor, ligada com a 89. Ligado no Alto da Aquari é o Antônio. Bom dia, Antônio!

prazer cantar com vocês.

0: 89 é a Rádio Joinville, de verdade o tempo todo em todo lugar. Velho Amantes, do Al Glacial. Quem mais cantou pra gente? Toneladas de Paixões, Reni e Banda Dimensão. Moda bonita, hein? 5h36, pé na patrola. WF mais acelerado que motor de motoca, rapaz. Bom dia. Oi. Bom dia pra você, Marildinha. Marilda, tudo de bom nesse dia aí? A Marildinha do Panágua ligada na 89, sempre em alto. E bom volume também, a minha amiga Kéia. Aquele abração especial pra Lucilene, lá do Morro do Meio. Tudo de bom, hein? Bom dia, meu amigo de São Francisco do Sul. Seja
1: bem-vindo. Bom dia, WF. Vamos que vamos.
0: Vamos que vamos,
1: fala lá, Kéia. Foi uma academia. E tá na hora, vamos já do trabalho. Começou a correria. Bora, valeu.

0: 89, João Invenência de Verdade, o tempo todo em todo lugar. Que piseira, tá aí de Alexandre. Eu vou fazer o seguinte, eu vou dar uma respirada. Ah, vou para um pequeno intervalo comercial e na volta eu volto destrinchando e distribuindo memória, relembrando os clássicos que marcaram em momentos especiais com alguém especiais, com alguém especial, rapaz, ou com alguém, ou com a família toda, que são mais do que especiais para você, né?
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0: Bom dia, não se perca no tempo, 5h41 agora.
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0: Boa semana para todo mundo e os valentes. Vamos avançando, os valentes. A turma do WF, ao vivaço por aqui. Até às 6h30 da manhã a gente segue, gente. Ao vivaço, um com o outro, no mesmo ritmo. Abraçando mais esse dia que tá caminhando para nossa conquista dos nossos objetivos. Você que tá na jornada, boa jornada. Você que tá voltando, boa volta. De Paulo e Paulino, Telefone Mundo, ainda ontem, chorei de saudade. 5h42, bom dia, meu povo. Terça-feira, 89, a rádio joinvilense de verdade. Líder em audiência em todos os horários.

0: ciúme. Telefone mudo de Paulo e Paulino. Mas dá boa. O Artuzinho, aí você tá matando o WF, rapaz. Aí eu vou ter que destacá-lo o que tá acontecendo no dia de hoje. Calma. Respire fundo, meu amigo. No dia de hoje, 18 de agosto, estamos comemorando o Dia Nacional do Patrimônio Histórico. Celebra a preservação de bens culturais e históricos do país, né? Dia Nacional também do Campo Limpo conscientiza sobre o destino correto de embalagens vazias de desvios agrícolas. Dia Nacional da Construção Social, destacações voltadas ao trabalhador da construção civil. Você, meu amigo construtor, é você da construção civil, você pedreiro, popularmente falando, você servente, é o seu dia, você tem a sua data no calendário da memória, meu amigo. Você trabalhador, tudo de bom, você da construção civil, que constrói muitas casas aí, né? Que construiu a minha casa, a casa do amigo, a casa da amiga, você que constrói vários prédios, você que faz parte de um bocadinho de aconchego para cada familiar. Você que faz parte de cada tijolo construído na parede de cada casa, de cada prédio, de cada apartamento. Saiba que hoje é seu dia. É o Dia Nacional da Construção Civil. Destacações voltadas a você, trabalhador da construção civil. Parabéns pelo seu dia, guerreiro. Tudo de bom, porque aí, se não... Ah, meu amigo... Ah, pode ir pro WhatsApp, WF. Calma, Carminha. WF, cheguei, apareceu, meu bem.
1: Bom dia, meu amigo Wellington, mamãe de Piraberaba. Queria escutar música hoje com o Zé de Camargo e Luciano, é o amor.
0: Tá apaixonada.
1: Pra toda a minha família, a família da minha nora, Milena, meu filho Felipe, todos os locutores e locutoras, amigos e amigas e ouvintes, uma ótima terça-feira. Obrigada, um abraço, um bom dia.

0: 89, a Rádio João Vinense de verdade, o tempo todo, em todo lugar, o doutor e a empregada Sérgio Rei, o Paraná, o clima vai definir o clima de hoje, clima tempo. Ô, dona Maria, pode colocar a roupa no varal hoje, tá bom, mulher? Sol com muitas nuvens durante o dia e períodos de céu nublado, noite com muita chuva. Então, durante o dia, vai secar a roupa da dona Maria. Um abraço pra dona Maria Miller. Tá por aí, tá acordada? A menina dos olhos azuis chega a brilhar. Eita, Maria!
1: Brasil!
0: Oh, mandar um abraço pro piá da Maria, o André Hoffman. É, o André Hoffman, já tá com o pé, já tá com o pezinho na padrola aí, André Hoffman. Aquele abraço pro André Hoffman. Opa! O amigo do Vanderlei do Grão-Pará, rapaz, já tô sabendo. Os homens não se largam. 5h56, é pra frente que se anda, foguete não tem ré. Deixa eu quero cumprimentar meu amigo Herói, que tá no 991210089. Caminhando também aqui com 89, é alto e bom volume. Obrigado pela companhia, querido. Ele diz bom dia, comece o dia com gratidão no coração e muita confiança no caminho. Tudo vai dar certo e vamos trabalhar. Excelente dia, boa semana. Grande Herói, obrigado, querido. Ele sempre nos acompanhando pelo app, falando no app. Você que navega pelo site da 89, boa navegação aí. 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É o tempo todo, em todo lugar. Seja bem-vindo, Vitão, caprichado. Opa, bom dia, WF, Alex Padeiro. Bom dia, meu amigo Alex Padeiro, tudo de bom pra você. E como é que tá a rosquinha aí? Rapaz, que rosquinha deliciosa. Ô, WF, toca aquela do corno do Reginaldo Rossi pra aquecer o chifre. O Agrisson Viana, como é que é essa história aí, macho? Aí não dá, hein? 5h57, alô, meu povo, é desse jeito. Esse é o clima da 89. Alto astral, alegria. A comunicação do seu amigo Wellington Fernandes, o popular WF, que segue contigo até as 6h30 da manhã. 6h30 tem o ponto de partida 89. Em seguida tem manhã premiada, depois vem aí.

0: Também queremos. Semo porque semo, meu amigo. Demorou, mas chegamos. Muito obrigado pela oportunidade. Alô! Comitiva sertaneja do WF. Rapaz, a minha comitiva tá aqui, tá? Mete marcha nesse trem aí, WF, passando só pra te cumprimentar, meu lindão. É o Fernando do Petrópolis. Alô, Fernando. Bom dia pra você, querido. Também o meu amigo Rogerinho, lá do Aventureiro, carimbando, registrando audiência.
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0: Ah, deixa eu te falar. Bom dia, 6:04.
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0: Que terça-feira abençoada, que o seu dia seja protegido, leve, cheio de esperança. Bom dia, Joinville. Renovadas forças, que Deus fortaleça a sua caminhada no dia de hoje. É o que eu te desejo. Bom dia para você, que a expectativa se torne realidade. Consciência, calma. 6:06.
1: Quem é como Deus que se inclina para a terra? Levanta o pobre do pó e ergue o necessitado e o faz sentar à mesa com os príncipes do seu povo. O agir de Deus é lindo na vida de quem é fiel.

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1: Porca Véia, Homem do Campo, Moda Bonita. Tivemos também aqui o sucesso do Alan e Aladim, Sabor de Mel. Um louvor, inclusive, né? Pra gente ter aquela reflexão diária bacana. O Homem do Campo também canta louvor, rapaz. Legal, 6h15, pra frente que se anda. Aquela abraçando todo mundo que já tá aqui no nosso WhatsApp. Tô no trabalho, WF. Por favor, quero ver o amor do Zezé de Camargo e Luciano.
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1: Tá bom, meu bem, vai, vai rolar, tá? Deixa, eu quero cumprimentar aqui também o Andriele, por favor. A Lenise tá lá, ligada na 89. Quem tá marcando presença aqui também? Já tá por aqui o meu amigo Marinho, lá da Estrada Bonita. Aquele abraço pra você, caprichado, queridão. Regiane também já consta no 89 Zap.
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0: Você, meu amigo, vamos avançando passo a passo. Segue essa terça-feira, chance de fazer algo melhor de novo. Pequenos progressos constroem grandes resultados. A terça-feira não exige pressa, ela exige atitude. 89 FM. É agora eu vou lá pro Floresta. Bom dia, menina!
1: WF, bom dia! Será que dá de ouvir ainda tempo a música Amado Batista Folha Seca? Ofereço ali para toda a minha família do bairro Floresta e para vocês da rádio. Um abraço.
0: E a gente vai saindo de mansinho ao som do Amado Batista Folha Seca. Um abraço para todo mundo do Floresta. Em linha reta a gente segue em frente, porque atrás vem aí Ponto de Partida com Marco Aurélio. Entrego o bastão para você.

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3: 6:30.
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toda a região norte de Santa Catarina. Bom dia, grande audiência da 89 FM. Uma ótima terça-feira. Agora, 6 horas e 34 minutos. Está começando o Ponto de Partida, com muita informação, comentários com credibilidade e, é claro, a sua participação aqui na 89 FM, a líder de audiência, a número 1 na Rádio Joinville. E muito obrigado para você que esteve até agora ouvindo os sucessos da manhã sertaneja, comandada por Wellington Fernandes, o popular WF, que já se arrancou, pegou o carro e já foi embora. E ele retorna amanhã às 5 da manhã. E agora você acompanha o melhor do jornalismo. E eu, Marco Aurélio Braga, com muita felicidade, muita satisfação, vou com você na sua companhia até às 8 horas da manhã. Então vamos lá, vamos começar a trabalhar. E a gente começa falando das manchetes do dia de hoje, os destaques do programa, porque antes de acordar, depois de acordar, comece pelo ponto de partida. É, acordou, já começa dando ponto de partida e você vai saber. Ponte Joinville entra na mira. Empresas e prefeituras ficam frente a frente hoje para explicar impasse da obra. Joinville pode ganhar mais 87 quilômetros quadrados de área urbana. Expansão avança e já provoca debate sobre infraestrutura e meio ambiente. Centro de Joinville também acende o alerta. Fechamento de lojas aumenta a pressão por segurança, estacionamento e revitalização da região central. E também tem ciclone no radar no sul do país. Previsão aponta rajadas que podem chegar a 100 km por hora. E Santa Catarina está na rota dos ventos. E eleição na era da inteligência artificial. O Tribunal Superior Eleitoral discute hoje endurecimento das regras contra deepfakes na campanha de 2026. E o comentário esportivo de Gabriel Fronzi, também a rodada da Libertadores da América e, claro, a participação de toda a nossa grande audiência, porque aqui, vocês ouvintes, são nossos olhos e a nossa voz pelas ruas da cidade. Tem muita notícia importante, muita notícia relevante para o seu dia hoje. Programa Ponto de Partida está no ar. Vamos juntos, hoje. Terça-feira, 18 de agosto de 2026.

0: Muito bem, vamos começar com a tempo e temperatura. É, hoje é o dia, hein? Hoje temperaturas vão subir e subir bastante aqui na nossa região. Temperatura na casa dos 30 graus nesta terça-feira. É isso mesmo que você ouviu. 30 graus a temperatura, mínima de 19, como nesse momento. Temperatura aí na casa dos 19 graus aqui em Joinville. E vai chegar a 30 graus sem chuva. O sol vai aparecer. Ontem eu falei que o sol ia aparecer. Ficou nublado o dia inteiro. Apareceu timidamente o solzinho ontem. Mas ficou, olha, mas é nuvens durante bom parte do período. Céu nublado, mas calor, hein? 30 graus é a temperatura aqui em Joinville nessa terça-feira, mas não se anime, né? Não se anime, aí amanhã a máxima 25, quinta-feira a máxima 24, já chove um pouquinho, e aí na sexta 24 e no sábado 19 vai despencando as temperaturas, que podem chegar aí a 16 graus na próxima semana. Mas aí tá longe, depois nós falamos mais sobre o tema, mas hoje é curtir, hein? 30 graus a temperatura aqui, olha, um verãozinho em pleno inverno. E essa temperatura é uma loucura, né? Olha, semana passada frio, agora essa semana começa com calor. Tem que estar com a imunidade em dia. E muito obrigado pela sua participação, você que já está circulando pela cidade de Joinville, já em direção ao seu trabalho. Tem gente, ó, estava vindo para a rádio, tem gente já correndo essa hora da manhã, já fazendo seus exercícios físicos. Olha, uma boa terça-feira, um bom dia de trabalho para você, e continue escutando a 89 FM. Nós vamos para um rápido intervalo, voltamos daqui a pouquinho aí com muitas notícias nacionais e internacionais, um panorama sobre o que está acontecendo no país, aqui no Ponto de Partida. É só um instante e nós já voltamos.
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0: 6:40.
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0: Muito bem, estamos de volta agora, 6 horas e 44 minutos aqui em Joinville. Temperatura na casa dos 19 graus, como eu disse no bloco anterior. Vai fazer calor hoje, hein? Temperaturas vão beirar aí os 30 graus nessa terça-feira em Joinville. Olha, calor, hein? Calor bastante aí, tempo mudando rapidamente aqui em Joinville. E eu quero começar dando meu bom dia especial aqui para todo mundo que já está na batalha, já está saindo, já está na rua, já está naquele corre do dia a dia. Muito obrigado pela sua audiência, muito obrigado pelo seu prestígio de acompanhar o jornalismo da 89 FM. Nós vamos juntos, hein? Vamos juntos com muitas informações aqui no programa Ponto de Partida. É o pessoal que acorda cedo já agitando aqui as ruas da cidade. Pessoal fazendo um cafezinho de manhã, né? Eu tô tomando meu café aqui, eu e Jonathan Marques. E você vai tomando seu cafezinho aí e a gente vai se movimentando e você vai ficando bem informado. Isso que é importante, né? Porque começar o dia bem informado é um privilégio. Você já chega aí com o poder de dar informação, dominando o poder da informação. E essa é a nossa função aqui no jornalismo da 89 FM. Uma ótima terça-feira, uma ótima aí a semana, né, que começou ontem, a todos os ouvintes e as ouvintes da 89 FM. Eu, Marco Aurélio Braga, vou até as 8 horas da manhã, mas começo dando meu bom dia para ele, Jonathan Marques, que tá de olho no WhatsApp da 89 FM para colocar você no ar, hein, sempre com aquela sua mensagem. Jonathan, muito bom dia e ótima terça-feira.
1: Bom dia para você, Marco Aurélio, bom dia para toda a audiência da 89. Estamos por aqui de olho no WhatsApp que mais movimenta o norte de Santa Catarina, que aliás é esse aqui, ó. WhatsApp 991210089. Você pode mandar sua mensagem de áudio ou de texto, sempre se identificando, nome, bairro, e mandando a sua mensagem. Na medida do possível, vamos dar voz ao seu recado na número 1 de Joinville. Lembrando também que estamos nas principais plataformas digitais.
0: É isso aí, Jonathan Marques, nós nas principais plataformas digitais, também estamos no YouTube, na nossa live, o pessoal já está chegando por aqui, hoje começamos um pouquinho mais tarde na live, mas já estamos ao vivo, eu e Jonathan Marques aqui na sua tela, no computador. Não esqueça de deixar sua like, hein? Aquela curtida ali no YouTube da 89 FM, que tem a programação jornalística ao vivo, nas suas lives, também o 89 Esportes com Gabriel Fronze, Elton Carvalho e Douglas Martins, ao meio-dia aqui na 89 FM. É, e como eu sempre digo, já estou me cobrando aqui. Um bom dia a todo mundo da área da educação, professores, professoras, pessoal aí do staff da Secretaria de Educação, aqui das escolas, né, de uma forma geral. E aí todo mundo aí, olha, ligadinho, começando a chegar na escola aí, os auxiliares, né, as diretoras, os diretores, pessoal da iniciativa privada, rede estadual de ensino, rede municipal de ensino. Olha, são 65 mil alunos só na rede municipal, hein? É gente, hein, circulando pela cidade. Por isso que o trânsito fica tranquilo quando não tem aula, né? Fica aquela calmaria. Mas também a agitação aí do dia a dia, você levando os seus filhos para a escola, aquela agitação, pega a mochila, tira a mochila, bota na aula, o pessoal chegando calminho aí na sala de aula, porque eu sempre digo, né? Chegou atrasado, a professora fica brava. Tem que chegar aí, não deve, devagarinho, tem que chegar devagarinho. Um abraço para todas as crianças que estão ouvindo o programa Ponto de Partida. Tio Marcão avisa aí, depois não diz que não avisei. Olha, vamos lá, né? A gente sempre começa falando sobre o dólar aqui, que registrou a maior sequência de altas diárias no ano. O dólar fechou ontem o dia em queda na segunda-feira, acompanhando aí o enfraquecimento da divisa norte-americana no exterior, ao mesmo tempo em que os agentes domésticos avaliam os dados do IBC, que mostraram expansão das atividades no segundo trimestre. O dólar, então, fechou para compra a R$ 5,19 e para venda no mesmo valor, R$ 5,19. Principalmente o dólar ontem teve essa variação negativa depois do Índice de Atividade Econômica do Banco Central, o IBCBR, considerado um sinalizador do Produto Interno Bruto, o PIB, queda de 0,6% em junho na comparação com o mês anterior. Mostraram dados desacionalizados e a expectativa de economistas consultados pela Reuters é que a queda mensal de 0,53%. O dado também apontou uma expansão de 0,2% no segundo trimestre de 2026 sobre os três meses anteriores, mesmo após ter recuado em junho. O Banco Central realizou ontem dois leilões de vendas de dólares com compromisso de recompra no valor total de US$1 bilhão. Isso deu, obviamente, uma segurada no dólar aí com essa queda. Queda pequena, queda aí tímida, mas uma queda aí fechando a 5,19. E a notícia aí em todos os portais, né, de notícias aqui do Brasil é a morte da atriz Laura Cardoso, referência na dramaturgia brasileira, que morreu aos 98 anos. A informação foi divulgada nesta madrugada por meio de publicações nas redes sociais da própria artista. Com mais de 80 anos de carreira, Laura Cardoso acumulou 5 prêmios Grande Otelo e mais de 100 títulos, entre eles as novelas Feras Radical, Mulheres de Areia, A Viagem, me lembro da personagem da Viagem, um personagem marcante, e Chocolate com Pimenta. Então a morte aí da dama da dramaturgia brasileira, a Laura Cardoso, que faleceu aos 98 anos de idade. Soube viver.

0: E os ministros do Tribunal Superior Eleitoral, o TSE, devem se reunir nesta terça-feira, finalmente, para discutir se proíbem de forma ampla o uso das chamadas deepfakes na campanha eleitoral. E qual é a punição para casos de violação das regras? Os ministros devem discutir o julgamento de uma ação do PT contra a divulgação de um vídeo do ex-presidente Jair Bolsonaro produzido por inteligência artificial na convenção que confirmou Flávio Bolsonaro como candidato ao Planalto. E as deepfakes, né, que é aquela técnica que permite alterar um vídeo, uma foto, uma imagem com a ajuda da inteligência artificial. Os deepfakes, por exemplo, podem pegar o rosto da pessoa que está em cena, pode ter trocado por uma outra pessoa, mas também trocar a voz, né? Modificar a voz da pessoa, a fala da pessoa, dizendo que ela está falando uma coisa que ela nunca falou. Esse é o grande problema, a grande preocupação dessas eleições, que são os deepfakes. Depois de divulgado, olha, até desmentir já foi, né? Já pulverizou, já viralizou a informação. Então é uma questão muito importante para ser analisada pelos ministros do TSE. A reunião será fechada e deve ocorrer antes da sessão de julgamento do plenário. O encontro foi marcado pelo presidente do TSE, o Cássio Nunes Marques. O encontro estava previsto para a semana passada, mas foi adiado. Segundo ministros, o motivo do adiamento foi o alongamento da sessão plenária e que atrasou as análises das chamadas deepfakes. A tendência, pelo que eu vi aí, né, alguns especialistas falando, é que o caso do Jair Bolsonaro vai ser passado para lá, né? Foi um evento fechado, um evento ali controlado, não teve divulgação daquelas imagens, enfim, aquilo ali pode passar batido, não vão acatar. O que vão fazer é realmente criar uma regra para deepfakes. O meu questionamento, falei ontem aqui no programa Ponto de Partida também, é que as eleições já começaram, né? Começaram domingo, então as eleições já estão aí em andamento e agora vão discutir deepfakes e regras e tal. Tem uma resolução do TSE, mas a resolução ainda não é efetivamente aí uma diretriz, mas não é uma questão que está muito clara na legislação eleitoral. Então os ministros aí vão se reunir para tentar colocar ordem na casa. E o Tribunal Superior Eleitoral decidiu instaurar uma ação de investigação judicial eleitoral contra o presidente Luiz Inácio Lula da Silva e o vice-presidente Geraldo Alckmin, após denúncias movidas pelo Partido Novo. A medida apura uma suposta prática de abuso de poder econômico e uso indevido dos meios de comunicação social durante o desfile da Escola de Samba Acadêmicos de Niterói no Carnaval Carioca de 2026. Ó, voltou, hein? Voltou o debate da escola de samba, hein? Olha, aquele negócio da escola de samba deu o que falar em fevereiro, todo mundo protestou, todo mundo chamou atenção. A escola foi até rebaixada, né? O carnaval foi tão fraco que foi até rebaixado. Segundo o deputado federal Marcel Van Hatten, do Novo, a legenda quer a cassação do registro da candidatura do petista, que iniciou no domingo as eleições, né, na sua sétima campanha presidencial. O Novo tem como candidato a Planalto o ex-governador de Minas Gerais, Romeu Zema. Não vai dar nada, né? Isso aí não vai dar nada. Estão fazendo aí uma marola, vamos falar assim, vai dar um agito no processo. Ninguém vai caçar ninguém, tá tudo confirmado e vamos para a eleição. Olha, um ciclone extratropical avançará pelo Brasil nos próximos dias, causando temporais intensos e ventos fortes. A tendência é que o fenômeno se forme na quinta-feira no Rio Grande do Sul e que seja o estado mais afetado. A possibilidade de acumulados de chuva que ultrapassem 100 milímetros. O sudeste e o sudoeste do Rio Grande do Sul seguem sob alerta máximo para tempestades intensas. Com chuvas volumosas, possibilidade de ventos fortes e queda de granizo, o Instituto Nacional de Meteorologia, o IMET, emitiu alerta de grande perigo para a região, válido até hoje, terça-feira. O ciclone extratropical pode trazer ventos de 100 km por hora para a região. Ao longo de toda aí a semana, principalmente na quinta e na sexta-feira, a formação do ciclone extratropical pode ocasionar rajadas de ventos fortes e também os estados incluem aí Rio Grande do Sul, Santa Catarina, Paraná, Mato Grosso do Sul, São Paulo e Rio de Janeiro. É, são começando aí a aparecer os efeitos do El Niño. O El Niño atual pode vir de aí se tornar um dos mais intensos das últimas décadas, segundo cientistas pesquisadores que acompanham agora a formação do possível Super El Niño, fenômeno que pode superar os estragos causados pelo até então que era maior El Niño registrado, que ocorreu nos anos de 82 e 1983. No entanto, para os meteorologistas do IPAM e CIRAM, aqui de Santa Catarina, a principal mudança agora estaria na forma de monitorar e tentar prever o fenômeno. Só para lembrar, hein, o fenômeno aí de 82 e 83 foram as grandes enchentes aqui em Santa Catarina. Aqui em Blumenau, até mesmo Joinville, tiveram aquelas grandes enchentes. Até uma questão aí de um resgate histórico, depois das tempestades e das cheias ali históricas ali na região de Blumenau em 1982 e 1983, você foi criado a Oktoberfest, que foi a festa criada em Blumenau para tentar aumentar a autoestima e da população blumenauense que passou por uma catástrofe da enchente e criaram a Oktoberfest, que hoje é uma das maiores do mundo e leva muitos turistas aí no Oktober em Blumenau. Eu já fiz enchente em Blumenau quando cobria como repórter do Jornal A Notícia. Olha, é impressionante. Em Blumenau é muito bem preparada para a questão das enchentes. O pessoal aí sabe quando o rio atinge uma certa altura, já sabe qual as ruas vão ficar alagadas, já tem uma desocupação ali das margens do rio. Sempre teve essa preocupação. A Defesa Civil de Blumenau é sempre muito bem preparada aí, pelos históricos de alagamentos na cidade de enchente. Então, a Defesa Civil de Blumenau é realmente uma referência nacional. O que está chamando a atenção é desse El Niño, Super El Niño, é que todo mundo fica atento, hein? O governo do estado também já está fazendo grandes alardes. E olha só que coisa, né? Eu falei também ontem, no final de semana, no domingo, falei com o coordenador Edivaldo, coordenador aqui da Defesa Civil aqui da região norte. Ele falou, olha, tem que tomar muito cuidado, muita atenção com o El Niño. O El Niño, o período é agora, isso é final de agosto, setembro e outubro, bem na época da eleição, hein? Bem na época da eleição, pode ter um impacto grande aqui em Santa Catarina e principalmente nos estados do sul. Os estados do sul que vão ser impactados pelo El Niño com muita chuva, né? Tempestades, ventos fortes, chuva de granizo, como está se aproximando para a próxima semana. E também a região norte e nordeste do país é seca, queimadas é o efeito contrário no El Niño. E muito obrigado pela sua participação no WhatsApp da 89FM. Continue participando, faça parte aqui do nosso jornalismo da 89FM. Já tem gente na linha, já tem gente participando e o ouvinte tem prioridade.
1: A nossa ouvinte aqui, a Lu, dizendo o seguinte, que a Rio do Morro foi pintada ali, né, Marcão? Aí mandou a foto, tá feliz da vida. E mais cedo, teve o nosso ouvinte que já deu o recado aqui. Deixa eu achar o contato dele. Aqui, vamos lá.
2: 89 aqui, vamos, turista aplicativo. Só pra dizer que o trem já passou às 6h20 da manhã, sentido Pacurupá.
1: Pronto, já tá longe, Marcão, tá longe.
0: Já passou o trem.
1: Pronto, e o Ivan, ele fala rápido, parece que tá naquele 1.5x, né? Não, mano. Um abraço pra você, Ivan. Não,
0: o Ivan é grande, ouvinte aqui da 89FM, sempre ligado nas coisas da cidade. O pessoal mandou aqui, ó, 7h30, 6h27 também, o Osanir aqui mandou. Marcão, o trem tá passando aqui no Itaú. É, o Adenilson também mandou aqui, o trem tá no Copacabana, sentido Nova Brasília, vamos ver. Já foi, hein? Quem tá saindo de casa agora, fique tranquilo. O trem não vai passar tão cedo. Olha aí, um abraço aqui pra Lisa, motorista de aplicativo. Tá tomando café com leite, a Lisa aí, pra sair. Ó, ela diz aqui, eu e meu baldinho de café. É, pra acordar só o balde, Lisa, não tem jeito. Pra pecar, ficar o dia inteiro, né? Aí já fica o dia inteiro acordado. Olha, eu vou falar sobre o Rio do Morro. Ontem eu recebi informação, na sexta-feira eu recebi uma informação e falei no programa Joinville em Foco da escuridão da estrada Rio do Morro, ali que liga o Paranaguamirim à BR-280, Araquari, né? Um bom caminho aí que o pessoal da Zona Sul faz para ir trabalhar em Araquari, para ir trabalhar em São Francisco do Sul, Balneário Barra do Sul. E estava assim, ó, sem sinalização, sinalização precária, falta de iluminação na estrada Rio do Morro. Ninguém sabe, uma parte é Joinville, outra parte é Araquari. O governo do estado que construiu, ninguém sabe exatamente quem é que faz a manutenção. E eu falei aqui no programa na sexta-feira, vinha conversando com o motorista que pega frequentemente, um ouvinte nosso que pega frequentemente ali a estrada Rio do Morro, e nesse final de semana fizeram a sinalização central. E aí já ficou melhor, o pessoal já ficou animado, né? Pelo menos alguma coisa. Quando é pouco trabalho, quando não tem nada e se faz pouco, o pessoal já sente, né? Mas falta ainda a iluminação das laterais, no acostamento, e melhorar as condições da estrada Rio do Morro. Vamos para o intervalo comercial, voltamos daqui a pouquinho, agora às 7:01, e daqui a pouquinho voltamos com as mais notícias aqui da região, a expansão urbana em Joinville, preocupação no centro da cidade com fechamento de lojas, enfim, nós falamos mais notícias e mais notícias relevantes depois do intervalo comercial. Fique com a gente.
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0: Agora 7:02.
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Muito bem, estamos de volta agora às 7 horas e 4 minutos aqui em Joinville. Um abraço para você que está ouvindo 89 FM, todo mundo ligadinho aqui no jornalismo da mais ouvida, da líder de audiência. Um abraço aí pro Fernando, o Paulista, que está ouvindo 89 FM, Juliano Bernardino também ligadinho aqui. Um grande abraço, Rogério da Silva também ouvindo aqui, atento aqui às questões das notícias do dia. Um grande abraço para todo mundo que está ouvindo aí, deixando aí na correria do dia a dia, já no trânsito da cidade de Joinville, que aparentemente está calmo, né? O trem já passou, já, o pessoal já está mais tranquilo nesse momento, mas o trânsito aí mostra aquele trânsito tradicional ali, com o mais pesado na zona sul da cidade, a Monsenhor Gersino, a Florianópolis, a Rua Guanabara, sempre complicado, né? Tem a questão das pontes, eu vou falar da ponte de Joinville daqui a pouco, hein? Tem novidades da ponte aí, que chegou na Câmara de Vereadores, e também o pessoal se deslocando para a zona norte da cidade, para o Distrito Industrial, e o pessoal quer sair do Jardim Paraíso, né? Que só tem a entrada do Tuiuti ali, que fica sempre muito complicado. O pessoal que quer entrar ali na Santos Dumont para chegar aqui na zona norte da cidade, também na região central.

É, e ontem deu uma grande repercussão aí por causa do fechamento de várias lojas do grupo da Casas Bahia, né? Que deu grande repercussão. Casas Bahia que deu um prejuízo aí, pediu recuperação judicial, 10 bilhões de prejuízos somente nesse trimestre, e acendeu um alerta principalmente sobre a questão do centro da cidade de Joinville. A loja da Casas Bahia na rua 15 de novembro foi fechada, uma outra loja ficou aberta, deram duas lojas aqui no centro, uma está aberta, a outra está fechada, mas o fechamento das lojas, da loja da Casas Bahia, acendeu um debate importantíssimo aqui na cidade de Joinville, que é o fechamento de lojas na região central da cidade, a deterioração do centro, o centro depois das 7 horas da noite, com muitas ruas escuras ainda, com muitos moradores de rua, a proliferação aí de usuários de drogas, essa questão durante a noite, proliferação muito forte, insegurança para quem circula pela região central da cidade, que ainda precisa ir para o terminal de ônibus, estudantes, mulheres principalmente, que estão aí do trabalho, voltando da escola, adolescentes, enfim. Essa situação, são muitos prédios aí fechados, prédio para alugar, tem um aluguel mais caro aqui no centro da cidade, mas também essa revitalização do centro de Joinville, que é fundamental, com uma mudança de perfil, né? Uma mudança de perfil da região central, que não é uma exclusividade de Joinville, é uma exclusividade principalmente de grandes cidades, de cidades de médio e pequeno porte, do centro ficando abandonado devido à saída dos grandes varejos, né? Dos grandes varejistas. E tudo isso é devido aí a Casas Bahia. Vi várias análises ontem à noite também, que a Casas Bahia acabou apostando muito nas lojas físicas, em detrimento aí, foi deixando um pouco de lado o online, né? E aí foi absorvida, obviamente, com o advento aí do Mercado Livre e outras plataformas de venda, que acabaram engolindo aí e dando prejuízo nas lojas físicas. Mas independente disso, a questão do centro da cidade voltou ao debate ontem no programa Joinville em Foco, foi muito discutido, vários ouvintes se manifestaram, dizendo do centro da cidade praticamente não tem grandes atrativos, e isso virou um alerta também para as condições aqui do centro e principalmente de segurança pública, né? Mais rondas, pessoal, ali tem muitos usuários de drogas ali nas imediações da Abdom Batista, da 7 de setembro, naquelas imediações ali, vamos botar ali entre o terminal urbano e o mercado público, indo naquela direção ali, até catedral ali, tem uns pontos ali bem complicados que precisam de uma atenção maior por parte aí da Guarda Municipal, da Polícia Militar, ronda ostensiva.

que estão indo para a região dos bairros, assim, e aí as pessoas não precisam vir aqui para a região central, por exemplo, para ir a banco. Banco não se vai mais, né? Ninguém vai mais a banco, né, Jonathan Marques? Jonathan Marques ainda vai, mas ninguém mais vai no banco. Enfim, foi uma discussão levantada ontem aqui no programa que a gente fica no alerta, vamos aí acompanhar, vamos ver se tem alguns projetos da Prefeitura Municipal de Joinville, o que se pode fazer pelo centro. Já deu uma melhorada, né? Já deu aí uma revitalizada, principalmente na Rua das Palmeiras, enfim, mas vamos ver se tem outros projetos para avançar ainda mais na questão da região central. Olha, um outro assunto polêmico aqui em Joinville, 7 horas e 10 minutos nesse momento, é agora, daqui a pouquinho, 8h30, na Câmara dos Vereadores de Joinville, a Comissão de Urbanismo se reúne para discutir a Ponte Joinville. Comandada pelo vereador Lucas de Souza, que é presidente da Comissão de Urbanismo, vai reunir e colocar frente a frente as empresas Alia, que venceu a licitação e está recebendo da Prefeitura pelos serviços. A empresa Destaca, que acusa de não receber pelos serviços prestados, e também a Prefeitura de Joinville. Vai ser colocado todo mundo frente a frente para esclarecer esse problema. Olha, um problema que está chamando muita atenção e tem algumas perguntas soltas ainda e sem respostas. Segundo a prefeita Rejane Gambinho, conversei com ela no domingo, ela me afirmou: Marco Aurélio, a ponte não está parada, tem várias frentes trabalhando, eu estive lá pessoalmente, tem vários pontos de trabalho, inclusive nas ruas do entorno da ponte, no bairro Boa Vista, estão sendo feitas ali obras já de preparação para a questão da ponte, né, de vias de acesso à ponte Joinville. Mas a pergunta é a seguinte, né, tudo bem que a obra não parou, está tudo certo, continua, mas o problema com a Destaca, vai atrasar o cronograma da obra ou não vai atrasar? O cronograma será mantido com inauguração, com conclusão prevista para o final do ano que vem? O que fazer a partir de agora? É um distrato comercial entre duas empresas privadas, mas a prefeitura é a mais interessada. A prefeitura fiscaliza a obra, até porque está pagando para uma empreiteira que venceu a licitação legitimamente, mas precisa fiscalizar se ela está pagando os terceirizados, né? Então a Destaca está aí nessa negociação. Me parece, aí vai ser esclarecido hoje de manhã, que a Ayla, que venceu a licitação, já está procurando outra empresa para executar esse serviço, e a Destaca, ela, a empresa que não está recebendo, ela observa que ela é uma das únicas empresas do Brasil com eficiência para fazer esse trabalho de estaqueamento, trabalho de base da ponte. Sem esse trabalho não tem ponte também, né? Então tem todas essas questões que precisam ser respondidas e podem ser respondidas na Comissão de Urbanismo, que vai acontecer hoje, 8h30 da manhã, na Câmara dos Vereadores de Joinville. Eu vou ficar de olho nessa reunião aí, porque é importante, eu vou trazer aqui as informações no programa Ponto de Partida e também no Joinville em Foco, às 6 horas da tarde, aqui no 89 FM. É, porque essa questão da ponte aí tá causando preocupação, né? Vai atrasar ou não vai atrasar? É mais um probleminha aí para uma ponte que é fundamental para a mobilidade urbana de Joinville. E eu arrisco a dizer aqui, e digo com toda tranquilidade, que é a maior obra aí de mobilidade da história de Joinville, né? Uma ponte que tá para sair aí, olha, há décadas se discute essa questão da ponte, mas é uma ponte complexa, é uma ponte aí muito trabalhosa e ainda tem esses probleminhas que podem aí ocasionar aí um atraso ainda mais na entrega dessa construção.

Ó, e a prefeitura também convocou aí os responsáveis aí por sepulturas aí no cemitério Nossa Senhora de Fátima, no bairro João Costa, ali pertinho da Monsenhor Gersina, ali perto do PA Sul, ali nas imediações ali do bairro Itaú, João Costa e bairro Fátima, ali naquele encontro daquelas ruas, que agora nesse momento está congestionado ali, hein? Ali o trânsito é frenético. A prefeitura está convocando aí através da Secretaria de Infraestrutura Urbana, que publicou um edital para a convocação dos responsáveis por sepulturas em estado de abandono, para dar uma localizada na quadra 3, para dar uma olhada lá, procurar a prefeitura para regularizar a situação. Tem um prazo de 30 dias úteis a contar pela publicação para comparecer na Central de Atendimento de Serviços Funerários para se manifestar sobre a regularização da situação das sepulturas ou sobre o destino dos

0: restos mortais. A central funerária, a central de serviços funerários, fica localizada na rua Otto Kardef, o número 12, no bairro Atiradores, e atende de segunda a sexta, das 7 horas da manhã, já está aberto, até as 4 horas da tarde. O edital traz um mapa de identificação da quadra 3 do cemitério Nossa Senhora de Fátima e a convocação é direcionada aos responsáveis por sepulturas que se encontram abandonadas, sem identificação ou em condições precárias de conservação. É, o pessoal tá querendo abrir espaço, né? Tá sem espaço os cemitérios aqui da cidade de Joinville, por isso tem crescido tanto crematório, né? Crematórios têm crescido bastante. Aliás, o crematório deu aquela polêmica, agora deram uma segurada lá, né? Ia ter uma audiência pública, enfim, para discutir o crematório, agora deram uma segurada. Adiaram a questão do crematório aqui de Joinville para mais para frente, mais estudos, mas é por isso que tem crescido muitos crematórios aqui em Joinville. O crematório ia ser construído ali anexo praticamente ao cemitério municipal de Joinville, na rua Marajó. Os moradores acabaram tendo um alerta, assunto levantado aqui pelo jornalismo da 89 FM, deu uma certa polêmica e agora o estudo de impacto de vizinhança foi cancelado para ter mais estudos aí da implantação desse crematório ali no bairro Atiradores. Então precisa ter mais espaço no cemitério. E lá no cemitério Nossa Senhora de Fátima tem várias sepulturas lá abandonadas, é verdade. Então tem que fazer aí esse abrir esse espaço. Mas depois não vai se arrepender, chegar lá e não tá lá a ossada do seu parente. Vai se agilizar. Porque é uma coisa chata, né? Você, às vezes, não vai com tanta frequência. Quando vê lá, mudaram a alçada, mudaram o local e aí é pego de surpresa. Então, é uma questão aí muito sensível. Então, você comparece ali na central da central dos serviços funerários, na Otto Kardef, número 12, no bairro Atiradores, ali anexo ao cemitério municipal de Joinville, a partir de segunda a sexta-feira. Olha, aqui em Joinville também estão programando para ter um restaurante no Centro Eventos Calhanz, hein? No terraço do Centro Eventos Calhanz. Foi aberto também aí um edital para a contratação de uma empresa que vai se colocar à disposição ali para explorar o terraço do Centro Eventos Calhanz. É um espaço de 200 metros quadrados, vista privilegiada, inclusive da cidade, e será destinado para um estabelecimento que deverá atender aí os usuários, os espectadores e participantes de eventos profissionais, visitantes aí no complexo do Centro Eventos Calhanz. As empresas interessadas em assumir a operação do restaurante podem apresentar propostas até o dia 30 de setembro. E conforme o edital de chamamento, o contrato previsto terá duração de 8 anos. Já teve no Festival de Dança de Joinville, um restaurante lá, organizado pelo Instituto Festival de Dança. Pegou, hein? O pessoal elogiou bastante, ficou bastante famoso o restaurante ali. Falou assim, olha, tá na hora então de a gente botar um restaurante no Centro Eventos Calhanz. Olha, a minha opinião é o seguinte, é legal, hein? É legal, porque o Centro Eventos Calhanz agora foi passado para iniciativa privada para tocar o Centro Eventos Calhanz, que é o Instituto Festival de Dança. Já teve várias mudanças em banheiros, melhorias na estrutura, que estava pesado para o governo do município tocar isso. Assim como a Arena Joinville também, são equipamentos públicos pesados para o município aí arcar com fonte 100, manter, fazer as reformas que tem que fazer. Ainda precisa fazer muita coisa no Centro Eventos Calhanz, como climatização, enfim, outras melhorias, mas já deu uma boa ali, qualificada no setor de eventos aqui da cidade de Joinville, e o restaurante ali só vai acrescentar. Porque quando tem evento ali, almoçar ali, só tem as lanchonetes, né? Pra almoçar tem que se deslocar muito longe, né? Ó, ainda na edição de hoje eu vou falar que lançaram o edital A Ordem de Serviço para duplicação da Dona Francisca, em evento ontem à noite na Assis. Olha, nós temos um ouvinte na linha, um ouvinte na linha tem prioridade.
1: 9-1-2-1-0-0-89. Bom dia, 89. Aqui é o Evandro de João Costa. Só vai no banco quem tem dinheiro. O Diona tá bem embarcado, né? Morava no Guanabara, andava de bater, pé no chão.
2: Pronto.
1: Olha só que deu agora. Empresário forte de Joinville.
2: Ah, Evandro, um abraço pra você, Evandro. É isso, né? Só vai no banco quem tem dinheiro, diz ele, Marcão.
0: Ou que não tem, né, dinheiro também, né?
2: Também fala, tem essa, né?
0: Também é. Quem tem dinheiro não precisa nem aparecer lá, mas quem não tem, vai lá falar com o gerente, ver aquela coisa, né? Prorrogar uma dívida, aquela coisa, pegar um empréstimo. Olha, um abraço também pro Diego Miguel de Lima, lá de Portugal, tá ouvindo 89 FM. Muito obrigado, Diego, pela audiência. Ele tem a família toda morando aqui em Joinville e ele fez uma pergunta aqui em respeito das lojas no centro da cidade que estão com baixo monitoramento. Ele sempre teve a dúvida que o aumento das vendas online iria prejudicar as lojas físicas. E aí tá prejudicando de uma certa forma, né? Quem não tá se reinventando aí, fazendo aí uma espécie de venda mista, né? Se compra na internet, se retira na loja física, enfim, como muitos fazem, acaba aí tendo prejuízo e aí prejudicando, obviamente, as lojas, né? As lojas físicas no Brasil como um todo e principalmente dos grandes varejistas. Temos mais ouvinte na linha, colocamos no ar porque o ouvinte tem prioridade.
3: Bom dia, Marcos Aurélio, bom dia, João, bom dia, Jardim Paraíso. Eu raramente visito o centro de Joinville ali, porque hoje em dia a maioria das coisas que a gente precisa tem no bairro também. Mas esses dias eu tive no centro de Joinville, é um descaso, o centro literalmente abandonado. É nóia para tudo que é canto, é drogado para tudo que é canto, é gente roubando para tudo que é canto. Às vezes é até complicado de você parar. É gente pedindo, tu parar em qualquer esquina, é gente pedindo, é gente dormindo nas calçadas. Nosso centro tá literalmente abandonado, né? Tá complicado lá no centro.
0: Essa é a realidade do nosso ouvinte, muito obrigado pela participação. É uma realidade que circula pelo centro da cidade, a pé principalmente, né? Não adianta circular de carro você vai ver pouca coisa, né? Mas dá uma voltinha no centro da cidade de Joinville, a pé, observando com calma. A gente trabalha aqui no centro da cidade, aqui na Rua Lages, que é a sede da 89 FM. Com muita frequência eu ando pelo centro da cidade a pé. É uma questão que tem preocupado. Ah, mas Marco Aurélio, não é também aquela coisa toda. Não é, mas se a gente não alerta, vai ficar pior a situação. Eu volto a falar para vocês, semana passada, ou retrasada, enfim, nos últimos dias, passei pelo centro da cidade à noite, depois saindo aqui da emissora de rádio, por volta das 7h30, 8 horas da noite. Olha, a quantidade de pessoas drogadas ali no entorno da Rua 7 de Setembro, Abidão Batista, me preocupou, hein? Muita gente. Passei no outro dia lá, já tinha uma viatura ali, já deu uma tranquilizada. O pessoal já se mandou, né? Já vai, onde tem a viatura, eles vão se deslocando, né? É isso que é importante ter aí circulação da Polícia Militar, da Guarda Municipal, para dar a segurança aqui, principalmente na região central, quem sai do trabalho, né? Principalmente mulheres, né, gente? Mulheres, adolescentes, né? Pessoas que estão aí, estudantes, que estão circulando pela região central.

0: Vamos pro intervalo comercial, voltamos daqui a pouquinho, tem mais notícias aqui. Saiu a licitação, a ordem de serviço para a construção aí da duplicação da Dona Francisca, né? Evento ontem na Assige, tal, aquela coisa toda. Eu vou falar mais para vocês sobre esta obra e também a prefeitura analisando aí a expansão urbana da cidade de Joinville, que preocupa e já chama atenção. Eu volto depois do intervalo comercial.
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0: Agora 7:23.
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0: Estamos de volta agora às 7 horas e 27 minutos aqui em Joinville. Muito obrigado pela audiência, muito obrigado pelo prestígio de acompanhar o jornalismo da 89 FM. Comercial importante aqui para um dos nossos patrocinadores aqui na 89 FM, mas estamos de volta aqui. É coisa importante, né? Os patrocinadores aqui da 89 FM, grandes apoiadores, grandes marcas, muito obrigado pela audiência, muito obrigado pelo apoio. Estamos aqui ligadinhos, né? Olha, e principalmente aqui o pessoal se manifestando sobre a questão da região central da cidade, né? Região central da cidade, a questão do abandono, como é que fica, como é que não fica circular pelas cidades. Olha, tem uma mensagem aqui através do WhatsApp da 89 FM, do Sandro Silva, do bairro Petrópolis, mandou logo cedinho, hein? Obrigado, Sandro, aí, pelas informações. Ele diz o seguinte: bom dia, Marcão, todos os ouvintes da 89 FM. Olha, dá uma olhada nessa rua no bairro Vila Nova, que vem sendo local de descarte de móveis, sofás, cama, máquina de lavar, guarda-roupa, enfim, um lixão a céu aberto. Por favor, que a população tenha consciência e respeito por ter um mínimo de educação e bom senso. Bom salientar que o serviço da prefeitura é só ligar e agendar com o ambiental. A rua ali que está na imagem, que é a Rua dos Suíços, no bairro Vila Nova. É histórica ali o abandono de imóveis na Rua dos Suíços, né? A prefeitura já foi para lá, já fez o recolhimento, já botou placa, já tiraram placa e o pessoal continua despachando material na Rua dos Suíços. Temos ouvinte na linha. Olha, o WhatsApp tá movimentado, hein? Tá movimentadíssimo o WhatsApp aqui da 89 FM. Nós temos ouvinte na linha e ouvinte tem prioridade.
1: É o Marco que mandou mensagem por aqui, Marcão. E diz o seguinte: parabenizando o comentário sobre a região central de Joinville. Obrigado. Concorda 100% com o que você falou. E é exatamente isso que está acontecendo por ali, na região central. Infelizmente, está acontecendo isso em Joinville.
0: Olha, o pessoal tomando café, eu fui falar do café lá da Isa, que mandou um balde de café com leite. Agora o pessoal fica mandando a mesma série do café aqui, né? Ó, pessoal, o Alex lá, o padeiro, um abraço aí pra todos os padeiros ligados na 89 FM, desde as 4 da manhã, e mandou uma foto aqui das rosquinhas.
1: É, o padeiro pula cedo da cama, é verdade.
0: É, padeiro acorda cedo. Não é só você, Jonathan, mas o padeiro também acorda. Padeiro, pessoal da construção civil, que acorda cedo, né, para trabalhar também. Professores, que acordam cedo também para chegar cedinho nas escolas. Pessoal da saúde, né, o pessoal da saúde que pega aí também cedo aí no pronto atendimento da cidade, enfim. Os trabalhadores de Joinville que acordam cedo e dormem tarde. E agora vamos para Panorama Financeiro aqui na 89 FM.
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0: Olha, o Panorama Financeiro com dicas da Sicredi, aqui dos economistas da Sicredi, aqui na 89 FM, mostram hoje aí essa concentração aí dos principais destaques da agenda econômica do Brasil para essa semana, com divulgação do IGPT-10 e o Boletim Focus e também o IBCBR de junho, considerando aí uma prévia das atividades econômicas. No exterior, o destaque fica para o PIB do segundo trimestre no Japão e os dados da produção industrial e vendas do varejo na China, indicadores relevantes para avaliação do ritmo do crescimento dos principais das economias asiáticas. Ao longo da semana, a atenção também estará voltada para a divulgação da ata da Federal Reserve, que é o Banco Central americano, e na quarta-feira, para os resultados trimestrais dos varejistas norte-americanos, referência importante para acompanhamento do consumo nos Estados Unidos. Aqui no Brasil, aí a Fundação Getúlio Vargas também divulga o índice geral dos preços, que caiu 0,51% em agosto, após queda de 1,13% em junho. Resultado veio abaixo aí da expectativa do mercado, e no ano o índice acumula uma alta de 2%. O Banco Central também divulga o índice aí das atividades econômicas a partir desta terça-feira. Então, atenção aí para hoje na agenda econômica: a produção industrial de julho dos Estados Unidos será divulgada hoje. Amanhã nós temos aí a ata do Federal Reserve da Banco Central americano e o pedido de auxílio desemprego nos Estados Unidos e outros dados globais que vão aí nortear a economia no mundo.
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0: E esse foi o Panorama Financeiro, as principais dicas de economia, daí um dos especialistas da Sicredi Norte de Santa Catarina, e o Panorama Econômico acontece nas terças e quintas-feiras aqui no Ponto de Partida. 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Olha, um homem de 42 anos foi identificado como Michael Ricardo Moura, morreu após o carro que ele estava cair dentro de um rio no bairro Jardim Paraíso, aqui em Joinville. O acidente ocorreu por volta das 3 horas da madrugada de sábado. Segundo informações, Michael havia saído na noite anterior e desde então não havia sido localizado. As buscas foram realizadas durante a madrugada na região e o veículo só foi encontrado na manhã de segunda-feira, ontem, submerso próximo a uma ponte no bairro Jardim Paraíso. Equipes do Corpo de Bombeiros foram acionadas e fizeram a retirada do homem do interior do automóvel e ele estava preso no cinto de segurança. A dinâmica do acidente ainda não foi esclarecida e uma das suspeitas é que a vítima tenha ficado presa dentro do carro após a queda, preso realmente no cinto de segurança, que acabou ocasionando o seu afogamento no rio. Por isso, aí as causas ainda estão sendo investigadas. E uma mãe tomou uma decisão de entregar a filha para doação com a ajuda da justiça. Logo após o nascimento, aqui em Joinville, o caso foi divulgado na sexta-feira e a mulher tem um prazo de 10 dias para um eventual arrependimento. A entrega voluntária ocorreu após a mãe manifestar de forma livre e espontânea o desejo que a filha recém-nascida pudesse ser acolhida por outra família. Durante a audiência, segundo a vara da infância e da juventude aqui de Joinville, a mulher deixou claro que o propósito de permitir que a criança fosse encaminhada para adoção, inclusive sem a busca pela família ampliada ou pelo pai biológico. E aí teve esse monitoramento da justiça aí para essa adoção voluntária. E um assunto também polêmico aqui em Joinville, falei da questão do centro da cidade, né? A concentração aí das atividades no centro da cidade. E a Comissão de Justiça da Câmara, de Constituição e Justiça da Câmara dos Vereadores de Joinville, está aprovando aí, já tem parecer favorável, que amplia a área urbana do município e cria uma nova expansão urbana próximo ao limite de Garuva. Vai de Joinville até Garuva a expansão aí urbana da cidade de Joinville. E é muito curioso essa expansão. O projeto prevê incorporação de 28 quilômetros quadrados das áreas aí da fazendas Piraberaba e Cubatão à macrozona urbana. A área localizada na região norte de Joinville, atualmente urbanizada, poderá receber ocupação residencial, área de preservação ambiental e empreendimentos logísticos. No total, incorporado diretamente à zona urbana da cidade, cerca de 16 quilômetros quadrados seriam destinados à ocupação residencial, 11 quilômetros quadrados para a formação de reservas ambientais e 1,1 quilômetros quadrados para empreendimentos logísticos. A proposta também cria área de expansão urbana no caminho curto e também se estende aí a área do Rio Cubatão até o limite da cidade de Garuva, entre as regiões do Rio Bonito e o Rio Palmital. Com as duas áreas, o projeto prevê uma ampliação de aproximadamente 87 quilômetros quadrados de área e num acréscimo à macrozona urbana de Joinville. O projeto foi já discutido no Conselho da Cidade e entre os argumentos favoráveis está aí a previsão de que os custos de implantação das redes de água, esgoto e via seriam assumidos pelos empreendedores. Também foi citada a possibilidade de aumento da arrecadação de impostos e utilização de outorga onerosa para permitir lotes menores. E entre os questionamentos levantados estavam os custos do transporte coletivo, o de serviços para as áreas mais distantes, além da defesa de que o município priorize o adensamento das regiões que já contam com infraestrutura. Aí aqui cabe aí um comentário também sobre a situação. Tá muito complicada essa questão, tá muito estranho até, vou dizer aqui uma palavra, assim, essa expansão urbana da cidade de Joinville, né? Expansão urbana é levar mais equipamentos urbanos para as regiões. Então, se você aumenta, aí tem essa expansão urbana, você tem que levar água, você tem que levar esgoto, você tem que levar asfalto, você tem que levar transporte coletivo. Então, assim, ó, é todo um gasto aí do município, quando o movimento é o contrário, o movimento é de adensamento das cidades. Acabamos de falar aqui sobre o centro da cidade. Com a cidade espalhada, o centro da cidade fica deserto. E a gente está falando de ocupação dos espaços já existentes, a ocupação dos espaços públicos urbanos. Com a expansão, aí a situação fica mais complicada, além de aumentar o custo da prefeitura. A gente tem uma situação grave e histórica aqui da questão da ampliação da rede de esgoto, por exemplo. E nós vamos aumentar ainda a questão, a área urbana da cidade, quando nós temos que fazer mais investimentos aí na área de esgoto. Tá, tudo bem, tem aí um argumento que os empreendedores seriam responsáveis aí para essa implantação de água de esgoto. Mas e a captação de água? Da onde vem? Quais são os investimentos da Águas de Joinville, por exemplo, para a ampliação da Piraí, da Ita do Piraí, da Ita do Cubatão? Vai ter outra, assim, uma outra manancial que a gente possa explorar a água aqui para abastecer alguns pontos da cidade de Joinville? São todos questionamentos que são importantes. Mas essa questão de ampliação até Garuva me pareceu aí até uma forma bem exagerada aí desse aumento aí da ocupação, da expansão urbana na cidade de Joinville. E o planejamento da ocupação foi contratado pela Agropecuária Santa Catarina, SA, e elaborado pela M2 Participações Limitadas. Também houve aí preocupação com as regras de zoneamento e o risco de ocupação em áreas de preservação ambiental. A aprovação do parecer já passou ali pela comissão de, está sendo analisado aí pela comissão de urbanismo. O relator será o vereador Lucas de Souza, Republicanos, líder do governo, e se for aprovado pela comissão, o projeto poderá seguir para votação em plenário. Vamos ficar de olho, vamos monitorar esse caso. É, e ontem também na Associação Empresarial de Joinville foi assinada aí a ordem de serviço para a duplicação da rua Dona Francisca, hein? O governo do estado, através do seu secretário, reuniu ali lideranças empresariais aqui de Joinville para sair do papel aí a duplicação da rua Dona Francisca. O que que aconteceu, né? Estavam lá presentes o Ricardo Grando, secretário de infraestrutura do estado, o Cleverson Zivert, que é o secretário da Fazenda do estado, além do presidente da CIJ, o André Daira, a prefeita de Joinville, também a Regiane Gambim, e aí que foi assinada a ordem de serviço para o primeiro trecho da obra, que é de responsabilidade do estado. Então o estado ficaria com essa primeira obra, são 19 milhões para começar a duplicação de cerca de 3,5 km ali da rua Dona Francisca. E também foi assinado ali a ordem de serviço para começar da duplicação da SC-416, que leva ali de Garuva ao porto de Itapuá, que é um investimento aí de 220 milhões de reais, uma obra importante, já que a duplicação da estrada que vai ligar Itapuá a Garuva será de responsabilidade do governo do Paraná, aí num contrato e vendo numa cooperação com o governo de Santa Catarina, e aí o governo de Santa Catarina faz o acesso ao porto de Itapuá. Olha, só fiquem de olho aí nos prazos, né? Nós estamos aí num período, você sabe que nós estamos num período eleitoral, né? Então o pessoal tá querendo lançar aí, já assinando, o governo não para, obviamente, mas fique ligado, né? Entre a hora de serviço e efetivamente começar a obra, leva aí, teoricamente não é para levar muito tempo, né? Mas vamos monitorar aí se sai. Obra importantíssima, né? Cá para nós aqui a duplicação da Dona Francisca, que está dividida em algumas etapas. A etapa do governo do estado ali do Perini até o Irpo, até o viaduto da Irpo e da Schultz. Da Irpo e da Schultz até a rotatória da Delia, né? A rotatória do Tecelão. é de responsabilidade do governo do estado, tem questão da desapropriação, da doação de terrenos, principalmente do lado direito de quem está indo para o Distrito Industrial, de algumas empresas, para agilizar, e vai ter um viaduto ali, né, na Rota do Tecelão, com o Rui Barbosa, com Marquês de Olinda, ali vai ter um grande viaduto, vamos ver, né? Tem um viaduto, mas a obra seria de responsabilidade do governo municipal. Tem que sair essa duplicação, hein? Tem que sair essa duplicação porque, olha, o que circula de trabalhador. Não é só o escoamento, fora isso, né? O escoamento das empresas aqui de Joinville. Mas principalmente o trabalhador de Joinville, hein? Uma dificuldade para chegar no Distrito Industrial, uma dificuldade no trânsito. Você que está aí no trânsito sabe o que eu estou falando. E também, assim, ó, um mês atrás teve um rompimento numa adutora na Rua Dona Francisca, travou. Travou principalmente o trânsito, congestionou o trânsito, não tem espaço para passar carro ali, numa simples rompimento de uma adutora ali na Dona Francisca. Teve empresa que teve que dispensar os funcionários aí, porque não iam conseguir chegar no trabalho. Enfim, deu o caos total. Então a duplicação é fundamental da Dona Francisca para o desenvolvimento da cidade e principalmente para o trabalhador joinvilense. Vamos para um ouvinte que está na linha? Um ouvinte está na linha, o ouvinte a gente coloca no ar. What's up?
3: 991210089. Bom dia, Marco Aurélio e Alena do Bom Retiro. A respeito do pessoal que joga lixo, as coisas nas ruas, é muita falta de educação, porque quando chove, daí enche tudo, daí bota a culpa na prefeitura, né? Sempre que tem móveis velhos, sempre liga a prefeitura ambiental, eles vêm recolher. É só ter um pouco de consciência e também um pouco de vergonha na cara, na verdade, né? Porque jogar lixo na rua é horrível.
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0: Antes do intervalo comercial, obrigado ao nosso ouvinte pela essa manifestação. Vou fazer só um comentário rápido sobre isso. Nós estamos num período de aí desse super El Niño, né? Que as prefeituras, o governo do estado estão fazendo a sua parte, tentando limpar os rios, a bocas de lobo, tentar fazer aí os trabalhos paliativos para a gente não ter grandes impactos, embora a chuva vai ser forte aí na nossa região. Mas também o contribuinte tem que fazer, o cidadão tem que fazer a sua parte, né? Não jogar lixo na rua, ou aquele papelzinho que você joga aí na janela do seu carro, olha, deixa dentro do carro, bota depois no saco do lixo, não deixa acumular lixo na frente da sua casa, não jogue em terrenos aí que pode ter um impacto muito ruim, principalmente aí com esse advento do Super El Niño que começa agora, hein? É setembro, outubro, aí a previsão da chegada do Super El Niño aqui em Santa Catarina, principalmente na região de Joinville. Olha, muito obrigado pela participação do pessoal que está no YouTube da 89FM, ligadinhos aqui no YouTube, muito obrigado pela audiência, não esqueça do like, né? O Luciano Carvalho também já está por aqui, o Nelson Amorim também dando bom dia, o Isaac da Silva, bom dia Marcão, a respeito do centro de Joinville, acredito que está morto porque não tem onde estacionar depois do implante aí do corredor de ônibus, piorou para o comércio. Ontem o nosso colega Cleiton Bernardes manifestou essa informação, deu essa opinião no programa Joinville em Foco, né? Sem parque não tem negócio, né? Sem estacionamento não tem negócio. E o estacionamento rotativo não está saindo, né? Não temos estacionamento rotativo aqui na cidade de Joinville e com isso nós temos um sério problema aqui de estacionamento na região central da cidade, que obviamente prejudica o comércio. Agora sim, vamos para o intervalo comercial. Voltamos daqui a pouquinho com mais informações e um comentário esportivo de Gabriel Fronzi.
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0: Agora 7h46.
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0: Muito bem, estamos de volta agora às 7:50 aqui em Joinville. Temperatura subindo, hein? 20 graus a temperatura nesse momento em Joinville. E vai fazer calor, hein? Temperaturas aqui, segundo as previsões meteorológicas, hoje pode chegar a quase 30 graus aqui na cidade de Joinville e em toda a região, hein? O verãozinho chegando aqui em pleno inverno. Mas não se anime, hein? Que depois as temperaturas vão despencar, mas aqui em Joinville vai ser só para semana que vem. Então nós vamos até sexta-feira aí com tempo bom, sem chuva, calor, olha que beleza, hein? Mas o tempo tá nublado, hein? O sol vai aparecer timidamente, mas vai estar abafado, vai estar calor nesta terça-feira aqui na região norte de Santa Catarina. Olha, vamos falar de esporte. Quem entende de esporte aqui na 89 FM é ele, Gabriel Fronze.
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0: Muito bom dia, meu amigo Gabriel Fronze. Olha, hoje tem aquela terça-feira, aquela semana que gostamos, hein? É semana decisiva na Libertadores da América. É só jogo valendo, Gabriel.
2: O negócio começa daquele jeitinho que a gente gosta, né, Marcão? Um ótimo dia para você, pro Jonathan, para todos ligados na 89 FM. Hoje temos Fluminense em campo pela Libertadores da América, São Paulo em campo pela Copa Sul-Americana. Muito futebol, né, pra gente começar a acompanhar neste meio de semana, nesse meio início de semana que já começou marcado pela renovação de contrato de Memphis Depay com o Corinthians, hein? Opa. Eles que tinham desistido, né, nas últimas semanas devido a um entrave financeiro e tudo mais. Ontem à noite, o presidente do Corinthians, o Osmar Stable, confirmou a renovação de contrato com o holandês Memphis Depay até a metade de 2028. Então o Memphis já tem 32 anos, fica por pelo menos mais 2 anos aí no Corinthians. Só antes da gente falar dos jogos de hoje, Marcão, ontem tivemos mais um jogo, né, fechando a rodada do Campeonato Brasileiro, partida entre o Internacional e o Remo. O Inter que abriu o placar logo no comecinho do jogo com gol do Carbonero, e no final do segundo tempo, num golaço de falta, o Vitor Bueno acabou fazendo o gol de empate do Remo em 1-1, jogo lá no Beira-Rio, resultado que mantém as duas equipes numa situação bem delicada, né? O Remo ainda dentro da zona de rebaixamento com 23 pontos e o Internacional na 16ª colocação, o primeiro fora da zona da degola com 24 pontos. Mas hoje, Marcão, são dois brasileiros em campo, né? Tanto pela Copa Sul-Americana quanto pela Copa Libertadores da América, ambos empataram no jogo de ida. E o Fluminense, que vem motivado depois da vitória contra o Palmeiras no último final de semana, vai até a Argentina jogar contra o embalado time do Independência Rivadavia, Fluminense que empatou no primeiro jogo de ida da Libertadores, Marcão.
0: É isso aí, já começou a Libertadores, e amanhã tem jogos importantes também da Libertadores da América aí definindo aí quem perder tá fora e quem ganhar aí segue na Libertadores. E Gabriel, falando aqui dos nossos aqui, como você gosta de falar, o Joinville Esporte Clube, o futebol de campo, definiu já um amistoso, vai entrar em campo aí, mas próximo final de semana, Gabriel, tem data marcada já?
2: Tem sábado, né? Sábado às 10 horas da manhã, o Jack joga contra o time reserva, né? O time alternativo do Atlético Paranaense, que vai disputar a Copa Paraná, então não é o Atlético que joga o Campeonato Brasileiro, tá, gente? Até porque não teria nem como. Neste sábado, às 10 horas da manhã, no CT do Caju, lá em Curitiba, o Jack realiza este único jogo treino preparatório para a Copa Santa Catarina. Pelo andar da carruagem, tá, Marcão? Considerando que vai ter um jogo treino no sábado, eu não acho que o Jack deva marcar nenhuma outra atividade preparatória, sabe? Até porque a estreia já acontece no próximo final de semana contra o Marcílio, jogando no Estádio das Avenidas. Aliás, né, Marcão, a gente trouxe uma informação ontem no 89 Esportes. Desde 2020, o Jack não sabe o que é ganhar do Marcílio Dias. Então a gente que se acostumou a ter outros rivais, né, nesse embate do Joinville com outros times aqui do estado, agora tem essa outra situação, uma freguesia danada, né, do Jack, que desde 2020 não sabe o que é ganhar do Marcílio.
0: É complicado, né, não sabe o que é ganhar do Marcílio aí, 2020 virou uma rivalidade aí, Itajaí, Joinville já teve há muitos anos atrás, mas o Joinville estava acostumado a um outro patamar, vamos dizer assim, né, Gabriel, agora estamos nessa pindaíba aí danada.
2: Não, é assim, né, Marcão? Ó, desde a vitória por 2-1 na Série D de 2020, o Jack já jogou pela Copa Santa Catarina de 2020, pela Série D de 2021, pela Copa Santa Catarina de 2021, pelo Estadual de 22, Copinha de 22, Catarinense de 23, Catarinense de 24, Catarinense de 25, Série D de 25 e Catarinense desse ano. E em nenhum desses jogos o Jack conseguiu ganhar do Marcílio. Então, é inacreditável o que conseguiram transformar o Joinville, e com todo respeito, né, à história do Marcílio, que também é repleta de momentos de superação. Mas, cara, desde 2020 não conseguiu uma vitória contra o Marcílio Dias, aí o negócio é pesado, né, Marcos?
0: É pesado, é pesado. Enquanto isso, o futsal tá ganhando e ganhando bem, ganhando o Jaraguá do Sul, tá voando o futsal. Aqui o Joinville tá na hora de torcer um pouco mais. O problema é que nós temos um ginásio aí suficiente para tanta torcida do Joinville aí no futsal, né, Gabriel? Senão a gente já transferia a nossa torcida basicamente só pro futsal. Mas, Gabriel...
2: E assim, Marcão, rapidinho, claro. Só, sem querer, para que o Jonathan pare de falar aí no fundo também, desde 2011 o Jack não ganha do Marcílio jogando lá. Então são 15 anos sem uma vitória em Itajaí. Gente, parece que a gente
3: está indo Gabriel.
2: Uma bomboneira, né?
3: Para, Gabriel.
2: Uma bomboneira. Não, mas a gente está indo aqui para Itajaí. Desde 2011, quando o Jack conseguiu uma vitória contra o Marcílio Dias, né? A vitória pelo placar de 3-2 no Campeonato Catarinense, o Jack não sabe o que é vencer jogando em Itajaí.
0: O Jonathan Marcos está indignado aqui com essa informação, tá? Me para, a gente está sofrendo logo nas primeiras horas da manhã. Ô, Gabriel, eu também vi uma imagem nas redes sociais, não sei se você viu também, as obras ali do gramado sintético da arena. Estão andando, né? Já está começando a já aparecer alguns sinais da estrutura do campo, né?
2: Inclusive com a questão da drenagem, assim, né, Marcão? Sim. Então, a gente tem recebido diversas fotos ao longo dos dias, assim, mostrando essa movimentação que está acontecendo nesse quesito das obras, assim. Então tem uma imagem que é bem legal, que agora também já não vai dar tempo. A gente pode colocar dentro do 89 Esportes, mas ela já mostra toda essa situação da drenagem sendo feita. Então é importante o torcedor também ter essa noção do que acontece, né? Então agora tem que ser trabalhada toda a drenagem, depois vem o contrapiso, e só depois do contrapiso aí, de fato, começa a instalação da grama sintética, que está dentro daquele cronograma inicial, né? Então a gente não pode esquecer, por mais que tenha dado um respiro muito grande nas obras nesses primeiros dias, assim, nesse primeiro mês, agora com a possibilidade da chegada das chuvas, o negócio deve caminhar um pouquinho mais lento, mas está tudo conforme o cronograma. E isso forçou, Marcão, que o Nação Araquari também jogasse no estádio João Marcato. Então, assim como o Jack, o Nação também vai mandar os seus jogos em Jaraguá do Sul.
0: Todo mundo vai jogar em Jaraguá do Sul aí na Copinha Santa Catarina. Gabriel Fronzi, muito obrigado pelas informações, nos vemos no Joinville em Foco 6 horas da tarde, mas você retorna aqui os microfones da 89 FM no 89 Esportes, ao lado do Elton Carvalho e do Douglas Martins. Obrigado, Gabriel.
2: Valeu, Marcão, é sempre um prazer.
0: Prazer todo nosso com as informações de Gabriel Fronzi sobre o esporte aqui em Joinville, os esportes nacionais e esse negócio aí que deixou o Jonathan Marques indignado. Não ganhamos nem do Marcílio. Não tá fácil, Jonathan Marques.
3: Não tá fácil pra ninguém.
0: Muito bem, estamos chegando no final de mais uma edição do programa Ponto de Partida aqui na 89 FM. Muito obrigado pela sua participação, muito obrigado pela sua audiência, muito obrigado por você participar aqui do jornalismo da 89 FM. Também vocês são nossos olhos e a nossa voz pelas ruas da cidade de Joinville e vocês nos ajudam a fazer o jornalismo aqui da 89 FM com as suas mensagens, com as suas observações. Olha, a quantidade de mensagens que está no WhatsApp da 89 FM não é brincadeira. Olha, eu fico impressionado com a sua participação. Infelizmente, olha, passou aqui, eu não consegui nem visualizar de tanta mensagem que tem por aqui. Olha, o pessoal falando aqui, a Carla, acabei de abrir a mensagem da Carla aqui, falando sobre a coleta do lixo aqui em Joinville, sofá e aquela coisa toda. Também o pessoal mandando aqui imagens do trânsito aqui em Joinville. Olha, passando viatura aqui, que não acaba mais aqui de manhã, hein, no Itaú, nesse momento. Vou verificar aqui, o Jonathan Costa passando pra gente, eu vou verificar o que tá acontecendo. Viaturas da Polícia Militar passando no bairro Itaú, aqui em fila, em caravana. Vamos trazer as informações do programa Joinville em Foco. O que está acontecendo se tem operação grande aqui em Joinville neste momento? Viaturas da Polícia Militar circulando pela zona sul da cidade. Mas muito obrigado realmente aí pela sua participação. Nos vemos amanhã no programa Ponto de Partida, às 6h30 da manhã. O programa que acorda cedo para deixar você muito bem informado. Jonathan Marques, muito obrigado e até amanhã.
3: Um abraço para você, Marco Aurélio. Um abraço a todos os ouvintes da 89 FM.
0: E eu, Marco Aurélio Braga, retorno às 6 horas da tarde com o Joinville em Foco. Um giro pelas principais notícias desta terça-feira aqui na 89 FM. Beijo no coração de todos, uma ótima terça. E na sequência, você fica com ele, que antecipou o horário, o Nando, que vai ficar aí com o Manhã Premiada aqui no 89 FM. Beijo no coração, até amanhã, tchau.
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3: 8 e 1.
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0: Bom Deus Sonando, chegando agora aqui no seu rádio. Bom dia!
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Bom dia pra você, bom dia pra todo mundo ligado aqui na programação da 89. Bom dia! Terça-feira, 18 de agosto de 2026. Eu sou o Nando, junto com você nessa manhã, manhã premiada aqui da 89 FM. Tem prêmios, Nando? Tem sim nessa manhã. Sabia que hoje é dia da Revolução Cultural, dia do estagiário? Hoje é dia do estagiário, Marcão. Quem sempre leva a culpa, quem será? É o estagiário, coitado, né? Quem é estagiário, levanta a mão aí. Bom dia, hoje é seu dia, hoje é seu dia, hoje é o dia pra você aí ficar de boa. Mentira, não é não. Hoje é seu dia, parabéns, hein? Parabéns pelo seu dia. Parabéns pra você que tá fazendo aniversário hoje também. Seja bem-vindo aqui na 89 FM. Até às 11 da manhã tem a manhã premiada e tem prêmios pra você. Prêmios de montão. Adivinha o que eu tenho de prêmios aqui nessa manhã, hein? Hoje tem par de ingresso para você curtir Menos é Mais e Vitinho. Menos é Mais e Vitinho. Você vai levar par de ingresso. Quem que você vai levar? Você e quem, hein? Ah, vai fazer a festa, vai dançar bastante, vai sambar bastante com Menos é Mais e Vitinho, dia 21 de agosto, no Joinville Square Garden. Que legal. Eu vou. Você vai também? Então bora, bora. Da hora. Tem ingresso para você, então participa. 991210089 é o nosso WhatsApp. Nessa manhã ainda tem Rádio Novela, tem ainda a versão brasileira aqui da 89 FM e ainda sua participação. O seu dia fica melhor aqui, ó. 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
1: 89 é Joinville, esse de verdade. O som aí deles aqui na programação. Israel Rodolfo, Bruno Rosa, Marília Mendonça, Felipe Rodrigo teve por aqui, Ed Brito, Samuel e também Henrique e o Julian. As melhores músicas pra você nessa manhã premiada. Você que tá ouvindo a gente, curtindo a programação, seja bem-vindo. Bom dia pra todo mundo que tá aqui já mandando mensagem. Ouvindo a 89, bom dia pra todo mundo, obrigado pela sua audiência. Vou mandar um oi, um bom dia aqui pra quem tá ouvindo a gente. A Alessandra do Comasa tá sintonizada, ouvindo a gente. Bom dia pra você, obrigado pela sua audiência. O Elton Francisco também tá aqui, sintonizado e participando no 991210089. Bom dia pra Patrícia da Silva, Claudino São Marcos, tá ouvindo a gente. Quero participar dos prêmios, hein? Mandou mensagem aí no nosso WhatsApp. Bom dia, obrigado pela participação. Bom dia, melhor FM do sul do mundo. Eu quero os ingressos pro show. É o Josias do Santo Antônio. Ô Josias, chus, um abraço pra você. Obrigado pela participação, viu? Nando, é a Helena do Bom Retiro. Quero muito os ingressos pro show do Menos é Mais. Tá concorrendo aqui, viu? 11 horas tem o primeiro sorteio. Amanhã premiada. O que que achou dessa? Bom dia também. Ó, quem acorda cedo ouve a 89. Bom dia, obrigado pela participação. Quem mais está sintonizado? Oi, bom dia, o Evandro é motorista de aplicativo. Tá ouvindo a gente, hein? Lá do Itingaraquari. Um abraço para vocês, hein? Passando para confirmar a audiência na FM Joinvilense de verdade. Já fiquei bem informado aí com o Marco Antônio. Ah, viu? Eu? Olha, eu vou falar aqui, ó. Já ficou bem informado com o Marco Antônio. Marco Antônio. Pedindo a música do Pé do Pecado. Um abraço, Marcão. Um abraço pra você aí também que tá ouvindo a gente. Ó, o Evandro tá aqui ouvindo a gente. É motorista de aplicativo. Você que é motorista de aplicativo, você que tá rodando aí com o pessoal que é motorista de aplicativo ouvindo 89, já sabe, né? Tá ouvindo a 89 FM? Já merece mais do que 5 estrelas. Merece 10, 20, 30, 40, 100 estrelas. Porque é o melhor motorista do mundo. Um abraço pra todos vocês aí, viu? Bom dia pra Raíssa Torres Pereira, do Itingaraquari, ouvindo a gente. Bom dia, Raíssa. Bom dia pra Márcia Medeiros, do Morro do Meio. Tá aqui ouvindo a gente. Bom dia, obrigado pela participação. Oi, Michele. A Michele Artman lá do Escolinha tá ouvindo a gente, hein? Ó, vai levar todo mundo pro show. Guilherme Artman também tá aqui, né, Gui? Um abraço pra vocês aí. Continua participando. 991210089. Já eu volto. 89.
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1: 89826.
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1: Tempo encoberto, a temperatura marcando 19 graus em Joinville.
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0: Pino, bom dia para todo mundo que tá aqui ouvindo. Meu Deus, quantas participações, hein? Obrigado aí pelas participações, todo mundo que tá mandando mensagem, né? A Sol lá do Ixinga tá ouvindo a gente. Quem mais mandou aqui um bom dia? Eu vi você trocando figurinhas no... Ah, você tá doido, hein? Você tá louco, malucão. Quem mandou mensagem aqui foi o Sidney Gavasso, lá do Panágua. Trocando figurinha no... Não, cara, já completei meu álbum de figurinha. Tá completo. Você acha que é o quê? É, aqui já completei tudo. Ai, ai, ai. Fosse verdade. Um abraço aí pro Sidney lá no bairro Panágua. Tá ouvindo a gente? O Sidney Gavasso tá sempre sintonizado e participando aqui. Bom dia pra Marilda Ribeiro do Panágua também ouvindo a gente. Um abraço. Quem mais tá aqui disse oi. Então é oi pra você. É a Maria Cristina do Fátima. Oi, Maria. Tá de boa? Acordou agora? Bom dia. Já tomou um cafezinho? Tá de boa? Bom dia. Me coloca no sorteio pra ganhar o ingresso do show do Menos é Mais. É a Juliane Patrícia do Boa Vista. Juliane Patrícia. Já tá concorrendo, viu, Ju? Um abraço pra você. 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
0: Cadeira Cativa é o nome da música. É o Zé Neto e Cristiano. Aqui no Manhã Premiada. Bom dia!
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0: Obrigado, Diego. Vitor Hugo.
1: Obrigado, Bruno Marrone, por aceitar o convite e cantar essa moda linda com a gente.
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0: 89 Fecho em Filense de Verdade. Me assume aqui na programação. Me assume ou me esquece. É 8 ou 80, né? Me assume ou esquece. Eu tinha Rico Suel aqui na programação. A Simone Simaria também. Murilo Ruff teve por aqui. O Bruno Marrone com o Diego e Vitor Hugo. Essa música é boa demais. Você ouve as melhores na manhã premiada. Nessa manhã mais que delicinha. É a manhã da 89 FM, nesta terça-feira. Dia aí pra você participar no nosso WhatsApp, no 991210089. Mandar o seu oi, seu bom dia pra todo mundo. Aproveitar porque hoje é o dia pra você participar, porque tem um par de ingressos pra curtir Menos é Mais e Vitinho no Joinville Square Garden. No dia 21 de agosto. Sabe quando é dia 21 de agosto? É sexta-feira. Sexta-feira. Bastante gente participando aqui, hein? Bom dia pra Laura. A Laura Kaismodel, do bairro Bomerval, tá ouvindo. Oi, Laura. É Luara, né? Ah, Luara. Falei errado, desculpa. Ai, meu Deus. É Luara. Oi, Luara. Bom dia, tá? Bom dia pra ele aqui. Ó, mandou mensagem aqui, ó. Disse assim, ó. Bom dia, Nando. Não foi pra casa ainda? É o Imperador. É o Júlio César, lá do Floresta. Não foi pra casa ainda. Olha a figura, hein? É uma figura esse Júlio. Bom dia pro Samuel do São Marcos, tá ouvindo? Parabéns, Nando. É nóis, como é que é? Ah, tá. Bom dia, parabéns. Ô, Samuel, um abraço pra você. Ele disse que eu leio as mensagens ao vivo da galera. Mas claro, tá participando, tem que ler, né? Tá mandando mensagem aqui, tem gente que manda mensagem legal, tem gente que pergunta se eu não fui pra casa ainda, né, Júlio? Essa galera é gente boa que participa. Obrigado, viu? Obrigado, Samuel, pelas suas palavras. Ai, que legal. Bom dia pra Maria do Jarivatuba, tá ouvindo a gente aqui também, participando, quer ingresso por Menos é Mais. Bom dia, sou Alessandro do bairro Comasa. Gostaria de ouvir a música do Diogo Nogueira. Um abraço aí. Pé na areia. Nananana. Tá oferecendo música pra Vanessa. A Vanessa tá ouvindo também? Então, um abraço pra Vanessa, um abraço aí pra Alessandra sintonizada. Bom dia pra Marlene do Paraguai. Ela é motorista de aplicativo, tá feliz da vida, rodando pra cima e pra baixo, levando você ouvindo só música boa, porque tá sintonizado na 89, né? Ô Marley, bom dia pra você. Merece mais de 100 estrelas, tá bom? Bom dia, Nando, me coloca no sorteio. É o Jairo, Jairo Guimarães do Bucarém, tá ouvindo a gente também. Bom dia pra você, obrigado pela participação. Oi, meu nome é Aline Ramírez, do Jardim Iriú, que era a música Pedro Pecado. Muito bem, quero curtir o aniversário da minha irmã. Ah, você quer ir no show pra curtir o aniversário da sua irmã? Muito bem, muito bem. Vai ter bolo? Vai ter bolo? Me convida! 89 FM! Já volto! 89, 8h51.
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0: Tempo encoberto e a temperatura marcando 20 graus.
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2: Muito bem, já de volta aqui na programação da 89 FM nessa manhã.
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2: E aqui na manhã premiada de hoje tem, sabe o que que tem pra você? Adivinha, hoje tem aí a nossa radionovela. Essa radionovela trazendo aí a música da Zélia Duncan. Lembra da Zélia Duncan? Mano, não? Não? Então tá bom. Música da Zélia Duncan. Alma é o nome da música, interpretada pela Zélia Duncan e composta por Arnaldo Antunes e Pepeu Gomes. Conhece os dois? Também não? Pepeu Gomes, não conhece? Foi o tema da novela, a abertura da novela aí. A novela Alto Astral, você conhece? Aí sim, exibida às 19 horas aí na Rede Globo. E você sabia que essa música Alma também tocou na novela O Clone? Lembra do Clone? Ah, isso você lembra. Então é o seguinte, ó. Rádio Novela de hoje trazendo a música Alma. Alma da novela Alto Astral de 2014. Música da Zélia Duncan do ano de 2014 e 15. Foi tema da novela. Aquela música bem legal. É bem legal porque é o seguinte, em 2001 ela também entrou na trilha sonora da novela O Clone. E você ouve agora a nossa rádio novela. Então aumenta o volume aí, viu?
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0: 89 a Joinvilense de verdade. O som do Gustavo Lima aqui na programação. As melhores músicas também pra você que tá aí ouvindo a nossa rádio novela com Zélia Duncan. Alma. É música boa que você ouve aqui. Já já eu tô de volta trazendo mais música. Não sai daí não, viu? 89 FM.
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0: 89,95.
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0: E uma lombada instalada no quilômetro 87 da BR-280, na Serra do Corupá, no norte aqui de Santa Catarina. Um trecho marcado aí pela forte inclinação e pelo intenso tráfego de caminhões foi removida às pressas, após gerar preocupação entre os motoristas e relato de problemas com veículos pesados. A informação confirmada pelo DENIT, o redutor de velocidade, passou a exigir a atenção dos condutores, principalmente em dias de chuva e neblina, quando a visibilidade fica prejudicada e no trecho da serra aí também, né? Segundo o DENIT, a Serra de Corupá passou a receber um volume maior de caminhões após a restrição ao tráfego de veículos pesados na Serra Dona Francisca, na 418. Com o aumento da circulação, também cresceram os desafios relacionados à segurança e à conservação da pista. A autarquia afirmou ainda que o trecho enfrenta chuvas frequentes, presença de resíduos de óleo sobre o pavimento e a ocorrência relacionadas ao excesso de peso e também da velocidade. Por isso, foram adotadas diferentes medidas para melhorar as condições de tráfego na serra.
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0: Muito bem, senhoras e senhores, e aí, como é que você tá nessa manhã de terça-feira? E aí, tá de boa? Já acordou? Já tomou aquele cafezinho? Cafezinho, cafezinho, só pra dar aquela acordada, né?

0: 89, já aproveita, manda mensagem. Tem uma galera participando, mandando mensagem aqui. Vamos ler rapidão aqui, quem tá junto com a gente. Bom dia pro Guilherme do Itaú, né, Guilherme? Um abraço pra você. Tá aí, sintonizado, ouvindo a gente. Bom dia, mandou só bom dia. É o Antônio Carmo, lá de Araquari. O seu Antônio, como é que o senhor tá nesse dia? Tá de boa? Bom dia pra Solange do Itinga, ouvindo a gente, tá participando também, mandou mensagem. A Gabriele do Vila Nova tá aqui sintonizada, né, Gabriele? Bom dia também. O Cine Gavasso, o homem das figurinhas do álbum da Copa, ele tem todo já. O Fernando tá aqui também ouvindo, bom dia. Me põe no sorteio aí, é o Fernando do Vila Nova. Um abraço aí, Fernandão. Bom dia, meu querido. Aqui quem fala é o Guilherme do Jerivatuba. Quero participar do sorteio aí, viu? Muito bem. Como é que é? Toca a música aí, Mulher Maravilha. Oferece para minha esposa, Jéssica. Muito bem, meu querido. Então tá, encaixar aí na programação, tá bom? Bom dia pro Anderson do Comaz, é motorista de aplicativo. Tá desde as 5 horas da manhã ouvindo 89. Um abraço para você. Esse sim merece mais de 1000 estrelinhas, hein? Você que tá rodando aí com o Anderson aí, você tá aí indo pra cima e pra baixo, ouvindo a gente. Obrigado pela sua audiência, hein? Você que é ouvinte aí no carro do Anderson também, parabéns pelo seu dia hoje. E o seu dia vai ser maravilhoso. Tá ouvindo 89? Vai ficar melhor ainda. O Thiago Henrique do Jardim Iriru tá ouvindo a gente aqui também, né, Thiagão? Um abraço pra você, obrigado pela participação. Me coloca no sorteio. Quem tá aqui é Michele Bacum Moraes, lá do Panágua. Oi, Michele, bom dia pra você. Um abraço aí, obrigado pela participação. Ricardo Denis, lá do de Piraberaba. Tá aqui, ó. Bom dia, abençoada terça, meu jovem. É nóis, tamo junto. Obrigado pela participação. Bom dia, me coloca no sorteio. A Suelen Silva de Paulã, de Piraberaba, também ouvindo a gente. Um abraço pra vocês. Confirmando a audiência aqui, a Angélica Amaral Satiro, do bairro Itinga. Oi, moleque, como é que você tá? Tudo bem? Soraya do Ulisses Guimarães tá ouvindo a gente. Bom dia. Também quero concorrer ao sorteio, hein? Bora trabalhar e ouvir vocês. Aí sim, hein? Até o trabalho fica melhor. Bom dia. Bom dia, Nando. Manda um recado aí pro... Ó, esse aqui é interessante, viu? Manda um recado aí pro Sérgio e pro Anthony de Laimar. Onde que vocês estão que não vieram trabalhar hoje, hein? Ei, onde é que vocês estão? Um abraço aí pro pessoal aí na Conte Produtos para Floricultura lá no Vila Nova. É essa galera aí, ó, vou te falar, hein? Cadê os caras que sumiram? Não foram trabalhar hoje? Ai, ai, ai, em plena terça-feira, se fosse uma sexta, a gente até dá um desconto. Luiz Felipe da Silva Martins, do Petrópolis, está aqui ouvindo a gente. Ô Luiz, como é que você tá, meu querido? Tudo bem? Bom dia. Bom dia também pro Márcio Bernardo, do Panágua. Tá ouvindo a gente, gostei de participar, ó. Celebrando meu aniversário dia 1º de setembro. E aí, Marcinho, parabéns, Marcinho.
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0: 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É o som agora do Cleiton, do Kleber e Cauã, né? O Cabo de Guerra. Essa música é boa demais, hein? Pra você aumentar o volume e conferir aqui no Manhã Premiada da 89 FM.
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0: 89, a Joinville Lacey, de verdade, Ana Castela aqui na programação, rodeio no Texas. Também o Daniel, tudo na vida passa. Se você não ficar esperando, né? Olha, olha, tem que aproveitar a oportunidade, porque tudo na vida passa. Ah, virei um coach agora, ó, bom dia pra você que tá aqui, ó. Bom dia pro David Muniz, que tá ouvindo a gente no Costa e Silva. Ô, oh, meu querido, ele falou, joga meu nome no sorteio aí, faz como é que é, um chacoalha tudo aí pra sortear. Então tá bom. Tá no meio do bolo aqui, tá? Bom dia pra você também que tá participando, Edivaldo Laurindo, lá do Jerevatuba. E aí, meu querido, você tá de boa aí, curtindo a programação da Joinvinense de verdade? Que bom, hein? Que bom que você tá aqui ouvindo a gente. Bom dia, quem mais tá aqui? Claudiane de Freitas mandou áudio, tá participando, mandou áudio aqui. Oi, bom dia, minha querida, como é que você tá?
1: Bom dia, Nando, tô aqui na Escuta 89, aí gostaria sim muito de participar do sorteio dos ingressos do Menos é Mais. Sou yes. Claudiane de Freitas, bairro Costa Silva, yes. E sempre ligadinha na melhor. Beijão.
0: Beijo, obrigado pela participação. Ô, Newton César Góes, tá aqui, ó, lá de Piraberaba, ouvindo a gente, né, Newton? Um abraço pra você, bom dia pro Rafael Tabora, do Costa Silva também, sintonizado. A Casey, a Casey Vitória, Claudino França, no Panágua, tá aqui ouvindo a gente, hein, Casey? Bom dia! Bom dia pra Camila Rafaela dos Santos, do Comasa, sorteia eu aí! Bom dia! Quem mais? A Sandra Regina tá aqui também. Oi, Sandrinha, como é que você tá? Tudo bem? Bom dia! Aqui do Comasa, manda um abraço pro pessoal aqui da Amâncio. Muito bem, o Alan tá ouvindo a gente, né? Alan, um abraço pra vocês e pra todo mundo que tá aqui, ó. Como é que é o nome do lugar lá? Amâncio. É Amâncio mesmo? Olha, olha, olha. Né, meu querido? Tá aí ouvindo a gente. Bom dia pra a Luana Graziela Ferraz, do bairro Aventureiro. Tá aqui, ó. Sorteia eu também. Muito bem, bom dia. Bom dia pro Antônio de Andrade, do Iririú. Tá aqui, bote meu nome pro sorteio. Cleiton Simão Guerra, do Aventureiro. Um abraço aí, Cleiton. Um abraço pra você, a família inteira ouvindo a 89. A Maria Aparecida Soares da Silva, tá aqui também, do bairro Iririú. Um abraço pra vocês também. Bom dia. Quem mais tá aqui, ó? A Lena, lá do Bom Retiro. Oi, Lena. Bom dia, minha querida. Tudo bem? Bom dia pra Emily, do Parque Guarani. Oi, Emily. Bom dia. Chegou mensagem agora aqui. Bom dia pro Carlos, do Petrópolis também. E coloca no sorteio. Tá aí, tá concorrendo.

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0: tarde, nossa sequência premiada começando aqui na programação da 89 FM pra você que tá sintonizado ouvindo a gente no seu carro, em casa, no trabalho, tá ouvindo, já sabe, tem a sequência premiada. Vem junto comigo, participe
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0: aqui, ó.
1: Premiada.
0: Começar assim, ó. Novo sozinho.

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1: 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O show é do Hugo, do Guilherme. A namorada reserva. Ui, ui, Pichote com o Douglas Monteiro aqui no meio do processo. E a Baiara e Varaíza com Narcisista. Só música boa na nossa programação pra você que tá ouvindo a gente, mandando mensagem aqui no nosso WhatsApp. Bastante gente participando, viu? Oi, que legal, hein? Deixa eu mandar um alô aí pra Emily do Parque Guarani. Tá ouvindo, né, Emily? Um abraço pra você, obrigado pela participação. A Eli Santana do bairro Bomberval. Tá aqui, ó. Quero muito ingresso pro show do Menos é Mais, hein? Ah, tá concorrendo. O sorteio sai 11 horas da manhã aqui no Manhã Premiada, tá bom? Edson Carvalho tá ouvindo a gente no Aventureiro. Um abraço pra vocês aí. Sabe quem tá ouvindo a gente, Manu? Bom dia. É o Tio Legal. Ei, sabia disso? Ele é guia turístico. Muito bem. E motorista de aplicativo. Ouve 89 o tempo todo sem parar. E é o seguinte. E agora é isso aqui, ó. Você tá no carro comigo agora, sabia, hein? Te levo pra onde você... Pra onde... Como é que é? Te levo pra passear toda Joinville e agora no Costa e Silva. Um abraço pra você aí que tá com o Tio Legal ouvindo a gente, curtindo a programação, hein? O Evandro, Tio Legal lá da Zona Sul do Itaú, tá lá no Costa e Silva. Tá do outro lado da cidade, homem do céu. Não para também, né? Meu Deus, obrigado pela carona, viu? Um abraço pra vocês aí. Bom dia, gostaria de participar aqui da programação. Um abraço pra você. A Camila tá ouvindo a gente. O Salésio Pereira do Jardim Sofia também. O Alessandro tá aqui ouvindo a gente também, hein? Sabe da onde? Lá do Vila Nova. Um abraço, bom dia. Quem mais manda mensagem aqui participando? O Oliver, o amigo do Agnaldo, tá ligado? O Oliver, amigo do Agnaldo. Então tá bom, um abraço pra vocês. Obrigado pela participação, hein? Só música boa. Que tal, hein? Cabelinho novo. Não?
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1: 89.948.
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1: Tempo encoberto, a temperatura marcando 22 graus em Joinville.
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1: 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Muito bem, senhoras e senhores, vamos chamar ele porque tá trazendo novidades pra você. Se liga aqui na 89. Ô Rafinha, onde é que você anda, filho?
10: Bom dia, Nandro! Bom dia, amigos da 89 FM. Uma excelente manhã de terça-feira para você que está ligado no somzão da Rádio Joinvilense de verdade. 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
1: Muito bem, senhoras e senhores, já de volta aqui na programação da Manhã Premiada de hoje, terça-feira, 18 de agosto. E aqui, ó, só música boa, aumenta o som.
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1: Joinvilense de verdade, gente boa, deixa eu contar um detalhe pra você que tá rodando pela cidade, que tá de boa, tá curtindo a gente aí, por aí. Ó, um recado que eu tenho, Rafinha, me conta, onde é que você anda?
10: Salve, Nando! Salve, salve, amigos da 89 FM! É! E uma manhã de terça-feira gostosa é com a equipe da 89 FM na rua. Eu, Rafinha e o Cirilão estamos aqui na Rua do Príncipe com um super brincadeira da 89 FM, é o Complete a Música, para faturar prêmio, tá? E o prêmio de hoje é aquele ingresso para você curtir o show do Vitinho e Menos é Mais, showzaço que rola na sexta-feira, dia 21 de agosto, no Joinville Square Garden. Mais uma pancada com assinatura exclusiva da Rádio dos Melhores Shows. E atenção, hein? Tá eu e o Cirilo aqui na Rua do Príncipe, dois pontinhos laranjas rodando por aqui. Aborda a gente, vem cantar, mostra que você conhece o Menos é Mais Vitinho e você vai faturar par de ingressos pra curtir mais essa pancada da 89. Valeu, Nando!
1: Valeu, valeu. Ó, tem que cantar, viu? Chega lá e canta. Canta o Pedro do Pecado. Já viu essa, Ney Rosa? O Pedro do Pecado... Mandaram aqui pra mim, o Pedro do Pecado. Manda aí, tá? Canta aí, solta a voz e quem sabe se fatura ingresso pro Menos é Mais. É só encontrar os dois moçoilos aí na rua, estão correndo pra baixo e pra cima. E você é o seguinte, participe, vai que você ganha ingresso, hein? Você que tá rodando pela cidade, você que tá no comércio aí, se liga, se liga. E agora tem a pancada da semana. Paulo e Natan com Panda, a saudade na bebida. Aí não dá, né? Então sobe o som, começou.
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0: 89 é Joinvilense de verdade, as melhores músicas pra você, o som dela, da Marília Mendonça aqui na programação e a pancada da semana com Paulo e Natan, você que tá sintonizado ouvindo a 89 nessa manhã, bom dia pra você, seja bem-vindo, deixa eu dar um recado, atenção você que é motorista, se o seu carro fez parte aí do adesivaço do Menos é Mais e Vitinho, agora chegou a sua hora de retirar seu adesivo e receber seu ingresso, sabia disso? Atenção, você que é motorista, colou o adesivo aí, tá rodando pela cidade com o adesivaço. Ó, quarta-feira, dia 19, das 8 da manhã às 5 da tarde, aqui na 89 FM, na Rua Lages, número 26, no centro aqui de Joinville. É só você passar pra fazer a retirada do seu ingresso e ser feliz. É isso mesmo. A gente espera você, vem pra cá, vem participar. É amanhã, tá? Amanhã, quarta-feira, é o dia pra você retirar o seu ingresso. Você que participou do adesivaço aqui da 89. Já volto!
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0: e responsáveis por sepulturas em estado de abandono no cemitério Nossa Senhora de Fátima foram convocados aí pela Prefeitura de Joinville para regularizar a situação das sepulturas abandonadas. Os responsáveis têm 30 dias contados a partir da data da publicação para procurar a Central de Atendimento de Serviços Funerários e regularizar a situação, informa aí o destino dos restos mortais. O atendimento ocorre de segunda a sexta-feira, das 7 horas da manhã às 16, na rua Otto Cardépio, 12, no bairro Atiradores. O edital considera abandonadas as sepulturas sem manutenção, limpeza e conservação em condições precárias ou sem identificação que permita localizar os responsáveis.
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0: Oi, gente, bom dia pra você, bom dia pra todo mundo, feliz da vida nessa terça-feira. Eu sou o Nando, te faço companhia até ao meio-dia hoje, né? Meio-dia. Hoje tem almoço por conta do Ney. É Joinville de verdade, vai que cola, né? Um almoço aí por conta do Ney Rosa. Ou do Big Boss. Bom dia pra você que tá participando aqui no nosso WhatsApp. Amanhã premiada, valendo prêmios pra você. Eu tenho um par de ingresso pra curtir Menos é Mais, hein? Menos é Mais e Vitinho. É sexta-feira no Joinville Square Garden e você vai ganhar par de ingresso. Bastante gente participando, mandando mensagem. Falando em mensagem e participando, a nossa galera tá pela rua aí da cidade, hein? Tem ação na rua da 89FM. E você que tá rodando aí, encontra o Rafinha e o Cirilo. Bem difícil de achar eles, sabia? Eles estão com aquela camisa alaranjada que se... Sabe aquela mamãe me acha no escuro? É aquela lá. Só cercar eles aí, diz, canta, brinca com eles e quem sabe você leva seu ingresso na faixa. Free, não precisa pagar nada. É presentão pra você que brinca junto com a gente nas ações da 89FM. E você que é motorista, colou o adesivo, já tá ligado, né? Colou o adesivo aí no adesivaço da 89, no Menos e Mais de Vitinho. Amanhã, quarta-feira, é o dia de você retirar o seu ingresso, tá? O seu par de ingresso, né? O pessoal que participou vai vir aqui, Rua Lages, no centro de Joinville, número 26, para retirar das 8 às 5 da tarde, tá? Só vim ficar feliz da vida e participar. Falando em participar, 991210089 é o nosso WhatsApp para você mandar sua mensagem, mandar o seu alô e participar, que quem sabe você fatura o seu ingresso também para o Menos é Mais de Vitinho, sexta-feira.
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Eu sou o da Lauana Prado aqui na programação Tempo ao Tempo, amor, não vai faltar. Essa regravação ficou demais, hein? Pra você que tá ouvindo a gente, curtindo a programação da 89 no seu carro, em casa, no trabalho, tá aí ouvindo. Oh, coisa boa. É bom saber que você tá aí trabalhando em alto e bom som, curtindo a 89 FM. Te mandar alô pra essa galera que tá ouvindo a gente. Muito bem, tá aí participando. O Salésio Pereira do Jardim Sofia tá ouvindo a gente. E mais, o Alexandro do Vila Nova tá aqui ouvindo. Oi, Alessandro. Josemar Ferreira do centro de Araquari. Um abraço pra todo mundo em Araquari, sintonizado também. Azuleide Silveira do Itinga, Araquari, tá ouvindo aqui. Obrigado pela participação. O Janderson do Bom Retiro, um abraço pra você. Obrigado pela companhia também. O Oliver, e aí, meu querido? Tá aí, de boa? Curtindo? O Adriano do Vila Nova também, ele é motorista de aplicativo. Tá rodando pra cima e pra baixo, ouvindo a 89. Um abraço, obrigado pela carona, viu? A Alessandra do Parque Guarani tá aqui ouvindo. Um abraço pra vocês aí, sintonizado, o pessoal no Parque Guarani, sintonizado ouvindo a 89. Aí é bom demais, hein? Bom dia pra ele, que tá lá em Guaramirim, sintonizado, ouvindo a 89. O David Franco. Fala, David, como é que você tá aí, queridão? Tudo bem? Como é que tá aí? Bom dia, brabo. Ó, me chamou de brabo. Olha só, quem vê pensa. A Andréia, a Regina Sá, tá ouvindo a gente do Parque Guarani, né? Um abraço, obrigado pela participação. Matheus, como é que você tá, Matheus? É lá no Vila Nova, que ele mora, tá ouvindo a gente. Bom dia também pra quem? Pro Índio, Ana, quem mais? O boneco, ah. Muito bem. Os personagens do Igor. Que Igor? Muito bem, a Michele, ô Michele do Glória, como é que você tá aí? Agora entendi, muito bem, leva eu, vou entrar de férias. Quem? A Ana Paula do bairro Jaribatuba. Se quer ir no Menos é Mais Vitinho, é? Então tá certo, tá concorrendo, viu? Eu vou entrar de férias. Ô, férias agora, tá bom demais. E Suzana, e aí, Suzana, lá do Jardim Paraíso, tá ouvindo a gente? Oi, Suzana, bom dia pra você. A Andressa do Itinga, Araquari, tá ouvindo a gente também. O Sebastião Nascimento, do bairro Comasa, tá sempre sintonizado ouvindo a gente. Bom dia. Bom dia pro Jonathan lá do Saguaçu, né, Jonathan? Tá indo pra Itapuá com o WF. É mesmo? Vocês vão pra praia os dois? Ah, não creio.

0: Vim pra praia. Ô, WF, bom dia. Um abraço pra você e pro Jonathan. Tá aí ouvindo a gente, curtindo a programação da 89. Aí sim, hein? Tá indo pra praia. Veja só. 89
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0: 89 é Joinvilense de verdade. Cleiton Romário e o Zé Felipe aqui na programação. Se eu te perdoar, a intuição de Yasmin Santos aqui na programação também pra você que tá ouvindo a gente. Curtindo a nossa manhã premiada. Daqui a pouco tem sorteio, viu? Daqui a pouco tem sorteio pra você do Padre Ingresso pra curtir aí. Menos é mais. E Vitinho, a sexta-feira. Sexta-feira. Um abraço para todo mundo que tá ouvindo a gente, hein? No 991210089, dá tempo de você participar aqui. Já já eu volto. 89 FM.
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0: 89:10:40.
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0: Fala turma, já de volta aqui na programação da 89 FM, um ótimo dia pra você que tá aqui sintonizado e ouvindo a gente no seu carro, em casa, no trabalho. E seja bem-vindo, bom dia! 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
0: E o Amigos no Rádio apresenta pra você Chitãozinho, Chororó e toda a sua galera no dia que eu saí de casa. Aumenta o som aqui na 89 FM. Bom dia!

0: Eu te amo, São Paulo!
1: Coisa linda!
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Joinvilense de verdade, hein? As melhores músicas, encerrando a nossa manhã premiada de hoje. Pra você que tá ouvindo, curtindo a programação do 89 no seu carro, em casa, no trabalho. Muito bem. O show do Fred e do Gustavo com Simone e Simaria. Ah, o Luan Santana teve por aqui, Marília Mendonça, o Léo Balbinotti com Danilo e Davi. Só música boa pra você que tá curtindo, ouvindo 89 nessa manhã. Uma ótima manhã pra você. E agora, quem tá levando prêmios pra casa? Sorteio pra você dos nossos pares de ingressos. Mas tem um detalhe que eu vou te falar, hein? Daqui a pouco tem o delivery. E no delivery tem mais pares de ingressos pra você, sabia? Quem tá levando pra casa pares de ingressos e vai curtir aqui o nosso Menos é Mais e Vitinho sexta-feira é você. Você que tá participando, vai lá, o primeiro ingresso saindo lá pro Saguaçu, no final do telefone 97000. É o Pitágoras Machado Silveira. Parabéns aí, Pitágoras! Segundo par de ingresso saindo para o bairro Itaú. Final do telefone 2538. É você, Sabrina Ponciano. Parabéns! Parabéns, parabéns! E lá no América, agora quem vai ficar feliz, tá saindo mais um par de ingresso pro bairro América. O final do telefone 9257. É você, Lucas Cássio. Parabéns, Lucas! Parabéns, parabéns! Ó, seguinte, continua ligado aqui na 89, daqui a pouco tem o delivery. O seu pedido musical entregue aí na seu ouvidinho, na sua casa, no seu carro. Enfim, você vai pedir sua música através do nosso WhatsApp no 991210089. E tem mais par de ingresso pra você curtir. Menos é Mais e Vitinho sexta-feira.

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4: 89, 11 e 3, bom dia.
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4: E o governo de Santa Catarina assinou as ordens de serviço para iniciar 2 obras de duplicação viária no norte aqui do estado. Os projetos contemplam os trechos da Rua Dona Francisca, aqui em Joinville, e 24,6 quilômetros da SC-416, o principal acesso ao porto de Itapuá. Juntos, as obras repassam um investimento de R$ 239 milhões. A obra de duplicação da 416 entre Garuva e Itapuá contam com investimento de R$ 220 milhões. Além das duas pistas, o projeto prevê a implantação do pavimento rígido de concreto por meio da técnica conhecida como white topping. O método consiste em a aplicação da camada de concreto sobre o pavimento asfáltico já existente. A segunda obra contempla a requalificação de 3,4 quilômetros da rua Edmundo do Bravador e dos Franceses em Joinville. As vias passarão a funcionar em sistema de binário. A obra terá um investimento de R$ 19 milhões, né? E prevê a construção de uma nova rotatória, além de melhorias da pavimentação e nos novos acessos. O objetivo é facilitar a ligação entre a 101 e a Rua Dona Francisca, beneficiando principalmente a região norte industrial de Joinville.
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4: Muito bem, senhoras e senhores. Uma ótima manhã pra você. Tá começando o Delivery. Aqui é assim, ó. Pediu, a gente entrega.
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4: Vai começar então?
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4: Let's go, baby. Bom dia pra você, bom dia pra todo mundo sintonizado aqui na 89 FM nessa manhã. Manhã de terça-feira, 18 de agosto. Hoje é o dia do estagiário, hein? Parabéns pra você que é o estagiário ouvinte da 89. Let's go! Bora começar aí mais uma... um delivery. Você vai pedir a sua música aqui no nosso WhatsApp. Simples e fácil. 991210089. Meio-dia tem um sorteio de pares de ingresso. Deixa eu ver quantos pares eu tenho aqui. Deixa eu dar uma olhadinha. Tem 3 pares de ingresso pra você. 3 pares de ingresso, viu? Você mais uma galera. Vai junto. Curte Menos é Mais e Vitinho. Sexta-feira no Joinville Square Garden. Participa aí. Pede a sua música. Manda o seu som pra todo mundo que tá aqui ouvindo a gente. Curtindo a programação. Mas pra começar, por que não, hein? Menos é Mais e o Pablo, Saudade Inconveniente aqui na 89.

0: as contas não aprovadas, né, nesse momento. Teve o Conselho Fiscal recomendando a não aprovação se não forem apresentados os documentos.
1: Mas mais do que isso, o Conselho Deliberativo reprovando de fato.
0: Reiterou. E aí, o que a gente tem de informação agora é o fato da diretoria ter solicitado ao Conselho Fiscal um tempo maior para poder apresentar todos os documentos.
1: Então, já teve 60 dias, hein?
0: Para elucidar para o pessoal. Teve uma fase dos documentos que eram em 15 dias, não foram entregues. Teve uma fase dos documentos que eram em 30 dias, não foram entregues. Teve uma fase dos documentos que eram em 60 dias, também não foram entregues. Aí a diretoria falou, dá uma força aí, né? Dá um cadinho de tempo aí, um pouco mais. Tô com muitos problemas, né? Essas outras coisas. O pessoal pediu mais tempo para tentar mostrar um pouco do que trouxe o Joinville até esse momento, hein, Elton?
1: Olha, Gabriel, eu não quero parecer ser o chato aqui, o cara que sempre tá querendo ver o lado ruim das coisas, mas, pô, já foi tempo demais já, né, gente? Pô, 60 dias já foram. Mais tempo. Parece aquela coisa, o Joinville teve que apresentar já, na verdade, o seu balanço atrasado também esse ano, né?
0: Sim,
1: também queria
0: fora
1: mais
0: do
1: tempo.
0: Prazo.
1: Fora do prazo. As coisas no Joinville são sempre fora do prazo, é
0: sim,
1: impressionante
0: tudo errado.
1: Isso. E daí sempre precisa de mais tempo. Pô, gente, sabe? Ah, teve mudança na diretoria, mas todo mundo sabia, né? Que ia acontecer mudança na diretoria.
0: Sim,
1: não
0: sim,
1: tem novidade
0: sim.
1: Aí, ah, não, Derian vai sair candidato. Todo mundo sabia. O André tava de saída. Também já não era nada novo essa história aí. É, não foi do dia pra noite. Então, assim, eu não sei o que a diretoria do Conselho Deliberativo, o pessoal do Conselho Fiscal vai dizer. Mas, na minha opinião, já teve tempo suficiente para isso. Vamos ver se o pessoal vai ter boa vontade com a diretoria ou não, né? Mas...
0: Conselho que estará reunido, gente, na próxima quinta-feira, no auditório da Escola ProRim, aqui no centro da cidade de Joinville, com várias e várias pautas, mas nenhuma delas, em exclusivo, fala sobre a questão da aprovação das propostas da SAF, tá? Por quê? Porque ali diz, em um dos temas, né, inclusive, aqui ó, no tema número 7, discutir e deliberar sobre o rito e análise da deliberação das propostas da SAF. Então me parece que pelo que está no edital de convocação, serão considerados como será feito a aprovação num outro momento, né? Porque essa é uma reunião, e por mais que ela diga extraordinária, né? Me parece muito mais uma reunião ordinária que tem o conselho. Uhum. Mas tá ali, várias pautas, inclusive. E aí, eu particularmente já falei isso à mesa diretora do conselho, não sou muito favorável a isso, porque a primeira pauta é apreciar a apresentação do plano de ação do presidente do Joinville. Aí o presidente vai lá, vai falar um monte de coisa, como ele sempre fala, né? Vai tentar dar a sua versão que nunca é fundada em nada. E não vai se tornar, não vai ter, como que eu posso dizer, evolução nenhuma sobre o caso. O fato é, o presidente vai falar quanto que tá gastando na Copa Santa Catarina, qual a expectativa de orçamento e tudo mais. Mas nada disso a gente pode colocar, né? Escrever na pedra que vai ser seguido ou não. De fato, na próxima quinta-feira se reúne o Conselho Deliberativo do Joinville com 11 pautas em edital, hein, Elton Carvalho?
1: E não tem a pauta do novo estatuto também, Gabriel?
0: Não, também cobrei sobre isso.
1: Tem que andar isso aí também, né? Pô, já deu tempo também, né? Acho que a gente precisa avançar nesse aspecto aí também, até porque isso é preponderante aí para a sequência dos atos relacionados à aprovação da SAF, né? Acho que o Joinville também precisa dar uma celeridade nessa questão do novo estatuto aí para poder, né, nessa questão aí da reprovação das contas, ter alguma coisa, algum dispositivo aí válido nessa questão. Eu não sei se aplica o novo estatuto a partir da reprovação ou se vale o velho estatuto, né, porque foi reprovado dentro daquele estatuto anterior, né? Enfim, mas acho que é uma coisa que, né, se falou bastante e a coisa precisa caminhar, já estamos um bom tempo aí. A ideia era aprovar isso durante a Copa do Mundo ou até o fim da Copa do Mundo?
0: Sim, sim.
1: Pô, a Copa
0: sim.
1: do Mundo já acabou faz tempo, né,
0: sim,
1: gente?
0: Sim, um mês.
1: Pois é, então tem que dar uma agilizada nisso. Mas enfim, dia 20 de agosto é a reunião.
0: Sim.
1: Como previsto, a questão da SAF vai demorar como se imaginava, né? Isso... E assim, não acho ruim, tá? Não acho ruim, até sendo coerente com o que eu sempre falei, não acho ruim. Só que uma hora esse processo vai precisar avançar, principalmente aí no mês de setembro agora. Pra não ficar da final do ano, pra daí no ano que vem começar a votar, e aí no meio do campeonato vai se querer mexer no clube.
0: É óbvio que essa é uma prerrogativa, Elton, da própria

0: mesa diretora do Conselho Deliberativo, mas eu quero provocar aqui, antes da gente falar de campo e bola do Jack, tá, gente? É, mas quero fazer uma provocação aqui, Elton, e a nossa audiência é convidada a participar também, não só pelo WhatsApp, mas também pelo YouTube. Será que o fato de não ter chego nenhuma proposta que brilhe os olhos, né? Nenhuma das propostas, assim, que a gente já falou sobre isso, propostas que fala assim, cara, não podemos perder essa oportunidade, agora é a oportunidade boa pro Jack e tal, tal, tal. Será que o fato de não ter chego uma proposta nesse nível também não deixa essa morosidade acontecer assim? Porque assim, Elton, eu tenho conversado com vários sócios, com vários conselheiros, e hoje eu vou te ser bem honesto, assim, Elton, pelo que eu ouvi, tá? Não é aqui a minha versão, o que eu acho, né? Eu acho que isso é irrelevante nesse momento, mas sim o que eu ouvi. De que tá todo mundo tão aberto ao que pode acontecer, que inclusive a maior porcentagem em meio a esse processo pode ser de nenhuma das duas propostas. Porque você pode tanto votar numa proposta A, quanto na proposta B, quanto em nenhuma das duas. E me parece que essa fração de votar em nenhuma das duas, hoje é maior do que qualquer uma das duas, do que A ou B.
1: E é legítimo, né? É, a gente espera isso, que as pessoas que estão no Conselho Deliberativo vislumbrem o melhor para o Joinville. E se nenhuma das duas propostas agrada, não dá para aprovar só por aprovar. Ah, não, nós temos que virar SAF porque temos que virar. E, ah, é porque tem que mexer na diretoria. Eu falei, talvez o Jack tenha que sangrar mais, gente, para encontrar um caminho, porque... nos dois lados, né, tem uma série de questões, né? Na questão relacionada ao consórcio 76, tem a dúvida sobre o que foi feito lá no Brasil de Pelotas, enfim, né? Essas ponderações que foram feitas e trazidas. Já em relação a RX, eu acho que é mais a questão do recurso imediato, né? Que é o que pega mais ali. O pessoal esperava um valor maior. E no meio disso tudo ainda tem a Sporteca que está, né, de fora do processo, pelo menos na teoria. Enfim, eu não vejo problema de você, se você não está empolgado com nenhuma das duas, você segurar um pouco. O problema é... o que a diretoria vai fazer para manter o Joinville, né, em condições financeiras adequadas nesse período. E eu acho que é isso que assombra o torcedor de forma geral, assim, porque ele quer a SAF para poder resolver os problemas que o Joinville viveu e esses vexames que a gente passou aí com salário atrasado, contas não pagas. Essa é a grande questão, mas se a gente tivesse um clube rodando normalmente, digo normalmente, pagando as suas contas,
0: sim,
1: competindo, sim, formando a equipe e tal... esse processo da SAF, ele não teria tanta pressa, assim, a gente poderia escolher a melhor proposta com tranquilidade.
0: Sim, justo.
1: E é em razão desses vexames, dessas questões aí, principalmente as financeiras, que o clube fica sufocado para aceitar alguma proposta para vislumbrar uma melhora, né?
0: E sabe o que acontece, nessa assim, saúde? Elton? Já vamos falar sobre campo e bola, tá, gente? Mas sabe o que me pega, assim, um pouco? É que as pessoas não aprendem. Situações acontecem e as pessoas não aprendem. Quando vaza uma informação e chega até nós, chega até a torcida de que o pagamento dos funcionários aconteceria na segunda-feira, por exemplo, dos funcionários que ainda tá lá, é porque alguém de dentro do Jack falou isso.
1: Falou, é evidente.
0: E alguém que...
1: ninguém aqui veio do nada, opa, eu acho que isso. Eu vou inventar um prazo hoje aqui que me falaram.
0: E esse prazo foi inventado por quem tá buscando essa solução do dinheiro, ou seja, pelo presidente e seus principais pares, se é que existem hoje dentro do clube. Aí o presidente fala isso e gera uma outra... expectativa.
1: Sim.
0: Quando você não cumpre essa outra expectativa...
1: mais uma frustração.
0: Mas é mais uma frustração, gente. Então vamos ser inteligentes, pelo amor de Deus.
1: Mais uma promessa.
0: Parar de fazer promessa, assim, quando não tem controle. E nessa situação do Jack vai ter outras variáveis mesmo, porque o Jack não tem crédito na praça, porque todo mundo, se for pesquisar aí um pouquinho mais sobre o Joinville, sabe que não é uma boa. Então, assim, ó, vamos ter um pouco de cuidado na expectativa dessas pessoas que é criada, porque, assim, ó, quando se cria uma expectativa, eu acho que o pessoal fala demais, né? Mas quando se cria essa expectativa... o funcionário já faz planos com isso.
1: Claro.
0: Até o cara que já saiu do clube, mas acha que ia sobrar um cara minguar ali, o cara também faz planos com isso. E quando nada acontece, gera mais um ruído de informação.
1: Porque é um efeito cascata, né, Gabriel? É. Imagina isso. Que assim, ó, eu tô te devendo e daí o Nando falou que, ó, Elton, vou te pagar segunda-feira.
0: Sim.
1: Aí o Nando chega e eu falo pra você, Gabriel, ó, recebi aqui uma informação que eu vou receber, sim, na segunda-feira. Aí eu te pago. Aí o Nando não me paga. Aí eu fico com que cara pra você? Ah, Gabriel, eu não recebi. Entendeu? Como é que eu vou te pagar?
0: E concordo com o Robson, tá? Que participa conosco ali pelo YouTube, de que, pô, tá todo mundo cansado desse tipo de assunto. Imagina nós, né? Imagina a gente. Cara, a gente se faz jornalista pra falar de campo e bola, né? De qualidade de jogo. Mas daí o Jack não joga. O Jack não consegue jogar, daí a gente tem que analisar o todo, porque o campo e bola do Jack não existe, né? Assim como a gente analisa. Hoje vamos lá, vamos falar do São Paulo, né? Uma vitória nos últimos 8 jogos com o Dorival. Vamos falar um pouquinho sobre isso. Sobre o time do Fluminense, dá pra avaliar um pouco de campo e bola com a entrada do Hulk como centroavante? O Jack não joga, gente. Pelo amor de Deus, a gente tá aqui pra cobrir o Jack não joga.
1: É, assim, até, né, sendo justo aqui, a assessoria de imprensa do Joinville ontem, na pessoa do Bruno Abdala, que tá assumindo agora essa pasta lá no clube, ou reassumindo, vamos dizer assim, trouxe informações de que, no caso ontem, né, a partir de amanhã vamos anunciar o elenco para a disputa da Copa Santa Catarina. Então, isso. Não que a gente não tenha essas informações, mas é sempre melhor quando o clube oficializa isso. E traz os detalhes, mas a gente ainda tá aguardando, gente.
0: Dudu já trouxe uma penca de jogadores aí, a nossa querida companheira de imprensa da Nuta também já anunciou. Exato. Outros companheiros de imprensa também já falaram sobre isso. E assim, gente, eu acho que o principal, e aí é um dever nosso, jornalista, a gente trouxe a informação, e aí algumas informações elas se passam no meio do tempo. O Jack ainda não anunciou todo mundo e vai anunciar agora a conta-gotas aí, né? Hoje vai anunciar uma leva, amanhã depois uma leva. Porque não tinha contrato, cara. Uhum. Os caras estavam trabalhando sem contrato de trabalho. Vocês têm noção da gravidade dessas coisas, assim? Entende? As pessoas estavam exercendo o trabalho sem um contrato de trabalho assinado. E todo mundo leva, assim. E a gente também não queria falar sobre isso. Só que, assim, cara, isso é grave, velho. É. Tipo, você coloca uma pessoa pra exercer. E se alguém se machuca? E se dá um piripaque em um lá e o Jack tem que fazer o atendimento? Então, assim, tem que ter cuidado. Mas falando sobre campo e bola, meio-dia mais 24 minutos, no sábado, Joinville vai realizar o único jogo treino preparatório para a Copa Santa Catarina. O Jack vai até o CT do Caju. Se tinha uma expectativa de que o jogo acontecesse aqui em Joinville, mas não. Joinville sobe a serra de Curitiba e joga contra o Atlético Paranaense alternativo, né, gente? Não dá pra jogar contra o Viveiros, né? Joga contra o Atlético Paranaense alternativo às 10 horas da manhã. Esse Atlético Paranaense que vai disputar a Copa Paraná.
1: É isso. De qualquer forma, ainda pro Joinville é um bom teste, né? Uma equipe que, né, a gente não sabe nada, não tem informação a respeito de como vai jogar, de que maneira vai, quem serão os jogadores que vão ser titulares, enfim. Eu acho que não é nem questão agora, para deixar muito claro, que o Joinville não traz essas informações, é porque a gente realmente não conhece os jogadores.
0: Isso.
1: Então, como é um elenco novo, se fosse, vamos dizer assim, basicamente o time inteiro que jogou a Série D, a gente teria uma noção de mais ou menos o que seria o Joinville nessa Copa Santa Catarina. Tem alguns jogadores lá, Thiago, Pedro Botelho, enfim, que permaneceram.
0: Gabriel Terra.
1: Kennedy, que tá voltando de lesão do ano passado. Mas é só, né? A gente conhece 4, 5 jogadores, se muito, no time titular. O resto a gente vai precisar entender. E eu acho que principalmente o trabalho que o Diego vai tentar trazer aqui, né? O que, que ele pensa em termos de jogo, né? E isso só vai ficar, pra mim, pelo menos, claro, a partir das partidas mesmo, de fato, na Copa Santa Catarina, quando o Joinville estrear na semana que vem contra o Marcelinho Dias.
0: É isso, gente. Relógio marcando meio-dia mais 25 minutos. Vamos fazer o seguinte, na volta do break tem muito das participações da audiência. Você manda recado por aqui, hein? 991210089. É uma rápida pausa e a gente já volta na número 1 de Joinville.

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1: 39, meio-dia e 26.
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0: Muito bem, relógio marcando meio-dia, mais 29 minutos. 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Só antes da gente ouvir as participações da audiência, importante falar de que hoje tem pelada solidária da Tropa de Elite lá na Arena do Esporte, que é o melhor complexo esportivo aqui de Joinville, hein, gente? 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Hoje, pelada da Tropa de Elite, já marcada e confirmada contra a rapaziada da Palma da Mão FC, hein? Palma da Mão FC, escalada com os meus parceiros Cauê, Nicolas e o PC, o Bádio, o Veiga, o Murilo e o André, o 05 e o Vitinho. O João vai ser o goleiro. Na comissão técnica tem o Blue, o Totene e também o Cids. Time da Palma da Mão, que tem o patrocínio de Elite Ball, Totenes Burger, SM Soluções Automotivas, Malharia Schultz, Arbipay Gestão de Benefícios e Norte Pó Higiene e Limpeza. Rapaziada, caprichou nos patrocinadores, hein? Hoje, 7 da noite, tem amistoso, mais um da Tropa de Elite lá na Arena do Esporte, hein, Elton?
1: Tô sempre preocupado com a condição dos nossos atletas.
0: Sim.
1: Nossa, camisa 10 ontem não tava tão bem
0: assim. É, não. Ontem eu fui dormir, pô, cedaço, cara.
1: É?
0: Não, eu tava com uma dor aqui no adutor, né?
1: Perfeito.
0: Cara, ontem era 6:30 da tarde e já estava me encaminhando. Conversei com o Marco Aurélio Braga e depois terminei de ver José Mourinho. Aliás, hein, pra quem não viu, José Mourinho na Netflix. Maravilhoso. 3 episódios rapidinho.
1: Você tá recuperado? Pode ir pro jogo?
0: Não, nesse momento fico só na resenha.
1: Departamento médico vetou, então.
0: Tá certo. Pensar no Joaquim, essas outras coisas, né? Tá sempre importante.
1: Tá bom.
0: Meio-dia mais 31 minutos. Hora das participações que chegam conosco pelo WhatsApp da 89.
2: Bom dia, tropa. Tudo bem?
0: Tudo.
2: Sobre essa SAF, você sabe que melhor não acontecer, né? Que a gente ouça o programa todo dia. Qual seria a melhor situação pro Jack daí? Abandonar tudo isso aí, dar um tempo mesmo e recomeçar futuramente com outra diretoria, com alguns empresários, é que seria isso aí. João Luiz Conrado, Barra do Sul, um abraço.
1: Ô João, o que eu tenho dito sempre é que a solução passa por quem está lá e quem se dispôs a estar lá. A SAF, ela é um caminho para o futuro do Joinville, né? E o Joinville tem que tomar muito cuidado nessa decisão da escolha do seu futuro, porque é isso que vai guiar, no mínimo, por 10 anos o Jack, né? Que é o tempo que tem se falado aí inicialmente, de acordo com qualquer que seja a empresa. Mas quem tem a responsabilidade de buscar recursos, pagar as dívidas, encontrar uma solução, formar um time competitivo, é quem está lá. Quem se dispôs a estar lá, quem se elegeu para estar lá, quem se reelegeu para estar lá, quem aumentou o mandato para estar lá. Então são essas pessoas que têm que resolver. E a gente sempre fala, né? Se não querem resolver, ou se não conseguem resolver, elas têm o livre caminho para desistir. Mas como isso não passa pela cabeça, então elas têm que resolver. Simples assim.
0: Não é difícil, né, gente? Mais um do WhatsApp, bora lá.
3: Boa tarde, tropa. Aqui é o Wilson Garcia. Olha, Wilson, também concordo com vocês. Nenhuma proposta agradou essa mixaria aí. Então, se for para comparar com as duas propostas, uma delas tem que, talvez pode ser provada, então que seja a proposta da casa mesmo. Eu me refiro a esse empresário aqui de Joinville. Então eu ficaria com ele mesmo, eu sou sócio, eu apostaria nele então. Por quê? Porque as coisas, a gente não sabe como é que vai ser isso. Se for para cobrar um mais tarde, entre torcedor, sócio, eu acho que nós sabemos onde o rapaz mora, onde o rapaz fica, onde ele permanece, né? Tudo isso aí é mais fácil pra gente cobrar. Então, que fique aqui em casa. Beleza, gente? Abraço.
0: Valeu, garoto. Um abraço.
4: Boa tarde.
0: Vai lá.
4: Boa tarde, meus amigos. No caso, assim, na opinião de vocês, qual seria a expectativa do Jack, conforme tá ocorrendo as situações, jogando no João Marcato? Tipo, só conseguir a vaga já tava bom, só da rodagem, do elenco. Qual que é a opinião de vocês aí? Valeu, Evandro Villanova.
0: Cara, essa pergunta do Evandro é boa, tá? Porque não tem como a gente... O nível, ele é tão baixo, gente, mas tão baixo que pode ser que o Joinville faça uma grande campanha na Copa Santa Catarina, como pode ser que o Joinville vire bonde de novo porque acaba o dinheiro no meio do caminho, assim como acabou das outras vezes. Então, assim, eu não vou muito, assim, de ter expectativa. Chegou o Diego Souza, né, e tal. Eu acho que o Diego, pô, um bom jogador. A ver se ele consegue mostrar todo esse conhecimento que ele tem no dia a dia, na gestão de grupo. E outra, o Diego está investindo para que isso dê muito certo, né? Assim como todos os outros técnicos que passaram aqui. Ninguém trabalha para dar errado, né, gente? Mas o Diego sabe que a carreira dele decolar depende nessa experiência aqui do Joinville. Mas eu acho que é muito pouco, cara. E eu acho que tem muitas nuances, assim, que podem contaminar ou não o dia a dia. Vou dar um exemplo para vocês. O Diego Souza tá aí, vai fazer o quê? Um mês? É, beleza. Tá aí o Diego Souza. É, mas o Diego Souza já tá com essa energia e esse suor de salário atrasado pros funcionários do dia a dia. Pro cara da pra tia da cozinha, pro cara que corta a grama do CT. Vocês entendem? Tipo, tem uma tentativa de blindagem em tudo isso, mas esse suor de coisa ruim, ele continua acontecendo. Uhum. Entende? Isso indifere se o trabalho do Diego Souza vai ser bom ou ruim.
1: É, assim, respondendo ao Evandro, né? O que a gente esperava era que o Joinville garantisse no mínimo uma vaga na Série D, né?
0: Sim.
1: Esse era o objetivo, né? Pra se manter em calendário, apesar da queda pra Série B do Catarinense. Mas eu não sei o quanto que é alta essa pretensão diante do histórico recente aí do Joinville, né? Mas o ideal, é o que me daria por satisfeito. Se bem que essa frase não...
0: Muito satisfeito, né, Alton
1: Carvalho? Não, talvez não seja a melhor, mas o que me daria por satisfeito era conseguir a vaga na Série D. Agora, qualquer coisa que seja além disso, seria até surpreendente, né? Pela situação toda que o Joinville vive. E qualquer coisa abaixo disso, por outro lado, não seria surpreendente. Seria o que o Joinville tem praticado o ano inteiro.
0: A última do WhatsApp, bora lá pra gente seguir por aqui.
5: Boa tarde, tropa.
0: Oi.
5: Você sabe me dizer por que a União Tricolor não compareceu sábado no jogo contra o Jaraguá? Cristian do Costa e Silva.
1: Tinha um evento deles, né?
0: Ah, justo, total. Aliás, belíssimo evento, tá? Vi vários recortes aí, várias fotos. Meu parceiro Nandinho Cisne tava por lá também, pô. Um festival de futebol que aconteceu também lá no Planeta Society, né?
1: Isso, acho
0: isso. Foi, então, né? Pô, legal, de
1: teve
0: fato.
1: Teve um evento lá dele.
0: Tá bem explicado.
1: E aliás, né, Cristian? Contra eles, que fez aniversário esse fim de semana.
0: Ah, é?
1: Comemorando bastante.
0: Comemorando essas coisas
1: teve
0: todas.
1: Motivos aí pra comemorar.
0: Hoje, 8h30 da noite, tem no ginásio Abel Schultz, com entrada franca, a estreia de um time joinvilense no Campeonato Catarinense de Basquete, hein, gente? O Our Team joga contra Jaraguá, hoje 8h30 da noite. Entrada franca, entrada gratuita no ginásio Abel Schultz e uma boa oportunidade pros amantes do basquete aqui de Joinville transformarem o Abel num caldeirão e se empolgarem com esse novo time aqui de Joinville, hein, Elton?
1: Joinville que sempre teve uma tradição muito grande no basquete, né? E tá aí a partir do Our Team tentando se reinventar aí no cenário, pelo menos estadual, pra depois começar a escalonar, né? Em voos maiores, assim. Pra gente ter uma ideia, Joinville que costumeiramente vencia o campeonato estadual não vence desde 2020 ou 2021, quando ganhou o Black Star ainda, né?
0: Isso.
1: Não era nem o basquete Joinville. Então tem aí um tempinho já que Joinville tá fora do circuito estadual, nas disputas por título, e agora o Our Team está vislumbrando essa oportunidade de ser campeão, né? Foi o que o Flex e o Bambu disseram na semana passada aqui pra gente, existe uma oportunidade, muito também, né, em razão aí do, infelizmente, né, do cenário catarinense, que também deu uma fragilizada
0: muito
1: grande no basquete, né? Já tivemos aí Brusque um pouco mais competitiva, a cidade Blumenau principalmente também muito competitiva no basquetebol. Em algum momento teve Jaraguá do Sul, mas hoje em dia o cenário ficou bem enfraquecido. E Joinville tenta se reerguer no meio disso tudo, né? Então vamos torcer para que de repente aí o Our Team seja essa oportunidade para a cidade de Joinville aí no basquete.
0: É isso, gente. Antes da gente ir para o intervalo, meio-dia mais 39 minutos, também tem novo técnico no Manchester Catarinense.
1: Exatamente. O Manchester Catarinense anunciou hoje o Raoni Gomes, técnico jovem, conhecido aí do Marcelo Costa, que é o gerente de futebol do Manchester, técnico que é ex-atleta, esteve com o Marcelo lá no Grêmio, esteve com o Marcelo no Juventude, esteve recentemente no APA Futebol lá do Rio Grande do Sul, um projeto de formação de atletas lá em Caxias do Sul, e que ascendeu da terceira para a segunda divisão do Campeonato Gaúcho. E é justamente em razão desse histórico aí de acesso que ele vem para o Manchester para tentar repetir por aqui o desafio e o sucesso que teve lá no Rio Grande do Sul, né? Com uma equipe formada por atletas da base, né? Com investimento principalmente nessa formação desses jogadores, né, na valorização do selo de formação que tem o Manchester Catarinense, mas que também, de repente, aproveitar uma oportunidade que surge aí no Campeonato Catarinense da Série C, que vai ter 4 participantes e um deles é o Manchester. Então, se apresentou aí essa oportunidade, né, de repente buscar esse acesso já no primeiro ano. Lembremos que o Manchester Catarinense tem apenas 1 ano e meio.
6: Uhum.
1: Então, de repente, aí, já que surge a oportunidade, por que não aproveitá-la? Né? O próprio Jean Branco, lá, o presidente, disse que se tem respeito pela competição, mas não se tem medo, não. Tem que buscar. Se tem essa chance, por que não? E aí o Manchester Catarinense, então, anuncia agora a chegada do Raoni Gomes, que começa o seu trabalho. E o próximo passo agora do Manchester é tentar anunciar algum jogador aí mais experiente que traga aí um estofo maior para o elenco, que por obrigação de regulamento também vai ser formado por jogadores da base. Apenas 5 atletas podem ser acima de 23 anos nesse campeonato, né, Gabriel?
0: É, e na verdade assim, né, se a gente for analisar, com exceção do Joinville, os outros 3 times aqui da região, eles têm meio que o desenho do que eles querem. Hoje pela manhã eu estava conversando com o presidente do Fluminense, o Anelísio Machado, e aí o Anelísio falou algo que às vezes passa por aqui e a gente também não tinha nem visto.
1: Sim.
0: O Fluminense jogou com 1 atleta acima dos 22 anos,
1: uhum,
0: na Série B inteira desse ano. Ou seja, o plano é colocar jovens jogadores, tal qual o Nação. O Nação, segundo o Cocami falou, eram 4 ou 5 jogadores no máximo acima dessa idade. O Manchester está nessa aí, vai ter 3. Entende? Deixa bem claro o que quer e aonde quer chegar, assim, né? Então, principalmente nessa metodologia, essa filosofia de revelar jogadores, de fazer negócios com jogadores. Fluminense já fez, a gente não pode esquecer a questão do alemão, Nação faz toda hora aí, né? Tá vendendo jogador de 14 anos, inclusive. E o Manchester agora tem bem claro que quer utilizar essa metodologia também.
1: É isso. E só lembrando aqui, no Série C do Catarinense vai ter o Caçador, o Porto ali de Porto União, né? O Manchester Catarinense e o Inter de Lages. E a estreia do Manchester Catarinense é no próximo mês ainda, apenas lá no dia 20 de setembro, contra o Inter de Lages aqui em Joinville, às 15 horas. O jogo vai acontecer lá no estádio Sadala Minganem. Depois ainda o Manchester joga fora contra o Porto, joga fora também contra o Caçador e no retorno tem 2 partidas em casa contra o próprio Caçador, contra o Porto e encerra sua participação contra o Inter de Lages fora. Lembrando que nesse regulamento são todos contra todos, né, em 6 rodadas. Os 2 primeiros avançam para a final, mas só o campeão sobe para a Série B do Catarinense.
0: Tá aí, meio-dia mais 42 minutos, só antes do intervalo. Tô mandando um abraço pro meu parceiro Matheus Schneck, que tá por aqui. Agora ele tá todo nessa de IA, né? Para cima e para baixo, essas coisas todas. Mais um que se converteu nessa. E essa informação é boa, tá? Porque ela não chegou para todo mundo lá do CT ainda não. Então vamos esperar que chegue. Que o Jack já recebeu R$600 mil, já tá fazendo o pagamento de 1,5 mês dos salários atrasados para quem está no clube, e que todo dia 5 deve receber outros R$300 mil para continuar pagando essas contas, com esse indicativo dessa antecipação que vem via etiqueteria nesse acordo que o Joinville fez com a minha entrada, tá? Então tem que ver como que essa conta vai fechar dentro do clube, e para pagar todo mundo que tá lá no clube também, né, gente? Não esquece de ninguém aí, tá? Porque, né, se tá 1,5 mês aí para quem tá no clube, e não significa que 1,5 mês também resolve a situação, tá? Porque tem gente que, desde o final da Série D, jogadores... Desde o final da Série D não tinha recebido nada ainda. Então paga 1,5 mês, mas ainda fica com pelo menos 1,5 mês ou quase 2 meses em atraso. Mas é o Jack tentando se virar do jeito que dá e tentando respirar sempre que possível. Meio-dia mais 44 minutos. Hora de mais uma rápida pausa e a gente já volta na número 1, Joinville.
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0: 89, meio-dia e 44.
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0: Relógio marcando meio-dia, mais 46 minutos. Nós voltamos com 89 Esportes ao vivo aqui na 89, a Rádio Joinvilense de Verdade. Pelo chat lá, o negócio tá bonito, hein? Rapaziada participando a beça, o Gabriel Vaz tá com a gente, assim como o Lúcio Titeri, que também tá participando, Diego da Silveira, um abraço. Meu parceiro Kleber Rocha também na audiência, assim como o Aldieri Soares, o João Augusto Demétrio, o Tricolor 10101. Cuida que pode parecer negócio político isso daí agora, hein, Tricolor? Vamos mudar esse nick aí, mudar esse nome aí. Dá uma força pra gente aí também. Quem mais tá lá no YouTube junto conosco, participando? João Augusto Demétrio, Evandro do Amaral, Robson Costa, Jequiano Sofredor, né? Também tá lá mais um interagindo, Rodrigo Serafim e muito mais. Rapaziada, obrigado, tá? facebook.com/joinvilencedeverdade.
1: YouTube?
0: youtube.com/joinvilencedeverdade. A época do Facebook já foi, né, Elton?
1: É, cuidado, né, Gabriel?
0: É, a época do Facebook...
1: Já foi.
0: Tem gente que ainda tem, né, Nando? Claro. O Facebook ali, deixa guardadinho, né? Vira e mexe, dá uma olhadinha, assim. LinkedIn, que é bom, ninguém olha, né? Mas daí o Facebook, o pessoal tá acompanhando. Ô, Elton, vamos falar um pouquinho sobre os jogos de hoje. Hoje temos uma movimentação muito interessante na Copa Sul-Americana. Afinal, a gente tem o São Paulo em campo. Expectativa boa de público, né? Com mais de 35 mil ingressos vendidos no Morumbis. Aliás, né, Morumbis que tá pra trocar de nome, de name rights mais uma vez. É um dos melhores name rights da história, né? Só perde pro Uberlândia, naturalmente. O Uberlândia que subiu. Mas São Paulo agora estuda a possibilidade de virar o Morumbi IG.
1: É.
0: Então, o pessoal é criativo nessa de nome. 9:30 da noite tem São Paulo e Bolívar que empataram no jogo da ida lá na altitude.
1: É, o São Paulo colocando, pelo menos na teoria, o que tem de melhor à sua disposição, né? É claro que o Lucas ainda continua lesionado e não volta esse ano. O Rafael Tolói também tem um estiramento na coxa. O próprio Bobadilha também está com dores no joelho direito. Mas tem aí o Rafael, o Lucas Ramon, o Arboleda, o Domingos Duarte e o Wendel. Pablo Maia, Newton, Marcos Antônio e Arthur. Luciano e Caleri. O São Paulo vai enfrentar um adversário que não é fácil, tá? Não achem que só porque ele joga na altitude que o Bolívar não vai jogar aqui no Brasil. Uhum. O Bolívar eliminou o Grêmio vencendo lá na Arena do Grêmio, na fase anterior, fase de playoffs.
0: É o segundo colocado no Campeonato Boliviano.
1: Exato. E o Bolívar, por muito pouco, não eliminou o Fluminense da Libertadores também.
0: Sim.
1: Lembremos que ele, né, perdeu a vaga porque perdeu o jogo lá que não era na altitude contra... O Independente, aliás, era uma altitude menor do que La Paz, né? Do Rivadavia, né? E aí o Fluminense acabou conseguindo a classificação. Mas é um time que tem dado trabalho aí aos brasileiros, como eu citei, o Fluminense e o Grêmio. E hoje tem essa oportunidade de também aprontar mais uma contra o São Paulo. E nesse caso, se ele apronta, eu acho que fica pesado o fardo pro Dorival Júnior.
0: Uma vitória em 8 jogos.
1: É. E aí essa... desclassificação, eventualmente, aí da Copa Sul-Americana, seria meio...
0: É muito cedo, né? São Paulo cair agora...
1: Oitavas de final.
0: É muito cedo, né? É muito cedo. pra grandeza de São Paulo, pra tudo que quer. E principalmente pelo elenco, né, gente? Por mais que o São Paulo ainda tenha o Lucas de fora, como o Bobadilha não vai jogar, como o Elton falou também. Mas, cara, do meio pra frente, pô, Pablo Mari e Newton. Newton no Botafogo, gente. Tava jogando de zagueiro. É. Pablo Mari e Newton. Marcos Antônio é jogador, cara. Jogador. Marcos Antônio e Arthur. Caleri e Luciano. Cara, não é a Brastemp? Óbvio que não. Mas, assim, entrega, né? Entrega, uhum. E principalmente pra um confronto. Ah, mas o Bolívar é o segundo colocado no campeonato boliviano e tal, mas... Tem Patito Rodrigues, lembra dele, ou Elton Carvalho?
1: Passou por um clube brasileiro aqui, né?
0: Pelo Santos, né?
1: É, sim. Mas... acho que o... Já ouvi, inclusive, né, que alguns torcedores amigos meus, são paulinos, que aqui seja eliminado logo da Sul-Americana pra focar aí no...
0: sim.
1: Na não queda no brasileiro. Acho que ainda tem muito chão pra rolar, né? E tem muito... A gente vai falar daqui a pouco do Campeonato Brasileiro. Tem muito time que tá querendo, né, esse rebaixamento aí, porque, né, os caras estão fazendo força. Acho que São Paulo ainda tem uma condição de poder brigar um pouquinho mais na Sul-Americana, até porque não tá na Copa do Brasil, né?
0: Sim.
1: Já foi eliminado também.
0: O jogo do São Paulo hoje, gente, é 9:30 da noite lá no Morumbi, tá bom? Um pouco antes, na Argentina, jogando no estádio Ilhas Maldivas, acho que é isso, enfim. O Independiente Rivadavia joga contra o Fluminense. Independiente Rivadavia, que teve o melhor ataque da fase de grupos da Libertadores da América.
1: Segunda melhor campanha.
0: Tem o artilheiro da competição, a segunda melhor campanha, e joga contra um Fluminense revigorado depois da vitória contra o Palmeiras, hein, Elton?
1: Eu acho que essa palavra foi boa, Gabriel. Revigorado, né? O Fluminense encontrou uma motivação aí às vésperas desse confronto, depois de muita crise na semana passada, né? Principalmente depois daquele empate lá no Rio de Janeiro.
0: Estádio Malvinas, tá, gente? Em Mendoza, na Argentina.
1: Eu acho que até alguns jogadores foram revigorados nessa história, né? O caso do Hulk, que marcou contra o Palmeiras. O caso do Ganso, que tá voltando a ser titular agora. E até o próprio Soteldo, que durante muito tempo ali ficou no banco de reservas do Fluminense e que agora surge como provável titular na partida comandada pelo Marcão, né? Que é o técnico interino que mais assumiu o Fluminense então, nos últimos tempos.
0: Mas daí é isso que eu queria falar, assim, né, Elton? Porque, cara, vamos lá. A gente já falou sobre todos os predicados aqui do Rivadavia. O Fluminense demitiu seu técnico, tá com um técnico interino e por mais que tenha vencido a equipe do Palmeiras, teve que jogar contra o Palmeiras, diferente do Rivadavia, que poupou seus jogadores contra o Belgrano no final de semana e joga em seus domínios.
1: Sim.
0: Seria uma catástrofe a gente analisando uma possível eliminação do Fluminense?
1: Não tá nos planos, né? Apesar do Rivadavia ter feito aí a segunda melhor campanha e tal, desde o princípio, quando o Fluminense entrou no grupo, ele se candidatava a ser o líder do grupo. Mas passou com muita dificuldade. E a chegada agora do Hulk e do Thiago Silva colocam também um pouco de pressão para que o Fluminense avance um pouco mais nessa Libertadores, né? Até para pagar essas contas aí também, né? Que não são baratas, de Hulk e de Thiago Silva. Então, não diria que seria uma catástrofe, mas seria...
0: Não, Elton, porque assim, ó, eu entendo que uma coisa é o que o Fluminense espera da vida, outra coisa é o que a gente que tá analisando o futebol aqui vê. Eu vejo hoje que o Rivadavia perfeitamente pode fazer o resultado. E eu acho que assim, se tiver um favorito, né? Não sou muito de aposta, tá, gente? Mas se tivesse um favorito, hoje eu apostaria no Rivadavia. Cara, segunda melhor campanha, melhor ataque, tem um artilheiro da competição, poupou jogador, joga em casa contra o Fluminense, que beleza, ganhou do Palmeiras, mas suou muito pra ganhar com o Palmeiras, ainda usa os mesmos jogadores e vem todo destroçado.
1: O Rivadavia é melhor.
0: É isso.
1: O Fluminense vai ter que fazer valer, assim, o fato de ter jogadores experientes, como o Hulk, Thiago Silva, Martinelli, enfim, próprio Paulo Henrique Ganso. Esses jogadores, eles vão ter que... mostrar, até por a experiência de terem jogado já, Libertadores e tal, que podem dar esse suporte para um jogo tão difícil para o Fluminense fora de casa. Lembrando que o empate leva a decisão aos pênaltis, vitória de qualquer um dos lados define o classificado, né? Mas existe uma oportunidade para o Fluminense. Eu acho também que o Rivadavia é ligeiramente favorito, eu acho que estaria uma coisa meio que 55-45.
0: Sim.
1: Mas o Fluminense espera muito também dessa Libertadores. Afinal, ele também já caiu na Copa do Brasil, né?
0: Uhum.
1: Terminar o ano só com o brasileiro, no meio de agosto ainda, não seria nada legal pro Fluminense.
0: Um abraço pro meu parceiro Delcir Silveira Júnior, rapaziada da Ofir, na audiência aqui do 89 Esportes.
1: Nosso maratonista, Delcir.
0: Um abraço.
1: Na preparação aí.
0: Ele e Pedro de Brito na audiência por aqui. Valeu,
1: gente.
0: Eu sei
1: que você ia falar que o Pedro de Brito também tá na preparação pra...
0: Não. Outras coisas. Pedro que está em outras preparações.
1: Me ajeitei aqui na cadeira. Falei, como assim?
0: Só antes da gente ir embora, vamos falar um pouquinho sobre o empate de ontem, né? 1-1 que a gente teve lá no Beira-Rio. O Fluminense até o Internacional sai na frente logo no início do jogo, gol do Carboneiro, dois minutos de partida. E aí depois, no finalzinho, cara, que distância essa falta cobrada pelo Vitor Bueno. Beleza que a bola desvia, mas aos 49 do segundo tempo veio o gol de empate do Remo. Um empate que, cá entre nós, né, Elton, tirou o Internacional da zona da degola, mas não ajudou ninguém, né?
1: Não, foi ruim pro Inter, né?
0: O Remo continua na zona de rebaixamento e o Inter é o porteiro da zona.
1: Até porque o Inter, né, ele é o 16º colocado, mas ele tem 24 pontos em 23 jogos.
0: Sim.
1: Quem tá acima dele, o Grêmio tem um jogo a menos, o Santos tem um jogo a menos.
0: E quem tá abaixo também.
1: E o São Paulo tem um jogo a menos. E aí, quem tá abaixo também, o Mirassol tem um jogo a menos.
0: Até o Vasco.
1: O Vasco também tem um jogo a menos, sim. Então, evidente que, por exemplo, o Santos e São Paulo vão se enfrentar aqui num desses confrontos, né? Se eu não estou enganado, agora fugiu aqui quem que o Grêmio vai enfrentar. Na
0: próxima rodada?
1: Não, do jogo que ele não cumpriu ali. Foi da primeira rodada do... Primeira rodada? No retorno ou segunda, a última rodada do turno? Não lembro agora. Mas enfim, esses...
0: Grêmio e Botafogo.
1: É puxado pro Grêmio também, né? Aqui os jogos que não foram realizados eram Botafogo e Grêmio.
0: Isso.
1: São Paulo e Santos. O Vasco, por exemplo, tem uma oportunidade aqui. O jogo contra a Chapecoense lá em Chapecó. Então ele pode ultrapassar o Internacional se ele cumprir o favoritismo, ainda que ele não esteja também numa grande condição, assim, né? Mas como a Chapecoense não tem ganho de ninguém, ficou pesado esse empate pro Inter. Principalmente da forma como aconteceu, né? No final do jogo, faltando 15, 20 segundos para acabar o jogo, foi puxado. E o Inter também tem uma situação que, na verdade, é tanto dele quanto do Grêmio, né? Que além dessa briga contra o rebaixamento, tem o Grenal, né? Na Copa do Brasil. E a gente sabe o quanto que tem impacto o Grenal lá no Rio Grande do Sul. Quem passar, ganha uma moral. Mas quem ficar também, fica ainda mais pressionado nessa luta contra o rebaixamento.
0: Sim, não. E assim, vou ser bem honesto, tá? E quem não gosta disso, pô, já peço desculpas antecipadas. Mas eu não me acostumei a ver Grêmio e Inter numa situação como essa, tá? A gente é dessa geração aí de 2000, dos anos 2005 pra frente. Que Grêmio e Inter toda hora estavam brigando lá em cima, né? Com exceção do rebaixamento do Grêmio, mas depois quando ele volta também, toda hora brigava ali na parte de cima, beleza? Caiu num ano aí, o Inter também caiu. Mas, cara, fica nesse lenga-lenga, assim, mas né?
1: Nos últimos 10 anos, tanto um quanto o outro caíram, né?
0: Não, é isso.
1: O Inter caiu em 16, o Grêmio caiu em...
0: Mas, pô, protagonista. 20, né? Mas daí o Inter, pô, na década passada conquista Libertadores, o Grêmio na década passada conquista Libertadores e... Vamos, né, gente? Vamos. Um pouquinho mais, assim, né? 15º lugar e 16º lugar pra dupla Grenal é... Um pouquinho puxado. Meio-dia mais 57 minutos, a gente vai tirando o time de campo. Mas voltamos amanhã com mais esporte aqui na 89. Um abraço, Elton.
1: Um abraço, até amanhã, gente. Valeu.
0: Agradecendo também meu parceiro Nando, que esteve no comando das carrapetas do 89 Esportes. A gente vai tirando o time de campo, mas você fica com muita música boa. Hora de Desarrate, assumindo a programação da Rádio Número 1 de Joinville.

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3: Meio-dia e 58.
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19: Boa tarde, Joinville! É terça-feira, 18 de agosto, sol na nossa cidade, 30 graus.
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0: Diza Hate. Seja bem-vindo a mais uma edição do TPM Tarde Pop e Música. Que tarde maravilhosa, que céu incrível, 30 graus. E você tá assim, ó, começando esse dia, essa tarde maravilhosa com TPM. Você acaba de estar na companhia deles, da Tropa de Elite no 89 Esporte. E a sua participação sempre é bem-vinda através do nosso WhatsApp.
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3: Seja bem-vindo, Murilo Golf. Bruno César e Rodrigo, que honra, meus irmãos.
4: A honra é nossa.
3: Tá gaguejando demais pra quem já

0: Efeitos Romance com Lauana Prado e Proibido Terminar com Gustavo Lima. E a sua participação é através do nosso WhatsApp. Preste atenção que tem presente aqui pra você. Gente, deixa eu dar uma olhada aqui. Um par de ingressos para a 12ª costelada da quadra do Cid. Se você não for, só você não vai. Isso mesmo, tá afim. Gente, maravilha, vai ser neste sábado agora, lá no Rancho Timbé. Ó, mais de 1 tonelada de costela, show nacional com corpo e alma, área kids pra toda a família, estacionamento amplo e estrutura completa pra você curtir aí o dia todo com a sua família. É dia 22, a partir do meio-dia, gente, no Rancho Timbé. Vai lá, hashtag quadra do Cid, você vai enviar para o nosso WhatsApp e não esquece de colocar o seu nome e também o seu bairro. Tá valendo hoje à tarde aqui, Menos é Mais e Vitinho. Já é sexta-feira, gente. Sexta-feira agora tem Menos é Mais e Vitinho no Joinville Square Garden. Hashtag Menos é Mais e Vitinho. Assim como a quadra do Cid, viu? Não esquece de colocar o seu nome e seu bairro, que é muito importante, porque dessa forma fica fácil te encontrar e entregar o seu presente também. Boa sorte pra você. 89.
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5: 89 FM Joinvilense de verdade. Que dia mais lindo para você fazer aniversário. Gente, já pensou? Vocês já notaram? Até ontem, a gente não podia passar um pano úmido dentro de casa, que o negócio não secava. Hoje, esse sol maravilhoso, 30 graus, que tá incrível. E a gente só tem, ó, que comemorar. Melhor ainda é se você tá fazendo aniversário hoje. Olha que dia mais feliz. Obrigada, viu, por você passar esse dia tão incrível ao nosso lado. E a dividir aqui com a 89 FM. Vamos fazer o seguinte, mas você sabia que os nascidos hoje, nesse dia tão maravilhoso, é do signo de Leão, com aquele fogo de Áries. Parece egocêntrico, mas tem um coração gigante, amor por aventura e sonhos do tamanho do mundo. No amor, o charme é tanto que pode até fisgar um crush gringo, hein, nas suas viagens aí da vida. Sonhe alto, conquiste o mundo. Parabéns pra você nessa data, querida.
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7: Presta atenção. Romarinho.

feliz porque você tá curtindo a melhor 89 FM Joinvilense de verdade. Recairei com os Barões da Pisadinha e Morena com Luan Santana. Quero mandar um beijo a todos especial e um alô incrível para você. É o William, motorista de aplicativo, que trouxe Ney Rosa agora à tarde aqui para 89 FM. Beijo para você, tá, William? Obrigada aí pela carona, mais que especial, e pela companhia da 89 FM. Beijo mesmo para você. Vamos lá, então. Tem presente hoje aqui, é através do nosso WhatsApp, que é este número. WhatsApp 991210089. E tem presentão, menos é mais, e Vitinho, nessa sexta-feira no Joinville Square Garden. Já tá participando? Hashtag menos é mais e Vitinho. Você vai enviar para o nosso WhatsApp, não esquece de colocar o seu nome e seu bairro. Já falei, tá falado e vou repetir até. Certo? Finalzinho do nosso TPM Tarde Pop Música, tem sorteio. Boa sorte pra você.

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2: 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E hoje nós temos a Caixa Misteriosa. Durante a semana, todos os dias é dado uma dica pra você. E aí você vai anotando, o negócio vai fazendo sentido e você vai saber o que há dentro desta caixa. E nessa semana, valendo um par de passaporte para o Beto Carreiro World. Isso mesmo, gente! É o parque temático mais que mais, isso mesmo, aqui da América Latina. E a sua participação para você estar tá respondendo para a gente sobre a Caixa Misteriosa é através do nosso WhatsApp.
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2: Vamos lá então para nossa segunda dica. Ai, diz, eu não peguei a primeira dica ontem, então pode ser que hoje você já fique um pouco perdido. Talvez hoje você não saiba exatamente o que há dentro desta caixa misteriosa. Vamos lá então? Mas ó, fica com a gente, tá? Que todo dia é dado uma dica.
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2: Eu sou o companheiro mais fiel dos machucados. Não sei curar dor sozinho não, viu? Mas ajudo muito. Eu sou o companheiro mais fiel dos machucados. Não sei curar uma dor sozinho, nada. Mas ajudo muito. Você sabe quem eu sou? Então responde através do nosso WhatsApp. Não esquece de colocar o seu nome e também o seu bairro. Boa sorte pra você.
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2: Ai, que vontade. Bruno e Marrone, boa tarde pra você. 1h47.

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0: Se é sucesso, toca aqui o melhor do sertanejo embalando a sua tarde aqui na 89FM, Joinville, se de verdade tô play com Israel e Rodolfo, Dependente Emocional com Ferrugem e 4G com Max e Luan. 991210089, hashtag Quadra do Cid. Isso mesmo, vai ter a 12ª costelada da Quadra do Cid no Rancho Timbé. Abertura dos portões ao meio-dia, viu? E ó, te digo mais, 1 tonelada de costela, show nacional com corpo e alma, área kids para toda a família, estacionamento amplo e estrutura completa para você passar o dia ali, ó, com a sua família. Certo? Hashtag Quadra do Cid. 89FM.
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0: 89FM, 2 e 2.
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10: A Secretaria de Educação de Joinville divulgou a lista dos 413 alunos classificados para o novo ciclo de oficinas do Centro de Referência e Inovação para a Educação, o CRI. A relação completa está disponível no site da Prefeitura de Joinville. Voltada a estudantes do 6º ao 9º ano da rede municipal, as atividades gratuitas começam em setembro. Inclui robótica, jogos digitais, empreendedorismo. Os responsáveis pelos selecionados têm até quinta-feira, dia 20 de agosto, para efetivar a matrícula presencialmente no CRI ou de forma online por e-mail, que também está disponível no site da Prefeitura de Joinville. Para mais notícias, continue acompanhando a 89 FM, 2:06.
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10: Sou Diza Reite e comando para você a sua tarde. 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
10: Insubstituível, Marcos Zibelucci. Boa tarde pra você.

0: 89 FM Joinville, de verdade, é a sua tarde na mais ouvida, pode ter certeza. Não vou te bloquear com o MC Don Juan e a participação é de Tarcísio do Acordeon e Arranhão com Henrique Juliano e Alois Amor com João Bosco e Gabriel. 991210089, esse é o nosso WhatsApp para você estar participando de toda a nossa programação. Hashtag Menos é Mais e Vitinho. E também hashtag Quadra do Cid para você estar participando do nosso sorteio hoje. Atenção, atenção, você motorista que adesivou seu carro para o show de Menos é Mais e Vitinho, hein? Chegou o momento de retirar e receber seus ingressos. Amanhã, dia 19 de agosto, isso mesmo, amanhã, quarta-feira, começa das 8 da manhã até as 5 da tarde. Você tem um encontro marcado aqui com a gente. Isso, aqui na Rádio 89 FM, que fica na Rua Lages, número 26. Rua Lages, número 26, no centro. A gente está esperando você, certo? Para retirar o seu adesivo e você receber os seus ingressos e contente e feliz da vida para o show de Menos é Mais e Vitinho.
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0: 89 FM, 2:23.
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0: Sol em Joinville, 30 graus.
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0: Toda segunda a gente tem um papo maravilhoso aqui na 89 FM com ele, Arthur Falck Rosa. 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
0: 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Saudade na Bebida é um lançamento recente da dupla Paulo e Natan, gravado ao vivo em parceria com Panda. A letra explora a ilusão de ir para o bar, tentando esquecer a pessoa amada, apenas para descobrir que o álcool potencializa as lembranças e a vontade de ligar de volta. Está no ar Saudade na Bebida, com Paulo e Natan.
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13: Paulo e Natan. Panda. É nóis.

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0: De segunda a sexta a gente faz a festa no seu rádio com TPM Tarde Pop e Música. Você curtiu aqui com a gente Me Supere em Off com Wesley Safadão, Brincar de Ser Feliz, Gustavo Mioto. 991210089, esse é o nosso WhatsApp. Lembrando que a gente tem aqui a nossa caixa misteriosa. E esta semana, valendo. É, gente, Beto Carreiro World. Pra você. Ai, diz, eu já fui. Quer ir de novo? Hã? Vale muito a pena. Ai, diz, eu nunca fui. Vai que seja a sua oportunidade. 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Sexta-feira, todas as pessoas que sabem o que há dentro desta caixa estão participando aí do nosso sorteio. Vamos lá, então, a nossa segunda dica.
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0: 89 FM, 2:43.
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0: 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Esperamos você. 89 FM. 89 FM, Joinvilense, de verdade, chegando previsão do tempo para hoje e amanhã. Gente, que dia mais lindo, que maravilha, não é mesmo? Eu adoro o friozinho, eu adoro aquela chuvinha, mas quando o dia começa a ficar muito úmido, os dias começam a ficar úmidos, que aquele cabelo que não baixa, aquelas paredes que começam a verter água, nada seca, sabe, parece que a casa começa a feder. Ai, gente, aí começa a dar uma tristeza. Não é mesmo? Bate a tristezinha. Mas a previsão do tempo tá aí e a gente tem boas notícias. Não é mesmo? Terça-feira agora foi de calorão e ó, e o nosso termômetro disparou em 30 graus nessa tarde. A noite promete céu limpo e clima super agradável. Amanhã, quarta-feira, mostra que o tempo continua seco, mas com um alívio no calor. O sol aparece entre muitas nuvens, com período de céu nublado, e a máxima cai um pouquinho ali, ficando em 25 graus. Não há previsão de chuva nem para hoje nem amanhã, certo? Previsão do tempo é com 89 FM.
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17: É Tsuyutsu. Conta a história, Luan.
18: Tô olhando pro espelho, mas quem é que eu vejo ali?
17: É, eu acho que não sou mais eu.

0: É você na sintonia da Mais Ouvida, 89 FM, Joinvilense de Verdade. Fala comigo, com Gustavo Lima. E falando em Fala Comigo, quero mandar um beijo todo especial para quem está aqui com a gente. Beijo todo especial para você, a Isabel Cristina da Silva, do bairro Fátima. Beijo para você, querida. Obrigada pela sintonia, obrigada pela participação. Beijo também todo especial para Márcia Bonetti, que também aqui tá no Profipo. Beijo para você, Evandro, que é do bairro Itim, Garaquari. Beijo para você, meu querido. Beijo também todo especial para a Michele Artman, do Escolinha, que tá conosco. Beijo também todo especial para a Jane. Jane, beijo para você, minha querida. Olha ela aqui, ó. Nem na maternidade eu desligo, 89. Beijo para você, minha querida. Beijo mesmo. Beijo todo especial aqui. Deixa eu só dar uma olhada no nome da pessoa. Ana Paula de Borba Albino, Itinga também está conosco. Alô, Itinga! Beijo também todo especial para Eli Santana, do bairro Bemerwald, que está conosco. Beijo também para a Júlia Oliveira, do bairro Glória. E um beijo todo especial para você. Deixa eu dar mais uma olhada aqui. Alex Anderson Rodrigues, do bairro Floresta. E aí, já está participando? Hashtag menos é mais. Hashtag quadra do Cid. Você envia para o nosso WhatsApp e não esquece de colocar o seu nome e seu bairro. Finalzinho do nosso programa hoje, TPM Tarde Pop e Música, tem sorteio. Boa sorte para você. 89 FM.
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0: 89 FM 3 e 3.
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9: O Procon de Joinville divulgou a nova pesquisa de preços de combustíveis e gás de cozinha. Em agosto, o etanol registrou a maior queda de preço médio, recuando quase 4%. Comercializado a R$ 4,15 o litro, a gasolina comum teve leve redução com preço médio de R$ 6,37, encontrada a partir de R$ 5,85. No diesel, a variação entre postos chega a R$ 1,80 por litro. O botijão de gás, 13 quilos, também teve leve queda, custando em média R$ 118,00. Para retirada, a pesquisa completa está no site da Prefeitura de Joinville. 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
9: Marília Mendonça, Bem Pior Que Eu. Boa tarde pra você.

0: almofada no colchão e ela com um sorriso maroto. E a sua participação é através do nosso WhatsApp. Mais de uma tonelada de costela, show nacional com corpo e alma. Área Kids para toda a família, estacionamento amplo e estrutura completa para você curtir o dia todo. É dia 22 de agosto, sábado agora, a partir do meio-dia. Do que você está falando, Disa? Estou falando da 12ª costelada da quadra do Cid. Se você não for, só você não vai. Tá afim? Hashtag quadra do Cid aqui para você. Isso mesmo, não esquece de colocar seu nome, seu bairro, tudo o que eu sempre peço pra você, tá bom? Boa sorte! Ai, tem caixa misteriosa pintando por aqui! É isso mesmo, então bora lá! Caixa misteriosa e essa semana valendo aí um par de passaporte para o Beto Carreiro. Já tá participando? Já sabe o que há dentro dessa caixa misteriosa? Ainda não? Então fica com a gente! Pouco a pouco você vai sabendo, sexta-feira a gente tem esse sorteio e todos que acertarem vão fazer parte, tá bom? Bora lá então, segunda dica.
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0: 89 FM, 3:24.
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2: 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Por 19 anos, em um orfanato lá na Alemanha, o menino Joshua rezava todos os dias, perguntando por que ninguém vinha buscá-lo. O tempo passou, mas a fé nunca morreu. Aos 55 anos, um teste de DNA mudou tudo. Joshua descobriu o pai biológico e, de uma vez só, ganhou uma família com mais de 60 parentes. No primeiro reencontro, o abraço guardado por uma vida inteira finalmente aconteceu. A resposta para a oração daquele garotinho demorou, mas chegou em forma de amor transbordante. Para essa notícia, eu dou um like.
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2: Cantada boba, Jorge Mateus.

0: É você na sintonia da mais ouvida 89 FM Joinvilense, de verdade, até achar alguém. Com Felipe Araújo e Crazy, com Taeme Thiago pra você. 991210089, tem par de ingressos para Menos é Mais e Vitinho. E vai acontecer agora, nessa sexta-feira, no Joinville Square Garden. Menos é Mais e Vitinho. Diz a, olha, eu não tive a sorte, como é que eu faço? Quero levar mais pessoas aí para essa festa, para esse show, como faço? Ingresse.com, acesse já, tá bom? Últimos ingressos sendo vendidos, então ó, tem que correr. E hoje aqui tem sim um sorteado, tem um sortudo do dia. Hashtag Menos é Mais e Vitinho.
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0: 89 FM, 3:44.
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0: Sol em Joinville, 30 graus.
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0: E chegando pra você agora, foca na fofoca comigo, Tisa Reis.
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0: Gente, mas é uma fofoca tão fofinha essa. Eu achei bem bacana, preste atenção. E foca nessa fofoca que fizeram até os fãs, na verdade, de Murilo Rufi ficarem mais apaixonados por ele. Um fã de Murilo Rufi bebeu tanto aí no show passado dele, que foi no sábado, em Jaú, que o cara não lembrava mais de nada, absolutamente nada, no dia seguinte. E aí, o que o cara fez? Resolveu entrar em contato com o Murilo Rufi pelas redes sociais e pedir ali o reembolso do ingresso pro cantor. E você acha que Murilo simplesmente ignorou a mensagem? Nananina, não. Murilo não ignorou e, ó, e digo mais, ele entrou total na brincadeira. O que ele fez? Ele fez uma transferência bancária direto para a conta do seguidor e ainda mandou ali uma frase do tipo: foi mal. Nos stories, direto com comprovante de Pix e tudo, tá? Para mostrar que realmente aconteceu essa história. Gente, achei tão fofinho, achei tão assim... Ah, tão gente como a gente, né? Chegou lá, entrou em contato, falou: cara, olha, foi muito bom teu show, mas eu não lembro de nada. Será que tu me reembolsa aí? E ele entrou na brincadeira e reembolsou aí o ingresso dele. Eu achei super tendência. Gostei, viu? Curti essa fofoca.
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3: Zé Vaqueiro, quem vê stories não vê coração.

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1: Eu sei que você tá de boa, eu sei que você já seguiu sua vida, mas ó, melhor me bloquear, porque eu não te dá paz, não.
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1: Vai, Luiz.

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2: 89 FM 4 e 3.
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2: Sol em Joinville, 30 graus.
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2: A Prefeitura de Joinville promove no próximo sábado, dia 22 de agosto, o mutirão gratuito de microchipagem para cães e gatos na Escola João Bernardino da Silveira Júnior, no bairro João Costa. A ação atende moradores da região das 8 da manhã às 4 da tarde, por ordem de chegada. Além do microchip obrigatório por lei municipal, os pets avaliados poderão receber a vacina contra a raiva e encaminhamento para castração posterior. Os tutores devem apresentar documento com foto e comprovante de residência. Dicas pós-aplicação e orientações completas estão disponíveis no site da Prefeitura de Joinville. Para mais notícias, continue acompanhando a 89 FM 4 e 6.
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Na versão brasileira, temos a banda australiana Crowded House, cantando Don't Dream It's Over, música de 1987. A letra mostra que mesmo diante de problemas gigantescos, a esperança e os laços verdadeiros não podem ser destruídos. E na nossa versão brasileira, a gente tem a Alana Macedo, Reinaldo.

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89 FM, Joinvilense de verdade, saudade inconveniente, com Menos é Mais. 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
1: Sol em Joinville, 29 graus.
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0: 89 FM Joinville de verdade, fazendo a trilha sonora da sua tarde, que maravilha! E você curtiu aqui com a gente Jorge Mateus, cobertor e ainda bem. 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Aqui, ó, da América Latina. 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
2: 89 FM, 4h40.
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4: 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Vamos aos ganhadores desta tarde. Vamos lá, então. Quem levou presentão da 12ª costelada da quadra do Cid? Foi você, Jair, do bairro Itinga. Finalzinho do telefone 5464. E quem levou o par de ingresso para Menos é Mais e Vitinho? Alan Ferreira Espinheiros, finalzinho 9064. Parabéns. Vou entrar em contato agora com o Jair e com o Alan.
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0: Papo e Música, obrigado pelo seu carinho, pela sua companhia, como sempre. Amanhã a gente tem um encontro marcado, ó, 1 da tarde, logo após 89 Esportes. Fique agora com ele, Douglas Martins. Isso mesmo, nesse final de tarde, com Top 89. Que todos tenham um excelente fim de tarde.
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4: 5 e 2.
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1: Muito bem, a número 89 FM, Joinvilense de Verdade, começando agora o Top 89 desta terça-feira de sol em Joinville.
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1: É isso, Top 89, hoje comigo Douglas Martins, o nosso Nando estava de manhã, eu agora até as 9 horas da noite, sigo por aqui na número 1 de Joinville, na 89 FM, nesta terça-feira, dia 18 de agosto. Que prazer ter a sua companhia desde as 5 horas da manhã com o nosso Wellington Fernandes, tá? Aliás, até antes. Pessoal que tá desde o Corujão 89, tá com a gente até agora, obrigado de coração pela companhia. Amanhã estou de volta ao meu horário normal, mas hoje eu quero te fazer companhia com as melhores da programação na 89 FM, com o nosso Top 89, já começando com Zé Neto e Cristiano. Um pouquinho mais antiguinha, mas ela é top demais. Oi, tudo bem? 5 e 7 na número 1. Eu...

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0: Ícaro e Gilmar no 89, logo logo com Hugo e Guilherme. Você curtiu por aqui também Champanhe de Menos é Mais? Sexta-feira agora tá chegando. Tem Menos é Mais e Vitinho no Joinville Square Garden. 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Tocou por aqui também Sol nos Olhos, Jorge Matheus. Saudade Burra, Laona Prado com Simone Mendes. E Oi, Tudo Bom? Tudo Bem, aliás. De Zé Neto e Cristiano. Tudo Bom e Tudo Bem é tudo a mesma coisa. 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
0: 5:22.
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11: Muito bem, 89 FM, Joinvilense de verdade, top 89 aqui na número 1. 89 FM. Ai, ai, o Nando tá de volta amanhã, às 5 da tarde com o top 89, e eu, Douglas Martins, tô de volta às 8 com manhã premiada, tá? Mas aqui com muita alegria com você hoje até às 9 horas da noite. Vambora! 89. Ó o cronômetro aí, de Matheus e Cauã, 5h26.

0: 89, Vagabundo com Luiz Fonsi. Pegou por aqui Peça Íntima de Ana Castela com Murilo Rufi, Férias em Salvador, Fernando Sorocaba e também A Lenda do Dilcinho. Já voltamos. 89 FM.
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0: 5h42.
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6: Top 89 na número 1 de Joinville, 89 FM. Que alegria estar com você nesta terça-feira, dia 18 de agosto. Daqui a pouquinho tem o nosso Marco Aurélio Braga, tá? Mas agora tá chegando mais música por aqui.
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6: Chegando o Kleber e Cauã na 89 com a música Muito Estranho. Essa é a regravação maravilhosa de Kleber e Cauã. 5h47.
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Mendonça na 89. Cuida bem dela, ó, você que tá no trânsito de Joinville, muita atenção, porque depois do intervalo nós temos Marco Aurélio Braga com todas as informações sobre Joinville no Joinville Foco. Não saia daí, rápido intervalo e na volta tem muitas informações sobre Joinville, região, o trânsito e muito mais.

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1: 5:57.
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0: Boa tarde, Joinville. Boa tarde, toda a região norte de Santa Catarina. Boa tarde, ouvintes da 89 FM, os mais ligados, os mais atentos da rádio em toda a região norte de Santa Catarina. Agora, às 6 horas e 3 minutos, está começando o Joinville em Foco, com muita informação, comentários com credibilidade, que você só ouve aqui na 89 FM, a número 1 na Rádio Joinville.
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0: Muito obrigado para você que esteve até agora com a programação musical da 89 FM, comandada agora à tarde por quem? O comunicador do ano aqui na cidade de Joinville, Douglas Martins. Douglas Martins aqui que vai ficar de olho no WhatsApp da 89 FM, porque vamos lá, vamos começar a trabalhar.
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0: Isso mesmo, participe aqui no programa jornalístico da 89 FM. Aqui vocês, ouvintes, são nossos olhos e a nossa voz pelas ruas da cidade. E eu, Marco Aurélio Braga, com muita satisfação, muita alegria, vou na sua companhia até às 7 horas da noite. Vamos juntos! Hoje, 18 de agosto de 2026. É, nessa terça-feira, olha que calor, hein? Calor em pleno inverno aqui em Joinville, nesta terça-feira, pleno dia
3: de... Tá quente aí? Aqui tá bem quente.
0: É, exatamente, tá quente aqui mesmo. Olha, temperatura nesse momento em Joinville, 27 graus, hein? A temperatura chegou a próximo dos 30 graus hoje à tarde, foi um dia quente, apareceu o sol à tarde. Olha, foi uma beleza aí, parecia tempo de verão, parecia verão, hein? Pessoal aí, assunto. Ou quem teve que andar aí pelas ruas da cidade de Joinville a pé, teve um sufoco. Amanhã a temperatura cai um pouco, hein? Já volta à normalidade aí, mínima de 18 graus, máxima de 25 na quarta-feira. Ainda o sol aparecendo, sem chuva, tempo seco. Na quinta-feira também vamos pro patamar aí de máxima de 24 graus até sexta-feira. Lá por sábado e domingo as temperaturas começam a despencar para menos de 20 graus. Mas lá tá longe, até lá tá longe. Vamos aproveitar essa semana aí, porque hoje, amanhã e quinta-feira, sol e calor. Olha, assim que é bom, hein? Já começamos aqui com a participação dos nossos ouvintes aqui no programa Joinville em Foco, porque os ouvintes têm prioridade.
4: WhatsApp! Boa tarde, dupla. Boa tarde. Informação da 101, sentido sul-norte. É, tem bastante trânsito em cima da BR aí. E a causa desse... acúmulo de trânsito aí é porque temos um acidente na frente da Importes aí, beleza? Então, quem tá na rodovia aí, sentido sul-norte, tomar bastante cuidado aí, porque a BR tá parada aí.
0: É, muito trânsito na BR-101, hein? Obrigado, ouvinte, pela participação. Muito trânsito na BR-101. A BR-101 aí congestionada, principalmente aqui no perímetro urbano de Joinville. BR-280, a mesma coisa, mas aí já é tradicional ali o trânsito na BR-280. E um acidente, né? Um acidente de trânsito aí. Pessoal que tá vindo do sul para a região norte do estado vai pegar aí um trânsito bem complicado na BR-101. Assim como lá na região, aqui na região norte da cidade, trânsito complicado na Santos Dumont devido às obras da Avenida Santos Dumont e também da Avenida, da Rua Dona Francisca, bem complicado o trânsito da Rua Dona Francisca, que hoje à tarde tinha uma obra ali na Dona Francisca. Olha, eu vou parar aqui para falar um negócio para vocês. A Dona Francisca agora, ontem, na Assis, o governo do estado, finalmente, não só assinou a ordem de serviço para a duplicação aí de cerca de 3,5 km da Dona Francisca, que vai do Perine até o trevo da Schultz e da Embraco ali, da Whirlpool. Esse trecho aí precisa ser urgentemente duplicado. Hoje, por causa de uma obra na Dona Francisca, já parou tudo, porque não tem acostamento, não tem nada. Ali na Dona Francisca é só a via, né, só a rua propriamente dita, e já teve muita complicação no trânsito na Dona Francisca. A parte entre o viaduto da Schultz até a rotatória da Deller, até ali a rótula do tecelão, como chamam, isso é de responsabilidade da prefeitura. Como você já sabe, você me ouve aqui todos os dias, você sabe ali que tem uma desapropriação para fazer uma doação de terreno por parte de empresas ali que ficam localizadas na rua Dona Francisca, para fazer aí a duplicação por parte da prefeitura. Ainda tem uma adutora ali que passa ali, a adutora do Cubatão que passa por ali, mas vai se resolver. E tem um viaduto ali do rótulo do Tecelão também que vai ligar a Dona Francisca à Marquês de Olinda. É, e teve muita informação hoje, uma terça-feira agitada aqui na cidade de Joinville e principalmente na Câmara de Vereadores de Joinville. Olha, tem muita notícia na Câmara hoje, hein? A sessão foi quente na Câmara de Vereadores de Joinville. De manhã, logo nas primeiras horas da manhã, por volta das 8h30 da manhã, propriamente dito, era nas primeiras horas, né, Douglas? A gente acorda cedo, as primeiras horas é quando a gente entra no ar com ponto de partida às 6h30 da manhã, né? A reunião da Comissão da Câmara começou às 8h30, aquele horário, meio da manhã já. 8h30 da manhã teve a reunião da Comissão de Urbanismo, que ouviu os empresários, as empreiteiras aí da construção da ponte Joinville, que tá aquele impasse jurídico, né? A Ayla, que é a empresa contratada da prefeitura para fazer a ponte Joinville, não estaria pagando a Destaca, que é uma empresa aí responsável pelo estacamento, a base da ponte. Tá devendo aí, segundo a empresa, 12 milhões de reais. A prefeitura tem passado os recursos para a Ayla e pagar os seus terceirizados, mas isso não estaria acontecendo, tá uma confusão danada. E hoje na Câmara de Vereadores, Comissão de Urbanismo, se discutiu toda essa problemática que pode ou não atrasar aí o cronograma da ponte Joinville. Ainda a prefeitura, ainda os técnicos estão dizendo que não vai atrasar, que o cronograma está como previsão de inauguração outubro de 2027. Vamos acompanhar de pertinho aí essa questão da ponte. Eu volto a falar aqui no programa Joinville em Foco ainda sobre essa questão da ponte e mais detalhes da reunião aí na Comissão de Urbanismo. Olha, temos ouvinte na linha, hein? Ouvinte na linha tem prioridade.
2: 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Juanita Garibaldi, completamente parada. Trânsito muito intenso no local.
0: Olha, Anitta Garibaldi, né? Completamente parada. Anitta Garibaldi tem um trânsito bastante intenso, principalmente nesse final de tarde, início de noite, em direção aí ao Morro do Meio, quem vai pro bairro, né? E tem sempre congestionamento. A hora que tá parada é porque tá o trânsito bem complicado nessa volta para casa aqui em Joinville. Olha, eu tô tomando meu cafezinho da tarde já aqui no 89 FM, juntamente com o Douglas Martins. O Douglas toma água, né? É um homem sadio, né? Tá se hidratando, tomando uma água. Eu tô tomando meu cafezinho aí, mas você que já chegou em casa, já enfrentou o trânsito, saiu do trabalho lá por volta das 5h30 da tarde, já está em casa agora, tomando o cafezinho e ouvindo o melhor do jornalismo.

Olha, falando da Câmara de Vereadores, também um assunto que vamos abordar ainda no programa de hoje é que a Câmara aprovou aí a parceria público-privada para as escolas aqui em Joinville, hein? Mesmo com o pedido de vistas de vereadores da oposição, teve aí, foi para o plenário e passou. A Câmara dos Vereadores aprovou hoje, também na sessão de hoje pela manhã, o projeto que autoriza a Prefeitura Municipal de Joinville a criar parcerias público-privadas para a construção da manutenção e gestão da infraestrutura das escolas. A votação ocorreu em menos de uma semana após a vereadora Vanessa da Rosa pedir vistas da proposta da Comissão de Educação. O pedido foi feito na quarta-feira, quando Vanessa solicitou mais tempo para análise do projeto. A Comissão de Educação, o relator Alisson do Novo, também havia recomendado a aprovação e foi para o plenário hoje pela manhã, o que passou aí pela votação dos vereadores e está aprovada aí a parceria público-privada para tocar aí obras e manutenções da estrutura física das escolas, enquanto as atividades pedagógicas e o ensino continuam sob responsabilidade da Prefeitura. A oposição chiou, mas passou na Câmara de Vereadores, já que o governo tem maioria, então não foi aí empecilho para passar esse projeto na Câmara de Vereadores, que é o projeto aí da PPP da Educação.

aí tá tendo... Olha, tá tendo aí uma mudança no tempo, mesmo com esse calorão todo aí chegando aqui na nossa região, tem um alerta aí, principalmente para as regiões sul aqui do país, de um novo ciclone extratropical que vai fazer o tempo mudar, principalmente no Rio Grande do Sul, nas próximas 48 horas, com temporais e ventos que pode atingir até 100 km por hora. É, a virada aí da temperatura e do tempo pode atingir aí o centro-sul do país ao longo dessa semana, com chuva temporais e queda acentuada nas temperaturas. A formação de um ciclone extratropical e a frente fria associada ao sistema vão favorecer as rajadas de vento e a entrada dessa massa de ar frio em diferentes estados, principalmente no Rio Grande do Sul e no sul de Santa Catarina. O tempo também vai aí ter uma instabilidade no decorrer da semana aí nas cidades, algumas cidades de Santa Catarina, Paraná, São Paulo e Mato Grosso do Sul. Aqui, pelo menos, a previsão do tempo aqui para Joinville tá seguindo, né? Tá seguindo tranquilamente, vai ter tempo bom pelo menos a sexta-feira, depois de sexta aí que nós vamos ter que ver como é que fica o tempo aqui na maior cidade do estado e na região norte de Santa Catarina. Aliás, falando da região, um abraço para todo mundo aqui da região norte, 25 municípios aqui da região que pegam o sinal do 89 FM. Olha, o pessoal de São Francisco, nossos vizinhos de Araquari, Balneário Barra do Sul, Garuva, Itapuá, São João do Itaperiú, própria Barra Velha, Piçarras e Penha. É todo mundo ouvindo a 89 FM. E agora vamos para o intervalo comercial. Voltamos depois do intervalo, que vamos falar que tem novidades também daquela ocupação no centro da cidade, ali na rua aqui da

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Muito bem, estamos de volta agora às 6 horas e 18 minutos aqui em Joinville. Temperatura ainda alta aí na casa dos 27 graus nesta bela noite aí, iniciando essa bela noite aí de terça-feira, calor, um dia espetacular hoje aqui em Joinville. Olha, temperaturas aí chegaram para patamar de verão, né? 30 grauzinhos aí, foi coisa linda aqui na cidade de Joinville hoje aí. O pessoal aproveitou, teve gente aí que correu aí para botar as coisas na rua, né? Porque pegamos uma semanada de chuva semana passada. Olha, tem pessoal botando as coisas tudo na sacada. É, secar a roupa, né? Tem que ser. Quem mora em apartamento sabe o que eu tô falando. É complicado. Um abraço para todo mundo aí, os motoristas de aplicativo, o pessoal aí de manhã. O pessoal falou assim: Marco Aurélio, quem acorda cedo para escutar o teu programa são os motoristas de ônibus. É, os motoristas de ônibus são sempre ligadinhos aí, pessoal que acorda cedo, né? É, motoristas de ônibus, padeiros, que acordam cedo, pessoal da construção civil, todo mundo ouvindo lá o programa Ponto de Partida. E agora aqui no programa Joinville em Foco, é o pessoal retornando para casa, né? Tem gente que escuta na ida e na vinda, é, na ida para o trabalho e na vinda para casa. É, o pessoal assíduo aqui do jornalismo da 89 FM. Muito obrigado pelo seu prestígio, muito obrigado pela sua audiência. Olha, e sempre como sempre, né? Saiu aí o preço da gasolina, o preço dos combustíveis, pesquisa do Procon de Joinville. Olha, sempre esperada a pesquisa aí dos combustíveis, e o Procon divulgou, hein? Também é o preço dos combustíveis e do gás de cozinha aqui em Joinville nesta segunda, a pesquisa feita na segunda-feira. Levantamento dos combustíveis feitos em 102 postos de combustíveis aqui em Joinville e o gás de cozinha em 27 distribuidoras. Em relação a julho, ao mês passado, os preços médios da gasolina comum e da gasolina aditivada registraram redução de 0,16%, passando de R$ 6,37 para R$ 6,52, respectivamente, em questão do preço da gasolina aditivada. O menor valor encontrado no litro da gasolina comum, R$ 5,85. O maior, R$ 6,49 para a gasolina aditivada. Os preços para a gasolina aditivada, os preços variam de R$ 5,85.

5 a 6,89. Já aí o diesel houve redução de 0,43% no custo médio aqui em Joinville comparado julho e agosto, passando de 6,90 para 6,87. A pesquisa identificou valores entre R$ 6,09 a R$ 7,89, representando uma diferença aí de R$ 1,80 por litro e uma economia de até R$ 90 para quem encher o tanque de 50 litros com o menor preço em relação ao maior. Já o etanol, muita gente abastecendo de etanol com o álcool, né, para dar aquela economizada, apresentou a maior redução entre os combustíveis pesquisados, com queda de 3,94% no preço médio em comparação com julho, passando aí de R$ 4,32 para R$ 4,15. O menor preço encontrado do etanol, R$ 13,95, enquanto o maior, R$ 4,89. Olha, eu tô seguindo aí o exemplo de várias pessoas que têm me dito assim, ó, abastece com álcool que é mais barato. Você vai andar também, principalmente aqui na área urbana da cidade, botar álcool leva uma vantagem. Já teve uma redução aqui, segundo a pesquisa do Procon, de 3,94%.

0: Ó, e o movimento das mulheres Olga Benário, intitulada como o movimento das mulheres Olga Benário, tem 5 dias para desocupar um imóvel aqui em Joinville. A Justiça Federal determinou aí a reintegração de posse do imóvel da União, ocupado pelo grupo no bairro Glória. O movimento recorreu da decisão e ainda aguarda uma decisão. A decisão aí começou a contar já na segunda-feira ontem, quando o movimento Elvira Boni, ligado ao grupo, foi comunicado da decisão judicial. A ordem foi tomada após a União pedir a reintegração de posse. O pedido também inclui o pagamento de uma indenização equivalente a 10% do valor atualizado do imóvel e o ressarcimento de eventuais danos causados no local. A ocupação aconteceu no dia 1º de agosto em uma casa localizada na rua Aquidabã, no bairro Glória, que pertence ao governo federal e estava desocupada, praticamente abandonada. O imóvel já foi utilizado para o sede do Departamento Nacional de Infraestrutura de Transporte, o DENIT, e após ficar sem uso, foi mapeado pelo Movimento de Mulheres Olga Benário para receber uma iniciativa de atendimento social de mulheres vítimas de agressão em situação de vulnerabilidade. O grupo é organizado em todo o Brasil e mantém mais de 50 casas onde são oferecidos esse tipo de apoio. Aqui em Joinville causou muita polêmica, muito constrangimento, inclusive com ação de vereadores aqui em Joinville tentando entrar lá no imóvel, aquela coisa toda, aquela briga política. Tem gente até agora gravando vídeo lá na frente, se aproveitando aí que nós estamos num período eleitoral, né? De ambas as partes também, né? Os dois lados aí, faturando aí, tentando faturar do aspecto eleitoral. A prefeitura também pediu a adoção de medidas administrativas e judiciais e levantou dúvidas sobre a possibilidade de cessão do imóvel, porque nós estamos num período eleitoral e em período eleitoral não pode fazer cessão de imóvel. Então a prefeitura fez esse questionamento junto à SPU e aí teve a resposta dizendo que já estavam em negociação aí com um movimento, mas que não poderiam aí fazer a doação. É a polêmica aqui da invasão dos prédios públicos aqui em Joinville, porque tem prédio público abandonado, hein? Todo dia eu falo aqui, o prédio dos Correios aqui no centro da cidade de Joinville, completamente abandonado, um prédio gigantesco na frente do Camelódromo de Joinville, na frente da prefeitura, no coração da cidade, completamente abandonado, sendo invadido ali por moradores de rua, usuários de drogas, pessoas que fazem pequenos furtos e vão lá para dentro do prédio. Fora ali, a circulação de pessoas, tem um ponto de ônibus na frente que sai ali ônibus para São Francisco do Sul e principalmente para Araquari, né? As pessoas ficam ali vulneráveis para aquele prédio abandonado ali nessa situação. E as pessoas vulneráveis geralmente são crianças, idosas, mulheres adolescentes. Olha, é complicada a situação de prédios abandonados aqui em Joinville. Ontem nós falamos muito aqui, não vou nem levantar esse debate de novo, hein? Que foi o fechamento da loja das Casas Bahias aqui na rua 15 de novembro, que aumenta o número de prédios aqui desocupados em Joinville, fazendo esse esvaziamento do centro da cidade, que acaba aí tendo que ter uma outra visão para dar mais movimentação do centro da cidade, inclusive mudando seu perfil econômico. Olha, temos ouvinte na linha, hein? Ouvinte na linha, Douglas Martins coloca no ar.
1: 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Marcão, Santa Catarina parada. Não sei se deu um acidente aqui na mediação e do Ayla, que é a empresa do supermercado Vitorino, mas tá paradinho.
2: A Destaca, que é uma empresa aí
1: responsável. Uma fila só. Abraço, Gilmar do João Costa.
0: 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Obrigado, Gilmar, do bairro João Costa. Obrigado pela mensagem. Olha, ali na Santa Catarina, desde a semana passada, nós temos ali registrado, já tinha um movimento grande na Santa Catarina, essa é a verdade. Depois colocaram um semáforo ali na frente do supermercado, ali nas proximidades do Banco do Brasil, e aí deu uma complicação ali no trânsito, né? Um pouquinho maior o trânsito ali na Avenida Santa Catarina, devido à instalação de um semáforo ali, logo passando a rua Barra Velha, ali nas imediações ali da rua Guarapuava. Quem está na Guarapuava agora e quer entrar na Santa Catarina ou atravessar para a rua Santa Maria, tem dificuldades, né? E como eu disse para você na semana passada, só naquele entorno ali, você que está descendo para a Zona Sul, vindo para Santa Catarina, do lado direito, tem pelo menos 3 grandes prédios comerciais, prédios residenciais, aí de classe, né, Minha Casa Minha Vida. Ali tem um condomínio ali que tem 27 blocos de apartamentos. Depois, agora foi inaugurado um outro condomínio ali semelhante também com mais de 20 blocos. E nós temos um outro terceiro e também com uma quantidade significativa de apartamentos. Então, deu uma cresceu a população do bairro ali Floresta, nas mediações ali da rua Porto Rico, da rua Sorocaba, da rua Ibirapuera, que tem ali ali nas imediações da escola Virgínia Soares, tem bastante gente agora morando ali. Então tá complicado o trânsito realmente na zona sul da cidade e colocou um semáforo ali para tentar dar fluxo ao trânsito. Outro semáforo que foi instalado foi na frente da escola Laci Flores, lá no Itinga, na Valdemiro José Borges. Ali eu sempre digo, hein? Ali botaram o semáforo, tinha uma lombada de 40 km por hora, mas ali não tem jeito, hein? Ali é passarela, tinha que ser uma passarela ali para garantir a segurança dos estudantes e também da comunidade escolar. Então, provavelmente não tem registro de nenhum acidente na Santa Catarina, provavelmente é o advento desse semáforo que instalaram e que está dando esse congestionamento um pouquinho maior na rua Santa Catarina.

0: Olha, eu vou falar um falecimento. Morreram duas atrizes aí em menos de 24 horas, atrizes importantes aqui da dramaturgia brasileira. Agora, dessa vez, pela manhã, nós comunicamos aí a morte da Ruth Cardoso, uma artista muito conhecida aqui no Brasil, uma dama aí da dramaturgia, morreu aos 98 anos de idade. É, exatamente, 98 anos de idade. E agora à tarde, morreu a atriz conhecida, uma das maiores atrizes do país, morreu no Rio de Janeiro aos 91 anos, a Glória Menezes. A Glória Menezes, que foi por muitos anos casada também com um artista também falecido, o ator Tarcísio Meira, que marcou a televisão brasileira em mais de 6 décadas de carreira e participou mais de 40 novelas da Globo, além de trabalhos no teatro e no cinema, em filmes e novelas marcantes e ícones aqui do Brasil. Há um falecimento hoje da atriz Glória Menezes. É, e a Glória Menezes participou de novo. Você que é mais antigo, assim como eu, o Douglas Martins não lembra dessas histórias, dessas novelas, mas teve novelas emblemáticas aí, Pai Herói, Guerra do Sexo, Bregue Chique, Rainha da Sucata, Próxima Vítima, Torre de Babel, Senhora do Destino, A Favorita, novelaça aí da Rede Globo, que aí a Glória Menezes esteve no elenco. Eu gostava de uma novelinha. Ah, a novelinha era bom. Agora tô mais. Né, a gente vê mais streams, né? Mais séries. Aí estamos abandonando a novela. Olha, vamos pro intervalo comercial. Voltamos daqui a pouco. Eu vou falar mais sobre a Ponte Joinville, hein? Essa reunião que teve na Câmara de Vereadores aí, que discutiu o futuro da ponte e os possíveis atrasos ou não no cronograma da obra. Eu conto tudo para você depois do intervalo comercial. Fique com a gente. Tem novidade da ponte.
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1: Agora, 6h31.
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0: Muito bem, estamos de volta agora às 6 horas e 35 minutos. Virou o reloginho agora. 6 horas e 35 minutos em Joinville. Temperatura na casa dos 27 graus. Tempo bom, Joinville, né? Hoje sim, né? Dá aquela técnica, aquela animada aí, aquele tempo bom. Já para botar a casa, deixar a casa aberta, o apartamento aberto. Já tá aquele mofo lá das chuvas que foram na semana passada aí, que ficava tudo fechado. Não dá para lavar roupa, não dá para secar nada. Fica tudo úmido aqui em Joinville. E agora sim, né? Um sol bacana. Amanhã também, temperaturas altas. Depois vamos dar uma despencada nas temperaturas. Mas também nós somos no inverno, né? Não vamos querer temperatura de 30 graus todo dia, que nós não estamos no Nordeste. Mas aí nós estamos aí também aí com efeitos do El Niño se aproximando, hein? O El Niño, o grande El Niño, super El Niño, como estão falando, deve chegar aqui para nossa região sul aí no mês de setembro, outubro, final de agosto também. Há algumas previsões aí desse fenômeno do El Niño, que dizem que vai ser o maior desde 82. E você sabe que aconteceu em 82, 83 aqui em Santa Catarina, né? As grandes enchentes, as primeiras grandes enchentes aqui em Santa Catarina foram nesse período de 1982, 83. Blumenau, por exemplo, é um exemplo clássico disso. Depois da grande enchente de 82, a partir dali, criaram para aumentar aí a autoestima da população blumenauense, que aí surgiu a Oktoberfest. A Oktoberfest veio após as grandes enchentes em Blumenau. E Blumenau é um exemplo, né, da defesa civil, do trabalho, como aqui em Joinville também, vem se aprimorando ano a ano aí para dar esse combate aí, a prevenção, principalmente nas enchentes aqui na nossa região. Olha, o pessoal tá mandando mensagem aqui, hein? Ó, um abraço pra Jaqueline de Barra do Sul, que ela diz o seguinte, ó, verdade, todo mês em Joinville eu desembarco ali próximo ao antigo prédio dos Correios e realmente já presenciei alguns, às vezes, brigas de moradores de rua ali na praça ao lado do terminal do ônibus, onde ficam pedindo dinheiro, e eu estou acompanhando as notícias aqui junto com meu esposo, José Bento, meu sobrinho, Samuel, e meus filhos, o Gabriel, o Edevair, o Natan e o Manuel, e a minha sogra Maria. Olha, tem gente, hein? É todo mundo ouvindo 89 FM. É, se o Ibope faz a pesquisa na casa da Jaqueline, a gente já lidera. Só aí a gente já tá vencendo o Ibope. Obrigado todo mundo aí por ouvir em Balneário Barra do Sul, a Jaqueline, o esposo. É, o pessoal de Barra do Sul que desce ali no terminal de ônibus na frente do Correio. Deve estar presenciando tudo o que eu disse aqui nos microfones da 89 FM. Olha, nós temos ouvinte, hein? Ouvinte na linha tem prioridade.
1: Ô Marcos, tudo certo?
0: Tudo certo.
1: E referente ao trânsito na Santa Catarina, deve ser reflexo do acidente que ocorreu na BR-101. Logo após o acesso sul ali, e está fazendo com que o fluxo seja desviado para Copacabana. Beleza? Então isso deve estar influenciando aí a Santa Catarina também. Joia, Davi, aqui do Aventureiro.
0: Joinville em foco. É, obrigado, Davi. O trânsito intenso na BR-101, o pessoal tá pegando os desvios, né? Pegando a Copacabana ou pegando a Rua Santa Catarina, tentando fugir aí da questão desse congestionamento devido ao acidente que ocorreu na BR-101, que tá paralisando a BR-101. Olha, falando em estradas aqui, sinalização, muita gente mandando mensagens aqui, elogiando, hein? Finalmente pintaram ali a Rio do Morro. E olha, eu fui atrás dessa informação e recebi aí através da prefeitura de Araquari, que foi a prefeitura de Araquari que providenciou ali a pintura que estava apagada ali na estrada Rio do Morro. A estrada Rio do Morro, a gente tem recebido várias reclamações aqui no programa, no jornalismo da 89 FM, porque é um local que estava com as faixas todas apagadas, sinalização horrível, tudo escuro. É uma estrada escura, não tem iluminação. É uma estrada que em alguns pontos não pega nem sinal de celular. E é um trajeto cada vez mais usado quem está na zona sul da cidade, principalmente na região do Paranaguamirim, que pega Rio do Morro para quem vai trabalhar em Araquari, para quem vai trabalhar em São Francisco do Sul. Já cai ali, cai no ponto da BR-280, bem congestionado, diga-se de passagem. Mas já sai ali no meio. Não, é uma grande obra a estrada Rio do Morro, feita pelo governo do estado. Mas a manutenção dela, a sinalização dela, fica meio que num limbo ali, que uma parte é de Joinville, a outra parte é de Araquari, e a prefeitura de Araquari fez aí a revitalização da sinalização viária nas ruas e principalmente na estrada do Rio do Morro, incluindo a renovação da pintura, das lombadas, dos tachões. Prefeitura que divulgou hoje essa informação que o serviço foi realizado pelo Departamento Municipal de Trânsito, que contemplam aí as vias de grande circulação na região de Araquari e também do Itinga, além dos trabalhos abrangerem a rodovia Rio do Morro, a Estrada Geral do Rio do Morro e também o loteamento Atlântico Sul, Rua dos Agricultores e Rua Vinícius Voltolini. As equipes atuaram aí na recuperação e na renovação da sinalização horizontal, como pinturas das lombadas. Olha o trabalho importante, né, gente? Tava muita gente reclamando, o pessoal que vai trabalhar estava inseguro aí por andar na Rio do Morro, e agora tá tudo iluminadinho, é segurança, é conforto para os trabalhadores aqui de Joinville.

0: Olha, tem uma informação aqui da Matilde, aqui mandando informação. É o seguinte, tá tudo escuro no bairro Costa e Silva. O que que aconteceu? Vamos atrás. É, tá todo mundo aí dizendo que tá faltando luz no bairro Costa e Silva. Olha, e outra reclamação aqui dos nossos ouvintes através do WhatsApp da 89FM é do semáforo da Laci Flores, ali da escola Laci Flores no Itinga. Segundo aqui a nossa ouvinte, a Pâmela, sempre ligada, muito obrigado pela participação de todas as mulheres aqui no jornalismo da 89FM, dizendo o seguinte, há fila e mais fila, hein? Desnecessário o semáforo ali na frente da escola Laci Flores, é a Sol do Itinga. É, não é a Pâmela, é a Sol do bairro Itinga. Ó, e hoje teve aquela questão da polêmica da ponte na Câmara dos Vereadores de Joinville, hein? Eu falei aqui pra você que hoje teve na reunião da Comissão de Urbanismo, comandada pelo vereador Lucas de Souza, também estavam lá presentes outros vereadores da comissão, que colocou frente a frente os advogados, principalmente das empresas A Alia, que é a empresa contratada da prefeitura para fazer a ponte Joinville, e a Destaca, que é uma terceirizada, responsável também para fazer o estaqueamento, uma parte importante da obra. Estiveram lá por parte da prefeitura o secretário de infraestrutura, o engenheiro Jorge de Sá, além do diretor executivo, Paulo Castro, também responsável pela obra. Também fizeram aí uma apresentação por parte da Secretaria de Comunicação da Prefeitura de Joinville, que foi lá averiguar, fez registros aí da evolução dos trabalhos e, segundo a prefeitura, não há aí a paralisação da obra. Aqui é uma informação que a gente está apurando também. A obra não parou, realmente não parou. Está lá o pessoal trabalhando em outras frentes. Tem o pessoal trabalhando aí nas ruas do entorno, ali, principalmente do bairro Boa Vista, que vão dar acesso à ponte Joinville. Mas a parte importante, que é a parte do estaqueamento, que é a parte onde tocava essa empresa Estaca, que é uma parte fundamental da obra, tá parado. Isso é fato e não tem como recuar dessa informação. Então tem os serviços prestados lá para a empresa é uma subcontratada, Destaca, quer receber cerca de 12 milhões de reais, tá uma confusão danada aí de um desacordo, tem até se judicializou essa questão, entraram na justiça a ela para um rompimento do contrato, então estão tentando chegar numa solução. Eu acompanhei hoje toda a comissão de urbanismo através do YouTube, acompanhei detalhes de todas as falas, e a prefeitura tem seu ponto de razão, está monitorando, mas eu vou destacar a importância da participação da comunidade. Esteve lá dois moradores do bairro Ademar Garcia que acompanham a obra, dizendo o seguinte: nós queremos saber se vai atrasar, se não vai atrasar e quando vamos inaugurar a ponte, que é importantíssima tanto para o bairro Ademar Garcia como para o bairro Boa Vista. Quando vão inaugurar? A previsão é outubro do ano que vem e não se mexeu ainda na programação. A prefeitura divulgou hoje, até de forma oficial, que a ponte Joinville já alcança 55% da execução e avança na construção da estrutura aí do bairro da ponte Joinville. No momento, as equipes, segundo a prefeitura, realizam trabalhos em frente em dois serviços dos dois lados da ponte. No Boa Vista estão sendo executados aí a construção das duelas de arranque, como estou chamando, e elas são elementos estruturais. Também estão no lado do Ademar Garcia, também tem frente de trabalho. A outra fase vai ser executada, 150 metros cúbicos aí de concreto, na fase aí de colocar as frentes aí das vigas de concreto, que estão praticamente prontas. Então a prefeitura vai atualizando, tem 55% da obra pronta, fora aí as obras de drenagem nas ruas ali do entorno ali da ponte, principalmente no bairro Boa Vista, nas ruas Corveta e na rua São Leopoldo, onde vai haver o binário ali do Boa Vista. É, vamos lá, vamos monitorar a ponte, que continua aí com essas polêmicas, mas por enquanto a prefeitura diz que a obra está andando e não mexeu em nada no cronograma. Temos ouvinte na linha, prioridade.
1: Olá, Marcão, boa tarde. Acidente no sinaleiro do Vitorino, na Santa Catarina. A caminhonete foi segurar e o carro de trás entrou debaixo. Polícia já no local. Por isso a fila toda para trás.
0: Olha a fila na Santa Catarina, um acidente aí, uma colisão traseira também que tá dificultando muito aí a volta para casa para quem tá indo para a Zona Sul, hein? Como esse acidente aí na BR-101, aí que o trânsito já tá próximo da Corveta, sentido aí que tá vindo do sul, sentido norte, também tem muito trânsito em Joinville, e a Corveta fica ali em Araquari, o trânsito intenso nesse momento, olha, dessa hora, entre 6 horas e 7 horas, dar um acidente de trânsito em Joinville em qualquer dessas vias de maior movimento, trava a cidade. Vamos ao intervalo comercial, voltamos daqui a pouquinho, vamos falar de esporte. O próximo bloco tem um comentário esportivo de Gabriel Fronzi e também a rodada da Libertadores e da Sul-Americana. Tudo com Gabriel Fronzi depois do intervalo comercial. Fique com a gente.
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1: 6h47.
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0: Muito bem, estamos de volta agora às 6 horas e 49 minutos em Joinville, temperatura de 26 graus. Agora, nesse momento, começamos o programa com temperatura próximo dos 28 graus. Agora está 26 graus, está caindo a temperatura, agora para a noite. Muito obrigado aí você que está ouvindo a 89 FM e participando através do YouTube da 89 FM, aí do YouTube e do WhatsApp da 89 FM. Muitas mensagens, hein, Douglas Martins? É uma quantidade de mensagens aqui que a gente não dá, às vezes, vazão. Então a gente lê algumas mensagens. Algumas a gente observa, algumas a gente fala, a gente escuta quase todas as mensagens, mas às vezes não dá, porque o intervalo também é rapidinho para a gente ouvir todas as mensagens aqui. Olha, o pessoal mandando aqui, o Luiz Duarte acabou de mandar uma mensagem aqui no WhatsApp da 89 FM, dizendo o seguinte, ó: boa noite, Marco Aurélio, a estrada Rio do Morro, a maior parte fica em Araquari, em Joinville, vai até ali a empresa Cizer, onde é a divisa. Onde a divisa Joinville não chega a 2 quilômetros, aqui é o Luiz, do bairro Itaú. Ah, exatamente, por isso que teve, boa, Luiz, a explicação, por isso que teve aí esse melhoramento da estrada Rio do Morro, porque Araquari resolveu fazer, né? Então, a sensação é que a estrada realmente deu uma melhorada na sinalização horizontal, obra da Prefeitura de Araquari. Agora sim, vamos falar de esporte, e esporte é com ele, Gabriel Fronze.
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0: Muito boa noite, Gabriel Fronze. Hoje, daqui a pouquinho, tem rodada da Libertadores, início da rodada da Libertadores e da Sul-Americana, Gabriel. São essas as novidades ou tem alguma notícia aí na manga, Gabriel?
2: Ah, quando se envolve assunto do esporte joinvilense, sempre tem, né, Marcão? Uma ótima noite para você, para o Douglas, para todos ligados aqui na 89 FM. E de fato, hoje temos Libertadores da América, né? Daqui a pouquinho o Fluminense entrando em campo. Jogo dificílimo contra o Independiente Rivadavia. Independiente Rivadavia que está oscilando no campeonato argentino, mas na Libertadores da América faz uma campanha invejável, né? É, teve a segunda melhor campanha na primeira fase, tem o melhor ataque da competição, tem o artilheiro Arce com 8 gols marcados até aqui e conseguiu descansar os seus jogadores no duelo contra o Belgrano no último final de semana pelo Campeonato Argentino. Diferente do Fluminense, que vinha nessa sequência de 8 jogos sem vitória, né, e que culminou com a demissão do técnico Luiz Ubeldia, mas que teve que suar sangue para vencer o Palmeiras no último final de semana. Então, assim, o Fluminense pode até vir embalado para o jogo de logo mais, Marcão, mas vem um pouco mais cansado, diferente do Rivadavia, que não tem viagem, não tem questão logística e ainda conseguiu descansar. Mas ainda hoje também o São Paulo entra em campo, jogo complicado contra a equipe do Bolívar, Bolívar segundo colocado no campeonato boliviano, mas que óbvio que não tem o seu principal trunfo, né? A equipe boliviana hoje não conta com a atitude de La Paz ao seu lado. Já o São Paulo tem apenas 1 vitória nos últimos 8 jogos com o técnico Dorival Júnior e hoje vai tentar contar com a força do Morumbi, mais de 40 mil ingressos vendidos, para tentar empurrar o São Paulo nessa classificação na Sul-Americana.
0: É, tá aí. Eu escutei também hoje o 89 Esportes, tanto o Elton Carvalho como o Gabriel Fronze estavam aí falando que não é surpresa, né, se o Fluminense aí tomar uma invertida, né, Gabriel?
2: Ô, Marcão, eu não sou muito fã de apostas, assim, sabe? Mas se eu tivesse que apostar, hoje o favoritismo é do Rivadavia. Pelo fato de já ter vencido o Fluminense. O Fluminense jogou 3 jogos contra o Rivadavia desse ano e não conseguiu vencer ainda. Então o Fluminense vem com um time um pouco mais cansado, mas tem esse fator motivacional. O Marcão tem muito disso, né? Em todas as vezes que ele consegue assumir o Fluminense, na largada o time vai muito bem. Ele já chegou até a ser... passou de técnico interino, né, para ser um técnico efetivo do Fluminense em uma oportunidade. Mas enfim, tem um leve favoritismo para o Rivadavia hoje, assim como o São Paulo também é favorito para o jogo no Morumbis.
0: É, isso aí, Gabriel Fronze. Marcão é bom, hein? Marcão não vai deixar na mão o Fluminense. leva o nome. E aqui no nosso quintal, Gabriel Fronze, alguma novidade aí que possa destacar?
2: Cara, novidades importantes, né? O Joinville fez uma antecipação com o valor da tiqueteria, né? Então, num convênio com a Minha Entrada e também com a Futebol Card, né? Informação do nosso parceiro, Matheus Schineck. Um valor antecipado para o pagamento de 3 meses de salário para os colaboradores que já estavam no clube e permaneceram. Vou dar um exemplo para vocês, os jogadores que permaneceram em relação à Série D. O goleiro Thiago Rodrigues, o volante Gabriel Terra, o atacante Pedro Arthur. Então esses jogadores que estavam com 3 meses de salários atrasados tiveram parte de seus vencimentos quitados hoje. Isso tudo, Marcão, é um malabarismo da diretoria que está antecipando receita.
3: E antecipar a receita, gente, é aquela velha máxima, né? Você paga os juros. Então, Joinville já está desvalorizando mais uma vez um ativo que tinha, porque precisa desse fato do dinheiro na mão. Mas a grande notícia de bastidor do Joinville hoje é o fato da diretoria ter pedido mais tempo ao Conselho Fiscal para o envio dos documentos que estavam faltantes desde a reprovação das contas do Joinville, que aconteceu no meio do ano. E a decisão do Conselho Fiscal foi que não existe mais tempo, e isso deve colocar uma pimentinha a mais na reunião do Conselho que acontece nessa quinta.
0: Quinta-feira, reunião do Conselho, já tem esse bafafá aí?
3: Tem a reunião do Conselho na quinta, mas a pauta principal não é a aprovação das SAFs, nem a mudança do estatuto. Para ver como o Joinville tem coisa para resolver antes, né, Marcão? São 11 artigos em pauta e nenhum deles, de fato, vai se aprofundar nem na questão da SAF, nem na elaboração e aprovação da melhoria estatutária.
0: É, complicadíssima. E a situação do Joinville tem que resolver várias questões, né, Gabriel? E o campo parece ser o de menos, como você falou ontem, que vai entrar em campo, finalmente, amistoso contra o Atlético Paranaense, aí no sábado, aqui em Joinville. Gabriel Afonso, ficamos por aqui, muito obrigado e até amanhã.
3: Voltamos amanhã, né, Marcão? Falando dos dois jogos de hoje e também sobre essa quarta-feira boleira que a gente tem com destaque para a partida do Cruzeiro contra o Flamengo. Um abraço.
0: Amanhã grande jogo, hein? Cruzeiro e Flamengo. Grande jogo amanhã para a Libertadores da América. O empate no primeiro jogo. Gabriel, muito obrigado. Até amanhã no programa Ponto de Partida.
3: Valeu.
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0: Grande Gabriel Fronze aí com informações. Amanhã tem Flamengo e Cruzeiro, hein? Não vai marcar compromisso aí e depois vai perder o jogo. É, tem gente que se atrapalha. E o jogo é 9h30 da noite, né? Tem aquele horário, termina tarde, né? E o pessoal, né? Tem pessoal que tem que dormir cedo, como eu, né? Aí só vejo depois o resultado quando eu acordo, 4h30 da manhã. Olha, e o acidente que aconteceu na rua Santa Catarina, ali perto do supermercado Vitorino, realmente aí deu uma congestionada forte na rua Santa Catarina, hein? Já tava com problema aí devido ao trânsito também, com um acidente na BR-101, pessoal circulando mais pelas vias urbanas da cidade. Também tivemos a questão aí do semáforo instalado ali nas imediações, ainda deu mais um acidente na Santa Catarina. A volta para casa tá difícil para a zona sul da cidade. É, e ainda não temos a informação do que aconteceu aí no bairro Costa e Silva, hein? Tá tudo escuro no Costa e Silva, segundo tem relatos aqui de ouvintes mandando WhatsApp para 89FM. Vamos buscar essas informações.

Olha, informações aí dos bairros sem energia elétrica nesse momento aqui em Joinville, bairro Boa Vista, tem aí um incidente, na verdade, aconteceu no centro da cidade. Tem alguns pontos também sem energia elétrica. O maior número realmente é no bairro Costa e Silva. Total de interrupções, 1.751 unidades. Também temos aí na Dona Francisca, 5 unidades. Santo Antônio, um pouquinho menor. E na Zona Industrial Norte, 67 total de interrupções de unidades de energia elétrica. Então tem bairros aqui, informações que obtivemos agora com a Celesc, 1.750 unidades ou residências aqui em Joinville estão sem energia elétrica no bairro Costa e Silva. É manutenção.

0: Muito bem, então estamos chegando ao final de mais uma edição do Joinville em Foco, aqui no 89 FM. Retornamos amanhã, às 6 horas da tarde, com um programa que é um giro pelas principais notícias do dia. E eu quero mandar um abraço também para o pessoal aqui que está mandando aqui notícias para a gente aqui através do WhatsApp e também através do YouTube da 89 FM. Muito obrigado pela sua audiência, muito obrigado pelo seu prestígio. A rua Santa Catarina está congestionada, se puder desviar, faça aí o melhor. E um abraço também pro Douglas e o filho dele, o Gustavo, que tá completando 7 anos. Ele que é padeiro e acorda às 4 da manhã e escuta a 89 FM durante todo o dia. E eu, Marco Aurélio Braga, retorno amanhã, cedinho, 6:30 da manhã, com o programa Ponto de Partida. O programa que acorda cedo e dá o pontapé inicial do seu dia, principalmente para deixar você sempre muito bem informado. Beijo no coração de todos, fique com Deus, um ótimo restinho de terça-feira. E você, na sequência, você fica com ele, o comunicador do ano em Joinville, Douglas Martins, com o ouvinte.com.
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1: Sim, 89FM, Joinvilense de verdade. Começando agora o ouvinte.com de hoje, terça-feira, dia 18 de agosto. Temperatura marcando neste momento 24 graus em Joinville. Tá quente, hein? Mas quente também estão nossas músicas e os nossos prêmios por aqui. Tenho dois pares de ingressos para Menos é Mais e Vitinho. 991210089. Peça sua música, participe do ouvinte.com. Hoje comigo, Douglas Martins. Amanhã o nosso Nando está de volta no ouvinte.com. Eu estou de volta no Manhã Premiada, mas sempre com muita dedicação, independente do horário. A gente está aqui para fazer companhia para você nas noites de Joinville. Bora! 991210089, eu tô te esperando por aqui, tá? Oi, Balde, você tá bem, Balde? Sabe quando a gente...

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1: 7:15.
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2: 89FM.com na 89FM, você participa 991210089, peça sua música que eu tô te esperando por aqui. Lembrando que nós temos dois pares de ingressos para Menos é Mais e Vitinho, sexta agora. Eu não sabia que a sua boca mente. Zé Felipe Cora Castela, sua boca mente, 717.

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1: 7:30.
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1: E a gente segue por aqui com muita alegria na 89 FM, na Joinvilense de Verdade, ouvinte.com, comigo Douglas Martins. Hoje, amanhã, o Nando tá de volta. E tá chegando por aqui, Saudade da Minha Vida, música do embaixador Gustavo Lima. Aumenta o volume do seu rádio. 89 FM. Curte essa comigo.
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1: 7h46.
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1: Muito bem, 89 FM, Joinvilense de verdade. Eu tenho dois pares de ingressos para ver o Zé Mais e Vitinho. Showzaço com assinatura da 89. É sexta agora. Eu vou lá, o Marco Aurélio Braga vai lá também, o Davi, vai todo mundo.
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1: Porque passarinho bom é o que vem no dedo. Bora, 991210089. Peça sua música que eu tô te esperando por aqui, tá? Jorge Matheus, cantada boba.

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6: O Joinville Esporte Clube oficializou 5 remanescentes do elenco para a Copa Santa Catarina. São eles: o goleiro João Lazari, também o zagueiro Vitão, o atacante Pedro Arthur, o zagueiro Pedro Botelho e o mais festejado, que é o goleiro Thiago Rodrigues. Esse muito comemorado pela torcida da sua permanência. Em breve, o Joinville Esporte Clube irá comunicar também, oficializar novas contratações e mais alguns remanescentes, lembrando que o clube estreia dia 30 pela Copa Santa Catarina contra a equipe do Marcílio Dias. Agora 8:03, para mais informações, continue na 89 FM. Alegria, a gente segue por aqui na 89 FM, Joinvilense de Verdade, o 20.com. Hoje comigo Douglas Martins e tá chegando por aqui Bruno Marrone. Ai, que vontade, bora!
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6: Daqui a pouquinho tem o resultado do sorteio.
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1: 8:16.
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1: O tempo todo, em todo lugar, 89FM, Joinvilense de verdade, não esqueça. Sexta agora tem Menos é Mais e Vitinho no Joinville Square Garden. Com assinatura da 89FM, claro, a rádio dos melhores shows, a rádio dos melhores eventos, a Joinvilense de verdade. Amanhã o nosso amigo Nando está de volta no 20.com, hoje está sendo comigo Douglas Martins. E amanhã eu tô de volta pela manhã, tá? Não estive hoje no Manhã Premiada, mas o Nando representou muito bem. E amanhã eu tô de volta às 8 horas da manhã.
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1: Gustavo Lima, cara da derrota.

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1: 8:30.
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Com 89FM na Joinvilense de Verdade, dá tempo de você participar ainda. Daqui a pouquinho tem o resultado do sorteio, são dois pares de ingressos para Menos é Mais e Vitinho. Marcos e Belucci com Corpo e Alma, data especial.

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1: 8h45.
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1: Bora pro resultado do sorteio. São dois pares de ingresso para Menos é Mais e Vitinho. Um vai para Maria Bardini do Floresta, final do telefone 1016. E o outro vai para Janaína Caroline do Aventureiro, final do telefone 3809. O pessoal da produção vai entrar em contato com vocês, tá? Chegando a pancada da semana e logo após tem a Voz do Brasil. Gente, uma ótima noite, bora de música e amanhã tô de volta no Manhã Premiada.
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3: 8:58.
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0: Está no ar a Voz do Brasil. As notícias do governo federal que movimentaram o país no dia de hoje.
1: Olá, boa noite.
2: Boa noite para você que nos acompanha em todo o país.
1: Terça-feira, 18 de agosto de 2026.
2: Vamos aos destaques do dia.
1: Atualização da lei seca.
2: Nova regulamentação prevê o uso de equipamentos para identificar outras substâncias além do álcool.
1: Após acidente, em caso de morte, será obrigatória a realização do exame para detectar álcool ou drogas ilícitas.
2: Atendimento à mulher.
1: Busca de informações sobre direitos e proteção lideram chamadas ao Ligue 180. Graziela Mendonça.
3: A violência psicológica respondeu por 35% das mais de 98 mil denúncias recebidas pelo canal nesta primeira metade do ano.
2: Anvisa aprova duas novas canetas para tratamento de diabetes.
1: Os dispositivos possuem como princípio ativo a semaglutida, obtida por via sintética.
2: Em entrevista, a diretora da agência da Anvisa, Daniela Marreco, destaca a importância da aprovação desses medicamentos.
4: Consideramos, sim, bastante perigoso e, em termos de segurança, para o paciente utilizar produtos que não estão regularizados pode, sim, trazer um risco à saúde das pessoas.
1: Hoje, na apresentação da Voz do Brasil, Luciana Vasconcelos e Luciano Seixas.
2: E acompanhe a gente ao vivo. Acesse radiogov.abc.com.br ou o canal Gov na sua TV aberta.
1: O Conselho Nacional de Trânsito atualizou procedimentos de fiscalização da Lei Seca, que estabelece regras para coibir a condução de veículos sob influência de álcool.
2: As novas medidas entram em vigor após publicação no Diário Oficial da União.
1: E quem tem todos os detalhes das atualizações é a repórter Luana Karen, que conversa com a gente ao vivo. Boa noite, Luana.
5: Boa noite, Luciano e Luciana. Boa noite aos ouvintes da Voz do Brasil. O novo regulamento passa a prever três formas principais de verificação durante fiscalizações: teste com bafômetro, teste em equipamento específico que indica outras substâncias psicoativas, como drogas ilícitas, e constatação de sinais de alteração psicomotora do motorista por agentes.